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1: Queria que todo mundo jogasse a mãozinha lá em cima a partir de agora pra ficar bonito, pra aparecer no nosso DVD. Todo mundo com a mãozinha lá em cima, pro um lado, pro outro, pro um lado, pro outro. Tá lindo demais. E aí, parceiro?

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0: Eu liguei pro Tyrone, eram umas 12h30, mais ou menos.
1: Como é que pode isso, bicho?
0: Falei, Tyrone, fiquei sabendo que você tá em Goiânia, macho. Falei, rapaz, tô aqui.
2: Convite 2 horas.
0: Falei, vamos cantar um modão,

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Uma salva de palmas pra galera, pros meus amigos Bruninho e Davi, galera! E Chantelon!

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Esse é o momento despertar. E que bom que estamos juntos mais uma vez. Eu espero que também você nos ajude a divulgar para que outras pessoas escutem nesta emissora, nesta mesma hora. E assim nós vamos ajudando a anunciar a palavra, o pensamento, a mensagem de esperança. Queria falar hoje sobre a importância de questionar o relacionamento. O que significa isso? Seja num relacionamento que nem mesmo começou, num relacionamento que já vem há muitos anos sem sair do lugar, num relacionamento que se mostra falido, não continue a viver de ilusões. Tome alguma decisão, busque o diálogo, converse sobre as coisas que incomodam, encare a realidade. Veja se o seu relacionamento está ajudando a se sentir verdadeiramente vivo, viva. Estar ao lado de alguém e manter esse relacionamento não isenta você e o seu parceiro de se questionarem. Qual é a questão que tem que fazer? O que esse relacionamento tem trazido para a nossa vida? É um grande engano não querer dizer aquilo que se sente para tentar manter um relacionamento tranquilo. Alguns chegam a optar pelo silêncio. Então eles dizem, é melhor eu não dizer nada. Que grande engano. No desejo de manter a paz sonhada ou pelo medo da verdade que só o diálogo pode revelar, deixaram-se conduzir para um divórcio emocional. Estão divorciados, mas juntos. E as pessoas que se sentem presas em casamentos infelizes costumam se sentir miseráveis. Os casamentos que duram nem sempre são desprovidos de conflitos. Alguns casais brigam, mas também cobrem um ao outro de afeto. Outros casais nunca levantam a voz, mas também raramente elogiam ou acariciam um ao outro. Se a gente pergunta a casais de uma relação duradoura qual o segredo, um dos segredos é conversar sobre tudo. Questione o seu relacionamento. Os tombos mais altos são aqueles que nunca ventilaram a hipótese de uma decepção ou ruptura. Parta da realidade, pois ninguém neste mundo está imune a quedas. Para que um dia você não repita aquela costumeira frase: achei que isso nunca ia acontecer comigo. Dialogue, questione o seu relacionamento. Uma briga, uma discussão não precisam necessariamente ser o fim de uma relação. A dúvida conversada é muito mais saudável do que a certeza cega e ilusória. Caro ouvinte, pense nisso. Curta a nossa página no Facebook e aí vai receber diariamente outra

0: forte abraço, um ótimo fim de semana. Deus te abençoe e te guarde. Em nome do Pai, do Filho e do Espírito Santo. Amém.
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2: Pai nosso que estás no céu, santo é o teu nome. Que o teu reino venha sobre nós e a tua vontade seja feita aqui na terra, assim como é feita no céu. Dá-nos hoje o alimento de que precisamos. Perdoa as nossas ofensas, como também nós perdoamos os que nos ofenderam. E não nos deixes cair em tentação. Livra-nos do mal. Amém.
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4: 6:07.

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2: 1 hora e 3 minutos.

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2: Essa é a dança do desempregado, que é...
3: Não, peraí. Faz a direita, vamos fazer direito.
2: Tá chegando a galera aí, ó.
3: Olha aí, acho que leva.
2: Chega aí.
4: Olha aí, rapaziada.
2: Aí, Manoel.

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1: 2 horas e 3 minutos.

0: Ok, agora um segredo pra vocês. Eu não sei se vocês perceberam, mas na época daquela novela que tava fazendo sucesso, acho que ainda tá fazendo sucesso, que eles alongaram. Então, tipo assim, tem essa crise do país e tudo, né? E coisas. Aí o que rola é que então a gente fez uma música, essa foi a primeira letra. O Bonfá fez a música, aí eu fiz a letra, aí depois a gente juntou tudo. E era pra ser sobre a TV.
1: 2 horas e 30 minutos.

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2: 3 horas e 1 minuto.

Stephanius Tolus Amitoch Turach Fotografias recortadas

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1: 4 horas e 3 minutos.

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3: 5 horas e 4 minutos.

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1: 6:01.
2: Coitado do Zé Marreiro, que já foi bom boiadeiro e agora não é mais nada. Hoje vive aborrecido no seu rancho escondido, lá bem longe das boiadas. Vou contar o seu passado. Esse moço era casado com uma linda caboclinha. A cabocla era um amor e mais linda que uma flor, se chamava

Esse é o momento despertar. E que bom que estamos juntos mais uma vez. Eu espero que também você nos ajude a divulgar para que outras pessoas escutem nesta emissora, nesta mesma hora. E assim nós vamos ajudando a anunciar a palavra, o pensamento, a mensagem de esperança. Queria falar hoje sobre a importância de questionar o relacionamento. O que significa?

significa isso? Seja num relacionamento que nem mesmo começou, num relacionamento que já vem há muitos anos sem sair do lugar, num relacionamento que se mostra falido, não continue a viver de ilusões. Tome alguma decisão, busque o diálogo, converse sobre as coisas que incomodam, encare a realidade, veja se o seu relacionamento está ajudando a se sentir verdadeiramente vivo, viva. Estar ao lado de alguém e manter esse relacionamento não isenta você e o seu parceiro de se questionarem. Qual é a questão que tem que fazer? O que esse relacionamento tem trazido para a nossa vida? É um grande engano não querer dizer aquilo que se sente para tentar manter um relacionamento tranquilo. Alguns chegam a optar pelo silêncio. Então eles dizem, é melhor eu não dizer nada. Que grande engano. No desejo de manter a paz sonhada ou pelo medo da verdade que só o diálogo pode revelar, deixaram-se conduzir para um divórcio emocional. Estão divorciados, mas juntos. E as pessoas que se sentem presas em casamentos infelizes costumam se sentir miseráveis. Os casamentos que duram nem sempre são desprovidos de conflitos. Alguns casais brigam, mas também cobrem um ao outro de afeto. Outros casais nunca levantam a voz, mas também raramente elogiam ou acariciam um ao outro. Se a gente pergunta a casais de uma relação duradoura qual o segredo, um dos segredos é conversar sobre tudo. Questione o seu relacionamento. Os tombos mais altos são aqueles que nunca ventilaram a hipótese de uma decepção ou ruptura. Parta da realidade, pois ninguém neste mundo está imune a quedas. Para que um dia você não repita aquela costumeira frase: achei que isso nunca ia acontecer comigo. Dialogue, questione o seu relacionamento. Uma briga, uma discussão, não precisam necessariamente ser o fim de uma relação. A dúvida conversada é muito mais saudável do que a certeza cega e ilusória. Caro ouvinte, pense nisso. Curta a nossa página no Facebook e aí vai receber diariamente outras mensagens.

0: forte abraço, um ótimo fim de semana. Deus te abençoe e te guarde. Em nome do Pai, do Filho e do Espírito Santo. Amém.
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4: 7 horas e 5 minutos.

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Muito bom dia. 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

Nas próximas horas para uma viagem pelo universo cultural. 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

Pois é, mais uma vez juntinhos aqui, né? Que satisfação muito grande. E não se esqueça que a partir das 8 horas nós temos o quadro Momento do Rei, onde a gente só toca músicas de Roberto Carlos. E você pode participar. 999-29-104.9. Então, vamos começar com a previsão, né? A previsão do tempo para este domingo. Olha, hoje, 4 de outubro de 2026, em Guanambi, Bahia, indica dia de muito calor, com temperatura máxima atingindo aí aos 35 graus e a mínima de 23 graus, com um predomínio de sol entre poucas nuvens e baixa chance de chuva, em torno de 10%, a umidade do ar em torno de 39% nas horas quentes. Ventos direção leste com velocidade média de 22 km aí por hora, viu? Hoje você já sabe, aí muita gente já se preparando, hoje é dia de eleições 2026, primeiro turno. Mais de 158 milhões de eleitores vão às urnas em todo o país para escolher presidente, governadores, senadores, deputados federais e estaduais, distritais. O dia é considerado feriado nacional nos locais de votação, conforme o Código Eleitoral. Porém, hoje é domingo, né? E é feriado para todo mundo mesmo, né? Olha, hoje é dia de São Francisco de Assis, data litúrgica dedicada ao santo padroeiro dos animais e da ecologia, com programação especial e bênção de pets, né? De cachorros e aí gatos e tal, em diversas igrejas e basílicas do país. Dia Mundial dos Animais, dia do cão, né? Dia do aí de Pitoco e Bob, que são os meus cachorros, né? Meus dois cachorros, dia de e também Tina, não, mas hoje é dia do cão, mas dos animais, né? Tina, que é a gata, e Xana, são os animais lá de casa, né? Bem, a data é voltada para a conscientização sobre a proteção, o bem-estar e os direitos dos animais. Então, vamos aí também pensar nos animais.

A cadeira afastou um pouquinho aqui, mas tudo bem, gente, estamos continuando aqui. Hoje também é dia da natureza, momentos de reflexão sobre a preservação ambiental e os recursos naturais do planeta. Também hoje é dia, sabe de quem? Do barman. Vocês sabem o que é barman? Aquele que faz aquelas bebidas assim toda invocada, né? Data de valorização e homenagem aos profissionais da coquetelaria, viu? No dia primeiro foi o Dia Nacional do Idoso, viu? E aí, nós que estamos chegando lá, preciso cuidar mais aí dos idosos, viu? Preciso também ver os direitos dos idosos. É muito assim, maltratado o idoso em nosso país, principalmente, né? E a população brasileira está cada vez ficando mais idosa. Então, o dia primeiro aí de outubro foi Dia Nacional do Idoso e Dia Internacional da Terceira Idade. E no dia 2/10 aí foi Dia do Anjo da Guarda, né? Que é ele que nos guarda aí em todos os momentos, e Dia Internacional da Não Violência. Então, dia que precisa de... Aliás, todo dia tem que ser o dia da não violência, né? Precisamos de paz. E ontem, dia 3/10, foi o dia do petróleo brasileiro, né? Dia mundial também do dentista, né? E dia nacional das abelhas. Olha, ainda vamos ter aí o dia mundial dos professores, apesar que o dia do professor do Brasil, dia 15, mas... O dia mundial será amanhã, dia mundial dos professores. E tem também o dia, sabe de quem? Do prefeito, que é depois de amanhã, dia do prefeito. E a homenagem aí ao prefeito Nau, aos prefeitos que a gente conhece, né? Também dia do compositor no dia 7, é meu dia também. E o dia 8, dia do nordestino. Vocês lembram que outro dia aqui eu falei dia da cultura nordestina e agora vai ser o dia do nordestino. Nosso programa tem esse objetivo. Eu quero falar para você que nós estamos no Outubro Rosa, é um movimento internacional de conscientização realizado em todo o mês de outubro para alertar sobre a importância da prevenção do diagnóstico precoce do câncer de mama e mais recentemente do câncer do colo do útero. O diagnóstico precoce, né? Aumenta aí toda a chance de cura, que pode superar 95% quando a doença é descoberta no início. Programa Encontro Cultural, apresentação professor Lúcio, direção Tony Nogueira. Nós estaremos juntos até às 9 horas e a partir das 8 horas nós temos o quadro O Momento do Rei, só com música de Roberto Carlos. Hoje uma equipe vai estar aí dando toda a cobertura, né? Das eleições aqui em Guanambi. Fique ligado aí os nossos a equipe de repórteres, né? Da rádio, dos jornalistas aqui da Rádio Cidade estará aí acompanhando toda a eleição aqui em Guanambi. 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
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Programa Encontro Cultural, um programa que mostra os aspectos sociais e culturais de nossa sociedade, levando a sério a qualidade de vida do homem no mundo. Eu sou o professor Lúcio e nós estaremos juntos até às 9 horas. E hoje, dia de São Francisco, a gente não podia deixar de homenagear São Francisco, e eu me lembro desta oração, né? Olha, veja só, é uma oração que foi feita em 1968. E ela, aqui eu vou trazer praticamente a original primeira, que foi gravada em 1989 por Josmar Braga e o coral Ed Paulo.

0: Que beleza! Olha, me lembro muito bem, né, da minha cidade, ali quando a gente ia para missa, no, aos domingos, né, naquela catedral enorme, sempre ali tocava essas músicas religiosas, e uma delas era exatamente a oração de São Francisco, essa aí, né, eles, era esse disco aí, e é, marca a vida da gente, né, porque é um momento assim tão interessante, uma mensagem tão bonita de São Francisco de Assis. Você está ouvindo o programa Encontro Cultural, um programa que mostra os aspectos sociais e culturais da nossa sociedade, levando a sério a qualidade de vida do homem no mundo. Eu falei que também vai ter o Dia do Nordestino, exatamente, vai ter o Dia do Nordestino, e a gente vai já aqui, porque nós não vamos ter programa no dia, vamos prestar nossa homenagem aos nordestinos. Nada melhor do que Asa Branca com Luiz Gonzaga.
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0: Sou eu mesmo, estaremos juntos até as 9 horas. Eu tinha falado, anunciado antes do comercial, já estava em cima, gente. Aí o que que acontece? Eu ia mandar para vocês Asa Branca, mas eu também anunciei que é o Dia da Natureza. E nada melhor do que a gente prestar essa homenagem à natureza com Clara Nunes primeiro, né? Olha, eu vou tocar Clara Nunes, Como é Grande e Bonita a Natureza, e depois a gente toca Luiz Gonzaga, Asa Branca, em homenagem à natureza e também em homenagem ao povo nordestino.

E assim, daqui a pouquinho nós temos o quê? O Momento do Rei, só com músicas de Roberto Carlos, né? Só com músicas de Roberto Carlos. E você já sabe, você pode participar pelo 999-29-104.9. Olha, também falei do Dia do Idoso. Veja só, Albi Sartre toca uma música agora que tem tudo a ver quando a pessoa já está um pouquinho cansada, né? Tocando em frente.

radialista, né? Então eu também arrisquei a cantar Menina Estudante, música e letra de minha autoria. Eu vou deixar para depois, deixa eu só, porque tem também, deixa eu ver aqui, talvez eu toque aqui, Pássaro Bonito, vamos ver. Pássaro Bonito.

0: tá aí. É... Eu preferi então tocar com Kátia Alves e Sérgio Gomes, interpretando a minha música Pássaro Bonito. Aí depois a gente coloca aí eu cantando, eles são bem legais, né? Então, olha, daqui a pouquinho tem o Momento do Rei, são exatamente 8h01, né? Na cidade de Guanambi, hoje é dia de eleição e a Rádio Cidade vai dar toda a cobertura aí jornalística, acompanhando as eleições. Daqui a pouco vai estar uma equipe de jornalistas aqui no estúdio e outros repórteres aí nas escolas, acompanhando, fazendo a cobertura. Fique ligado aqui da sua Rádio Cidade 104,9 FM. Nós vamos a um pequeno intervalo e a gente já volta com o Momento do Rei, só com músicas de Roberto Carlos.
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2: 8 horas e 5 minutos.

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0: momento esperado, né, por muita gente. É o cantor que está aí no sentimento de diversas pessoas, Roberto Carlos, o grande iluminado, o grande rei da música popular brasileira. E aí tem pessoas como Zé Luiz, taxista do bairro Alvorada, um abração para ele, não perde o nosso programa. O Zezé também, taxista do Beija-Flor, o Dema, taxista aí, ó, Praça do Mercado. Dema já até me deu carona até aqui uma certa ocasião, para não perder o programa. Também nós temos pessoas como Beto Tarrafeiro, que aí é fã de Roberto Carlos, o Valdir, irmão de Geraldo, da Farmácia Santa Rita, fã do Roberto Carlos mesmo, professora Belma Gomes Fernandes, também ouvindo sempre o nosso programa, nos prestigiando, nos colaborando sempre conosco. Muito obrigado, professora Belma. Também o nosso também amigo e parente, primo, né? Primo aqui, tio do Roberto aqui da rádio, Emanuel, né? O Emanuel Messias, aí do bairro Paraíso. Também outra pessoa que não fã de Roberto Carlos é o Antônio, o Tonico, lá de Santana do Parnaíba. Hoje ele já deu bom dia ali pra gente, né? Ali não perde também o programa. O professor João Santana, lá em Salvador, também sempre na escuta. A Suzy do bairro Brasília, também Bia, Neide da Fazenda Carnaíba de Dentro, a Solange, né? A Solange é fã também do Roberto Carlos, a Cleusa do bairro Lagoinha, o Avelino Pereira, o Rubenilson, o Sodax, também aí o seu professor Isabel, lá do bairro Liberdade. Opa, cadê Ronaldo? Aí, Ronaldo, você tem que ver um dia aí o professor contar a sua história, a história do seu pai, uma história bonita. Ronaldo, filho do saudoso Albino Caminhoneiro. Aí o professor João Santana um dia contou uma história relacionada aí ao saudoso Albino. Quero mandar o meu abraço para o Dil do Fiat Uno aí, né? Do bairro Brasília, ele já sabe quem é. Também vamos ver aqui, tem mais pessoas aqui pra gente mandar. Daqui a pouco a gente manda mais alô aí, viu? Vocês ouviram a minha música na voz de Kátia Alves e Sérgio Gomes, uma interpretação diferente. Eles são cantores profissionais, faz ali o vocal de Raul Nazário quando ele vai fazer grandes shows. Então esse ali faz vocal, viu? Quero mandar o meu abraço bem especial para o pessoal da região de Caetité, de Pajeú dos Ventos, Maniaçu, Lagoa do Fundo, Lagoa de Félix Pereira, a vocês aí de Brejão das Ametistas, vocês também lá tem o pessoal lá em Ibiaçucê que ouve o nosso programa, né? Ibiaçucê tem um colega lá, Dils parece, lá da rádio lá de Ibiaçucê, que não perde o nosso programa de jeito nenhum. Então, muito obrigado a todas a Guirapá, né? A toda a região Guirapá, aqui Seraíma, a Vila de Seraíma, aqui todos os bairros aqui de Guanambi, a vocês lá de Pindaí, Urandi, Palmas de Monte Alto, Candiba, toda pessoal aqui da região, que o nosso programa é ouvido internacionalmente, né? Tem pessoas nesse momento ouvindo na França, nos Estados Unidos, em outros países aí, e também em outros estados, em São Paulo, em Goiás, lá em Brasília, né? Hoje com a internet tudo ficou muito prático, né, pessoal? E aí, nosso programa é levado aí muito longe, e aqui a Rádio Cidade, ela está com a tecnologia avançada, muito avançada. Temos também a TV Guanambi .com.br, que você pode estar aí também acessando. E hoje é um dia bem especial, viu? Porque a Rádio Cidade 104,9 FM vai estar fazendo toda a cobertura aí das eleições. Os jornalistas vão estar aqui, daqui a pouco eu vou falar o nome dos jornalistas aqui para vocês. Mas eu quero mandar o meu abraço para a Dona Dete Florisvaldo aí no box 42. Aí a Dona Eva aí no box 23, no pavilhão 3 do Mercado Municipal. Dona Cida no box 28. Maria de Vadir no box também 44. Aí o Dete e Florisvaldo já mandei. Aí na Feira Livre, aí de Guanambi. Muito obrigado pela audiência aí, continuem ligados aí. Também temos lá o Luciano, né? Que ouve o nosso programa. Muito obrigado aí pela audiência, vocês todos. Vamos continuar com o nosso programa, porque as participações já está aí para você participar, mas antes eu quero falar dos temperos Mais Sabor. 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Agora eu quero, se a professora Vanusa não estiver nos ouvindo, que você aí, que pessoal do Josefina e tal, transmita para ela que nós estamos aqui parabenizando pela seu aniversário, que foi essa semana, uma pessoa muito bacana, pessoa muito saída, muito gentil. Então, professora Vanusa, ela foi aí diretora do CEAP, do CETEP, diretora, vice-diretora do Josefina, é uma pessoa muito para frente mesmo, viu? Parabéns, que Deus a abençoe sempre, que ilumine o caminho da senhora. Acho muito uma pessoa super educada, pessoa gentil, uma pessoa que quer o bem das pessoas, não quer o mal. Muito bem, professora Vanusa, parabéns em muitos anos de vida. Depois eu vou tocar aqui para a senhora os parabéns, viu? Fique ligado. Então você quer ligado aí, já fala para ela, liga para ela que vai ter parabéns para ela aqui na rádio. E nós, hoje é um dia bem especial, dia de eleição. Você vai escolher seus candidatos de acordo com sua consciência, seu pensamento, suas ideias. Pense no coletivo, não pense de forma pessoal. Pense assim, que o Brasil precisa melhorar e em todos os sentidos, né? Que precisa melhorar nossa cidade, que precisa melhorar nosso estado, que precisa da competência de pessoas inteligentes. Então, vote consciente. Não vote por dinheiro, não vote por cesta básica, cimento e tal, né? Mas vote pela consciência do seu voto mesmo, que eu sei, eu quero esse porque eu acho que esse é competente. Então é isso aí, programa Encontro Cultural, um programa que mostra os aspectos sociais e culturais de nossa sociedade, levando a sério a qualidade de vida do homem no mundo. Vamos ao primeiro participante, vamos lá. Alô, bom dia, com quem eu falo?
1: Bom dia, professor Lúcio, aqui é João Nogueira, professor Lúcio, toco o modão de Alberto Carla e o texto, essa música eu quero oferecer para minha esposa Marley, meus três filhos, Gustavo, Vitor e Júlio César. Quero oferecer para todos meus irmãos lá da Fazenda Chico Fernandes, Norma Nogueira, minha prima. Quero oferecer também essa música para Jorge da Lapinha e família, amigão meu. Quero oferecer também essa música para o professor Dinho, na Avenida Tiradentes. E quero oferecer também essa música para Neguinho Publicidade, lá no bairro Santa Catarina. Gil Gomes, meu amigo Beija-Flor, Tal do Pastel, Luciano Frio, no Bloco 20, 21, na Mercado Municipal, Léo do Empório. Todos meus amigos lá das Corujas, do Morro do Carro, também, professor Lúcio. E também quero oferecer essa música também com a pessoa também, Maria Helena e Miltinho, aqui no bairro Vasconcelos. E quero oferecer também essa música para Nicolau e família, Nicolau, Mercearia Santos, lá no Morro do Carro, viu? E para todos meus amigos, todos os seus ouvintes, professor Lúcio, um bom domingo de muita paz, muita saúde, muita luz no seu caminho, para você e sua família e toda a Sante Pato. Tá na Sante Pato, tá feliz, professor Lúcio, e vamos voltar com consciência para Deus melhorar as coisas todas para nós. Tem muita fé no nosso caminho, né, professor Lúcio? Que Deus abençoe a todos nós. Um abraço, meu amigo.
0: Tá aí, muito obrigado pela sua participação, gostei demais, né? Sempre ele participa e é bom demais, né? Ó, bom dia, professor, bom dia, professor, como vai? Gostaria que você rodasse a música de Roberto Carlos, eu quero apenas cantar meu canto, muito bem. E mando para você e para todos que estão na escuta, Dalva Maria do Marabá, tá na 104, tá feliz, então vamos que vamos. Tonico também já mandou o seu recado ali, né? Então eu vou tocar primeiro os parabéns para a professora Vanduza, depois o texto e aí a outra a pedido dela, eu quero apenas.

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1: 8:34.
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1: E vamos que vamos, né? Olha, gente, hoje você vai acompanhar aqui pela Rádio Cidade 104, da Nova FM, uma cobertura com a colaboração aí dos nossos locutores, jornalistas. Vai estar aí o Geraldo Ferreira, Marcos Coimbra, Roberto Fernandes, a Dalva Produções, né? A Ana Ribeiro, também, aí depois vai estar aqui no estúdio, né? O Léo, né? Léo Dourado, o Salvani e o Val vai estar aqui acompanhando toda a cobertura, e você vai ficar por dentro de tudo o que acontece aí nas eleições 2026 aqui em Guanambi. Fiquem ligados. Aqui eu já tenho até um participante aqui, que é o Geraldo Ferreira, né? Geraldo é professor também, é locutor, é poeta, faz parte da Academia Caetitense, não, quem faz da Caetitense sou eu, Guanambiense de Letras. Alô, Geraldo Ferreira.
2: Bom dia, colega professor Lúcio e ouvintes da Rádio 104,9 FM. Geraldo Ferreira aqui do Colégio Luiz Viana. Tá tudo tranquilo por aqui. Algumas pequenas filas, o povo gosta mais de votar no início da manhã, né? Mas por enquanto dentro da normalidade, ok?
1: Tá aí o Geraldo já fazendo a cobertura aí, continue aí, Geraldo, depois a equipe vai estar aí entrosando com você melhor, né? Mas muito obrigado, professor Geraldo. Eu tenho que chamar ele, professor Geraldo, aposentado aí. O Geraldo é músico, né? Toca. E por mais que é incrível que ele gosta de ir lá assistir a missa na Igreja de São Geraldo, né? Magela, e eu também estou indo lá sempre, acompanhando lá. Teve um período que eu não estava indo por problema de saúde, mas agora eu continuo com as limitações, mas está dando ainda para ir tranquilo, né? Então, Geraldo, muito obrigado aí pela sua participação. Daqui a pouco a equipe vai estar aí. Tem mais pessoas aí também nos colégios, Marcos Coimbra, Dalva Produções, também a Ana Ribeiro, e daqui a pouquinho o nosso amigo Léo Dourado com seu vozeirão, e o Salvani, o Val, vai estar aqui no estúdio acompanhando tudo até as 17 horas, né? Que 17 horas fecha as urnas ali, vai ter o resultado. Aí nós vamos saber quem é o novo presidente, o novo governador, os deputados, senadores, né? Quem votou, quem não votou. Na verdade, ali do fórum tem um tanto de gente, né? Várias pessoas que acredito que seja justificando o título. Não sei se é isso mesmo, mas deve ser, né? Então, estão lá, aliás, justificando o voto. E aqui é Roberto Carlos, é o cara, né? E aí nós vamos tocar uma música bonita dele, Amor Perfeito.

Um abração para você que está nos prestigiando, nos ouvindo, e você ainda pode participar. 999-29-104.9, são exatamente 8:44. O meu abraço para Beatriz, Miguel, Júlio César, são pessoas que já participou aqui do programa. A Maria Aparecida, a Mara Marinha, né? O Maílson, Maílson foi até meu aluno. É, aqui o Avelino Pereira, a dona Nalva aí da Zero Grau aí, mãe do nosso amigo da Zero Grau, também é o Chicão, né? Do Alto a Caiçara, é o também aqui, quem é mais? O Tionzinho, alô Tionzinho, e muito mais aí, viu? A todos vocês que estão aí nos prestigiando, ouvindo o nosso programa, muito obrigado pela audiência e continue com a gente, programa Encontro Cultural, um programa que mostra os aspectos sociais e culturais da nossa sociedade, levando a sério os aspectos sociais e culturais da nossa sociedade, levando a sério a qualidade de vida, gente. É o que nós precisamos ter. Não, olha, gente, chega de tantos paliativos, a gente quer qualidade de vida, é ou não é? Então, olha, eu quero agora mandar uma música legal, que é assim, porque a gente pensa, vamos fazer uma reflexão com essa música, porque ela fala assim: mas eu pensava que sabia de tudo, que entendia de tudo, mas vivia no ar. E ele fala assim: mas agora eu sei o que aconteceu. Quem sabe menos das coisas sabe muito mais do que eu. Então a gente não pode ser prepotente, né? É isso aí. É o que Roberto Carlos coloca muito claro. E a outra é A Primeira Vez. É a música que tem aquela introdução bonita. É linda demais. Vamos lá.

8:54, daqui a pouco vai estar aqui uma equipe fazendo toda a cobertura das eleições, né? 2026, vai estar aqui no estúdio o Léo Dourado, o Val e também o Salvani, e aí tem vários repórteres, né? E fazendo também, acompanhando nos colégios, a Ana Ribeiro, o Marcos Coimbra, o Geraldo Ferreira, também o Roberto Fernandes, fazendo toda a cobertura, e você vai ter todo o resultado aqui pela sua rádio Cidade 104,9 FM e também TV Guanambi, fazendo a maior cobertura de todos os tempos aqui das eleições 2026 em Guanambi, Bahia. Agora vamos mais uma música muito bonita antes do encerramento, A Ilha.

E assim, amigos, vamos colocando ponto final em mais um programa Encontro Cultural. A gente fica com saudade, né? Eu fico aqui curtindo o programa como se eu fosse um ouvinte. Muito obrigado a todos vocês que estiveram ligados até o presente momento. Convidamos para continuar em sintonia com toda a cobertura das eleições 2026. Tenham todos um bom domingo, uma boa eleição para cada um, uma boa semana e, se Deus nos permitir, estaremos de volta no próximo domingo. Esse foi mais um programa Encontro Cultural. Apresentação: professor Lúcio, direção Tony Nogueira, e tem aí a Guerra dos Meninos.

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9: 9 horas e 15 minutos.

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3: 9 horas e 32 minutos.

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4: 10 horas e 6 minutos.

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4: 10 horas e 36 minutos.

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0: 11 horas e 5 minutos.

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4: 11 horas e 35 minutos.

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5: 12 horas e 9 minutos.

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4: 12 horas e 37 minutos.

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1: Uma hora e quatro minutos.

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4: 1:37.

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5: 2 horas e 4 minutos.

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4: 2 horas e 31 minutos.

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7: 3 horas e 5 minutos.

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4: 3 horas e 34 minutos.

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3: Em Guarambi, são 4:06. Uma ótima tarde para você.

0: Muito bem, agora são 4:05, 4:05 da Grande Guarambi. Muito boa tarde a você. Estamos chegando para mais uma transmissão de eleição. É mais um ano que nós, brasileiros, nos dirigimos às urnas para exercermos o nosso direito de cidadãos e cidadãs. E nós que compomos a imprensa, que fazemos parte desta emissora, que é, sem sombra de dúvidas, a emissora de rádio que mais cresce no interior da Bahia, estamos prontos. No estúdio, eu, Léo Dourado, Tony Nogueira, Salvani Cotrim, e em toda a cidade e em comunidades da zona rural, colegas que compõem o jornalismo da sua rádio 104 FM. Léo Dourado, satisfação, boa tarde.
1: Val, o prazer é todo meu, tá? De estar aqui contigo nessa tarde agradável de um domingo, dia 4, onde nós iremos, Val, acompanhar o que o Brasil vai escolher, né? O que verdadeiramente o nosso país vai dar o sim, dar o ok para a condição de quem vai continuar a governar o país, ou se nós teremos uma novidade acerca da condição presidencial. Mas para além disso, nós sabemos que também muitas mudanças vão acontecer.

0: acontecer, né? Dentre os 513 deputados que lá estão, muita coisa vai mudar nesse cenário. Dos 81 senadores que lá estão, muita coisa vai mudar por lá também. A Assembleia Legislativa, ela pode ter uma nova configuração, não é? A depender de como vai sair a condição da votação para o governo do estado. Então, tudo isso nós iremos a partir de agora. Agora são 4:07. Não temos mais hora para parar. A partir de agora é de forma ininterrupta. É claro que a gente vai chamar um intervalo rápido, tomar uma água, enfim, a depender de como forem a condição de condução aqui. Daqui a 53 minutos, as urnas em Guanambi, na Bahia, no Brasil, serão abertas. Fora dele já foram abertas. Fora dele já foram abertas.
1: E nós já vamos a qualquer momento trazer os resultados.
0: Sem dúvida.
1: Das votações que ocorreram em outros países, não é isso, Léo?
0: Perfeito, querido. Nós já temos aqui, inclusive, alguns números. São números importantes, né, do que aconteceu nesses países, onde existem brasileiros que são eleitores, né? Eles tiveram a condição de fazer e colocar em evidência, exercer a condição ali do voto. Este ano, Val, e você, amigo ouvinte, pela primeira vez nós tivemos um número mais expressivo de brasileiros votando fora do país. Duas situações têm que ser avaliadas aí, né? A primeira delas, o porquê que esse povo está lá fora? A primeira avaliação é essa, a primeira pergunta é essa. Melhoria de vida? O Brasil não estava bom o suficiente para eles? O que que aconteceu? Essa é a primeira observação que tem que ser feita. E o segundo, não é? É este voto que eles depositam na urna hoje, seria o passaporte para retornarem para o Brasil? Nós temos que entender isso. E os resultados já mostram possibilidades aqui. Por exemplo, desses países onde brasileiros estão e exercem a condição de voto, 5 de 7, o Lula venceu.
1: Então, 5 de 7 deu Lula. 5 de 7 deu Lula.
0: Os outros dois, Flávio Bolsonaro. Onde foi isso, Léo? Onde é que foi isso? Lula ficou à frente, Luiz Inácio, não é? Ele ficou à frente na Austrália, na Coreia do Sul, na Malásia, na Nova Zelândia e em Singapura. Isso aqui, Val, e os nossos amigos que nos ouvem agora, não quer dizer que o Lula vai ganhar as eleições, não. Isso aqui é apenas um mapa, né? É um norte do que aconteceu fora do país. Pode refletir aqui? Pode. Mas é apenas um norte do que aconteceu fora do país. Austrália, Coreia do Sul, Malásia, Nova Zelândia e Singapura. Esses países onde existem brasileiros que estão aptos a votar, as urnas chegaram lá e olha a evolução tecnológica, né? Eles tiveram a condição da votação e aconteceu assim. Esses 5, Lula, tá? Os outros dois, onde eles apostaram e deu Flávio Bolsonaro, Filipinas e Tailândia. Filipinas e Tailândia. Para além disso, meu amigo Val, e você que está ligado conosco, eu quero que você observe, Val, a porcentagem numérica, tá?
1: Ok.
0: Austrália 53.98, Coreia do Sul 56.94, Malásia 53.66, Nova Zelândia 70%, Singapura 54.60. São números altos se comparados com o do Flávio Bolsonaro, que venceu dois países, apertadíssimo na Tailândia, 50%. Apertadíssimo na Tailândia, 50%. Nas Filipinas, 53.23%. Lá, a coisa já está definida, né? Nesses países, a coisa já está definida. Ô, Léo, você está dizendo, então, que este será o cenário no país? Não. Dentro do Brasil, a situação é completamente diferente, tá? Pela quantidade de número de votos, pela quantidade de eleitores aptos a votar, nós iremos, claro, buscar essas informações todas aí para estarmos ligados na condição dos presidenciáveis. É claro que outros números, amigos, nós só teremos essa condição, já estamos com as ferramentas todas aqui preparadas para a condição de informe para você, amigo ouvinte, a partir do momento que as urnas forem abertas. Às 5 horas, quando as urnas forem abertas de verdade, nós iremos trazer para vocês aqui os números em tempo real. Todos eles colocados aqui, minuto a minuto, porque a demora é verdadeiramente dessas urnas saírem dos seus colégios eleitorais, né? E aqui no município de Guanambi, Val, nós temos 192 urnas. Elas vão sair dos seus respectivos colégios eleitorais, vão para avaliação aqui no TRE, que fica em frente aonde nós estamos com a emissora, e em minutos nós teremos resultado de forma transparente, cristalina. Então, às 5 horas, daqui exatamente 50 minutos, aliás, 49 minutos, nós teremos a condição de trazer esses números em tempo real para você. E saberemos em breve como ficará, não é, o futuro do Brasil. Ainda hoje, Val, dentro desse nosso importante diálogo, eu vou estar com você aqui, os nossos colegas já estão chegando, já estão a caminho, já estão posicionados em outros locais da cidade, é a condição dos deputados federais e estaduais da cidade. É importante, eu tenho aqui alguns mapas, quero colocar em evidência. o que apontaram as pesquisas nos últimos dias, né? Para os deputados baianos, mas em especial aqueles de Guarabi, né? Charles, Ivana, Arthur Maia, o Daniel Almeida, o Vitor Bonfim, nós tivemos aqui o pessoal da saúde, né? A doutora Elaine Brito, a doutora Elaine e o Sérgio Brito são apoiados por uma parcela da saúde, o Tiago Correia e tantos, o Diego Coronel e tantos outros nomes aí que estão recebendo votos aqui em Guanambi e foram apoiados pelo pessoal daqui. As pesquisas apontam, Val, e é tão somente uma conjectura que nós estamos fazendo aqui, eu quero muito te ouvir também, querido, dois nomes desses que serão apontados por nós aqui, não aparecem bem no cenário de votação. Dois nomes. Esses dois nomes já vou trazer para você aqui, assim que nós começarmos a uma apuração mais profunda, tá? Posso falar, Val? Já posso trazer? Daqui a pouco
1: não seria interessante a partir das 17, quando as votações se encerrarem?
0: Pode ser. Agora faltam 45 minutos. Vamos aguardar, né, Val?
1: Vamos aguardar
0: deixar
1: um pouquinho.
0: As pessoas em polvorosa, né? Mas as pesquisas apontam isso, tá?
1: Para deputado
0: estadual.
1: E federal.
0: Exatamente. Dois nomes, um federal e um estadual.
1: Essas duas cartas aí que você tem em mãos, guarde elas. Eu sou maior interessado, o ouvinte também, em saber como é que estão os deputados da nossa cidade, da nossa região.
0: Ou apoiados por pessoas.
1: Ou apoiados por políticos aqui da nossa terra. Então, duas cartas, Léo Dourado tem em mão. Segura aí, Léo. Segura aí, que às 17 horas você vai em primeira mão nos trazer essas informações. Agora, Léo Dourado, além desses países citados por você, eu tenho China, Egito, Arábia Saudita, Abu Dhabi e Japão. Por exemplo, temos aqui os brasileiros que estão no exterior, compareceram neste domingo para a votação do primeiro turno das eleições gerais. Respeitando o fuso horário de cada país, os cidadãos brasileiros compareceram às sessões eleitorais disponíveis nas embaixadas e consulados do Itamaraty ao redor do mundo. Lula venceu na China, Egito e Arábia Saudita. Flávio Bolsonaro sai da frente em Abu Dhabi e Japão, Léo Dourado.
0: É importante, Val, nós deixarmos claro durante todo esse nosso diálogo aqui, né? Essa mesa redonda, os nossos colegas vão já fazer parte disso também. Esses números não refletem o que vai acontecer no nosso Brasil. É claro que é um espelho, eu não tenho dúvida disso, é um espelho, mas não reflete o que vai acontecer no país. Até então, o que nós temos aí é um cenário desfavorável a Flávio Bolsonaro, né? Ele que nos países que nós colocamos aqui, os primeiros 5 deu Lula e 2 Flávio. E agora você está me dizendo aí que nós tivemos 2 com o Flávio, né? Deixa eu pegar na mão do Salvanita por aqui já. Daqui, Sal. Boa tarde, querido. É importante nós dizermos que desses aí que nós temos aí, né? A condição desses países que estão colocados aí, mais uma vez o Lula sai na frente. Mas esse reflexo, Val, não quer dizer que é o que nós veremos aqui no Brasil.
1: Verdade.
0: As eleições internas, elas são diferentes, né? Nós temos para além do voto tão somente posto na urna, diversas influências, aquelas pessoas que no momento que vão votar ali se esquecem do número, né? Votam só na legenda, apertam ali o número da legenda específica, aquelas que por uma revolta ou outra da última semana mudaram o voto, e nós temos muitas aqui, vamos citar no decorrer do programa, envolvendo os evangélicos, envolvendo Nossa Senhora, envolvendo o Supremo, o STF, né? A condição do Vorcaro ontem estourou mais 2 ontem à tarde. Veja que numa antevéspera das eleições, né? Nós tivemos aí 2 estouros e esses 2 envolvem a Globo, inclusive aquele último debate que foi assim algo catastrófico. Aquilo que aconteceu com a Globo, criado pelo STF, criado também por me passou o nome dela, alguma coisa aranha, confesso que o nome dela me passou. Ela acabou tendo a condição de... Obrigado, Salvani. Obrigado, querido. Ela acabou tendo a condição de impedir que acontecesse da forma como eram feitos os debates. Ela poderia ter trazido outra possibilidade, mas ela tirou o púlpito, né? Que tinha a condição de não termos lá um nome vazio, que era o nome do Lula, né? E a partir dali, a Globo foi obrigada a tirar 10 minutos da programação dela para se justificar, ou pelo menos tentar apontar para outras situações. Então veja, o brasileiro não é bobo. O brasileiro tem visto isso tudo de perto, você que me ouve agora acompanhou tudo isso durante muito tempo. Nós tivemos aí no país a condição do STF, nós tivemos aqui no país a condição voltada aí ao Vorcaro, tudo isso vai pesar. Na hora do voto, tudo isso aí vai pesar. E nós vamos, claro, acompanhar e ver que peso vai ter isso. Até porque, Val Salvani, nós vamos dar uma boa tarde para ele aqui já, assim que ele se preparar ali, né, a condição de fala. Nós temos o próximo presidente que vai indicar os próximos 4 ministros do STF, Salvani. Os próximos 4 ministros, porque 2 se aposentam e 2 podem cair. E nós temos mais um, vocês vão se lembrar que agora, lembra do Jorge Messias? Que o Lula tentou emplacar ele e...
1: Lembro, sim.
0: E parafraseando o próprio Lula, nunca antes na história desse país, nós tivemos a rejeição de um ministro. O Jorge Messias foi rejeitado. Então veja, todo esse cenário, tudo que está sendo posto aí corrobora justamente para o voto. O povo que chega na urna, aquele que já estava com a cabeça feita, mas de repente ele vê uma bomba dessa e fala, olha, não é por esse caminho que eu gostaria de seguir, não é por aqui que eu quero ir. E na urna, no momento em que ele está lá, no momento em que ele vai depositar o voto, tudo isso pesa, né? As pessoas que vão querer, pensam na condição dos filhos, da educação, e são temas, Val, Salvani, você que nos ouve, que nós temos que colocar em evidência aqui também. São desafios para os próximos governos, seja ele a presidência, os governos estaduais, a condição da violência, né? A condição voltada à educação. Aqui na Bahia nós temos os números apontam que as cidades mais violentas do Brasil, das 10 cidades mais violentas, 4 estão na Bahia, né? Então é um desafio para o governo, tanto federal como estadual. Nós temos que evidenciar isso aí. Nos últimos dias, quantas foram as greves que explodiram no país, né? Foram muitas que nós tivemos aqui. Então tudo isso pesa, Val, tudo isso na hora de depositar o voto, na hora de ter ali a condição de eleger um parlamentar, ele ou ela que seja, isso pesa, isso tem um peso muito grande, né? O que nós queremos daqui pra frente? O que é que nós vimos de hoje, dia 4, pra trás? Poxa, isso aqui não tava legal, isso aqui tem que melhorar. Todas essas cobranças, elas serão imputadas àquele que virá. Pro Lula tem talvez um peso maior. Aqueles que já estão no poder e tentam a reeleição, porque eles já foram cobrados. E agora terão de cumprir com aquilo que prometeram, né? Para os que estão chegando, caso Flávio seja eleito, por exemplo, caso aqui na Bahia, né? Caso ACM Neto seja eleito, eles vão ser testados pela primeira vez. Então as pessoas vão pesar isso também, né? Na hora de votar, será que eu quero continuar como estava? Será que eu quero novo? Mas será que dar mais uma chance é importante? Então tudo isso vai ser colocado por aqueles que estão nesse momento, Val, depositando o voto. Agora são 4h20 da tarde de um domingo, as ruas de Guanambi lotadas, como estão o país. Os colégios eleitorais todos, aliás, você falava de um colégio aqui que a movimentação foi intensa no dia de hoje, né? Está sendo intensa no dia de hoje.
1: Muito bem, antes da gente falar sobre essa movimentação em Guanambi, em alguns colégios eleitorais, eu quero cumprimentar esse colega que inclusive na última sexta-feira participou do meu programa e a entrevista teve uma repercussão extraordinária. Ele é jornalista, radialista, estudioso, tá? Em ciência política, um cara que eu já tenho o prazer de dividir os microfones em cobertura de eleições, eu acredito que mais de 20 anos. Salvani Codrim, boa tarde.
2: Boa tarde, Val. Boa tarde, Léo Dourado, ouvintes da Rádio 104 FM. Estamos aqui mais uma vez, Val, com satisfeitos e muito contentes por isso, né? A gente, como você disse aí, nós já fizemos muitas coberturas de transmissão de eleições, de apurações, e mais uma vez estamos aqui agradecendo aos ouvintes, aos nossos colegas, aos nossos colaboradores nessas eleições agora de 2026. Vocês estavam falando aí de estamos aí a menos de 40 minutos para terminar o período, o horário para votação, e realmente os colégios onde as pessoas votam aqui em Guanambi, os colégios eleitorais, estão assim com uma movimentação muito grande. Ali no Colégio Modelo mesmo, que eu moro ali próximo do Colégio Modelo, Eu nunca vi uma eleição assim, nesse horário, assim, quase para terminar o horário da votação, com tanta gente, tanto veículo. Não tinha como você estacionar nas proximidades, né? Você percebe um interesse assim muito grande, uma movimentação muito grande dos eleitores, né? Então está uma eleição diferente das demais que a gente tem acompanhado. Em tempos anteriores, em eleições anteriores, os eleitores iam mais na parte de manhã, da manhã, para votar. E agora, não sei se por conta, talvez o calor, o clima, e aí as pessoas deixaram um pouco também para esse período da tarde, mas realmente uma movimentação muito grande ali nas proximidades do Colégio Modelo, aqui no Colégio Luiz, aqui no antigo João Duval Carneiro. Passei agora também, certo, ali pela Avenida Santos Dumont, muita movimentação.
1: Ok. Olha, que derramamento de santinhos pela cidade, hein, Salvani?
2: Eu percebi desde cedo, eu saí assim umas 7:30 da manhã, 7:40, dei uma volta pela cidade, passei em frente ao Colégio Luiz Viana Filho, passei no Colégio Modelo, passei ali no antigo João Duval Carneiro, foi no bairro Brasília. E tem sido assim, né, Val? Mas não é só em Guanambi. Eu vi na televisão, vi nas reportagens. Inclusive, teve gente, Brasil afora, que foi presa. Teve um carro que estava fazendo derramamento de santinhos, 3 horas da madrugada, 3 horas da manhã. E aí a polícia deu flagra, prendeu a pessoa. Porque, assim, a gente sabe que as campanhas querem ali, de qualquer forma, de todas as maneiras, oportunizar ou fazer com que as pessoas tenham acesso aos números dos candidatos, aos santinhos, porque os próprios candidatos, as próprias campanhas, elas sabem que muitos eleitores vão para a fila até sem saber o número direito. Eu falo porque hoje eu estava até aí em frente ao Colégio Luiz Viana Filho com um colega de rádio. E no momento que a gente estava conversando, chegou uma eleitora, assim, vocês são da rádio e tudo, vocês sabem o número do candidato tal? Uhum. Pessoa conhecida aqui de Guanambi, um político de Guanambi, a gente sabe assim e tal. Quer dizer, ela foi para a urna, esqueceu o nome, não fez a colinha, a chamada colinha, que é a anotação, não decorou, e na hora, certamente ela buscou ali um santinho e não achou, né, daquele candidato que ela estava procurando. Isso ocorreu com ela e com outros eleitores, muitos outros eleitores. Então as campanhas sabem disso e aí usam dessa estratégia, né, de colocar ali muitos santinhos próximos das sessões, né? É difícil mudar isso, é difícil porque, primeiro que para ter esse controle, como é que você vai controlar? O pessoal passa de madrugada, 2 horas da manhã, 3 horas da manhã, como ocorreu a prisão de uma pessoa que estava, não aqui em Guanambi, me parece que em Brasília. A pessoa saiu com um carro nas proximidades dos colégios de votação e despejando santinhos, né? Então as campanhas já sabem disso e fazem isso. E parece que a Justiça Eleitoral meio que faz vistas grossas, né? Não importa muito, e isso tem acontecido já de muitos anos.
1: Muito bem. 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
0: 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Val Rodrigues.
1: Muito bem, Léo. 16 horas 29 minutos. Olha, eu vou perguntar Salvani, vou perguntar Léo Dourado, qual foi o tempo que eles ficaram nas urnas aí para poder votar, tá? Porque no colégio eleitoral onde eu votei, rapaz, que demora, viu? Mas antes, deixa falar com Marcos Coimbra, nosso repórter Marcos Coimbra, está em algum ponto da nossa Guanambi e tem informações de como é que tá o clima aí fora, faltando 31 minutos para às 17 horas, que é o horário que as pessoas têm para poder ir até esses colégios eleitorais. Marcos Coimbra, boa tarde. Você fala de onde aí, Coimbra?
3: Pois bem, boa tarde, Val Rodrigues, ouvintes do programa especial de transmissão das eleições 2026. Bom, o clima é quente e muita gente votando ainda. Por exemplo, eu estou aqui no CEP e a multidão, a fila enorme de pessoas que ainda vão votar é imensa. Eu não sei se vai ter tempo hábil para terminar na data, aliás, na data não, no horário correto em que foi estabelecido. Mas eles estão fazendo o possível, né? Inclusive está tendo orientação aqui na fila, muita gente deixando espaço, chegando. Aqueles retardatários que deixam para chegar à última hora. Brasileiro, né? Bom, nós passamos em frente de outros colégios eleitorais. O movimento é menor do que o daqui. Parece que esse espaço se tornou o maior espaço de votação, CEP. Inclusive, eu vou mandar foto para você ver, Val, e Léo Dourado, Salvani Cotrim, Tony Nogueira, para vocês verem a quantidade de gente que ainda está aqui para votar. É muito, muito grande mesmo. Eu não sei se pode passar do horário ou não, mas a gente pensa que não vai dar, vai dar conta não. É gente demais, inclusive chegando ainda mais. Passamos em frente a o fórum eleitoral e olha só, já está cercado, tudo preparado. A gente sabe que aqui em Guanambi também é responsável por Candiba. Então isso, essas informações vão chegando e conforme vai chegando, vai já se preparando, né? Pessoal do fórum, tá tudo preparado. Atenção você que está pegando a Avenida Messias Pereira Donato, não tem saída, não adianta passar depois da Coelba, não adianta. Você pode fazer outros retornos, mas ali já não passa mais carro, nem vindo, nem indo, né? Tô com um pouquinho de delay, porque eu tô com retorno aqui no ouvido, não é o celular, mas tá dando para falar beleza, inclusive a transmissão de outros colegas, muita gente dando atenção especial para essa sessão em si, que é a maior de Guanambi, se eu não me engano, agora nesse momento. Mais alguma pergunta?
1: Olha, o que você inicialmente comentou, meu caro Marcos Coimbra, acompanhou o raciocínio de Salvani e de Léo Dourado. Eu acredito que nós não lembramos de uma última eleição que teve em Guanambi, onde as pessoas deixaram para poder procurar os seus colégios eleitorais, diríamos de última hora. Quer dizer, são 4:33 e a movimentação nos colégios é intenso, como você está narrando dessa movimentação no Colégio CEP. Colégio CEP é um dos maiores, não é o maior, mas um dos maiores colégios eleitorais de Guanambi. Tem um Colégio Luiz Viana Filho que abarca ali muitas sessões, mas é isso. Coimbra, a qualquer momento nós voltamos ali chamar, pode ser?
3: Paulo, oi. Só que eu estive em outros colégios, em outras sessões, não tem o movimento que tá aqui. Eu acho que o pessoal que volta aqui deixou para a última hora. Porque eu passei no Luiz Viana, passei no Modelo, tá tudo mais tranquilo. Aqui é que de fato tá desse jeito. Muita gente chegando ainda. Eu vou mandar as fotos daqui a pouquinho.
1: Ok.
3: Ah, e também. Pois não.
1: Não. Pode continuar. 7:01.
3: Não, eu já ia acabar com a ligação, com a transmissão, porque eu vou descer lá embaixo, pegar informação de segurança com a polícia que está presente aqui. Talvez conversar com alguma autoridade, algum político. Aí eu te chamo.
1: Tranquilo, tranquilo. Obrigado, Coimbra. Salvani Cotrim.
2: Eval, assim, eu votei ali por volta das 10 horas da manhã e eu creio que eu tenha gastado assim uns 20 minutos de espera para ser atendido. Tinha assim uma fila mais ou menos de umas 12 pessoas, né? Aí, só que o eleitor está votando em 5 candidatos. Ele vota para deputado federal, para deputado estadual, primeiro voto para senador, segundo voto para senador e por último ele vota para presidente. Me parece
0: não,
2: que
0: governo e presidente.
2: Governo, primeiro deputado federal, depois deputado estadual, aí vem primeiro voto para senador, segundo voto para senador, para governador e para presidente.
0: Perfeito.
2: São 5 votos, né? São 5 votos. 6 votos, porque tem os dois votos para senador. Então, é diferente de uma eleição para prefeito, que você vota para prefeito e para vereador. O voto é mais rápido.
1: Apenas 2 votos.
2: São apenas 2 votos. Então, agora, como são 6 votos, eu vi algumas pessoas tendo uma dificuldade. Na fila mesmo, na sessão que eu estava votando, uma eleitora que antecedeu a mim, o último voto ela não votou. Aí, quando ela foi saindo, o mesário chamou a atenção dela, falou: olha, a senhora precisa votar, fazer o último voto. Porque você vota e confirma, vota e confirma, vota e confirma. Ela não confirmou o último voto.
1: O último voto.
2: Aí o mesário chamou a atenção dela, ela voltou na urna para confirmar o último voto. Quer dizer, há uma certa dificuldade. As pessoas que têm mais treinamento não têm tanta dificuldade assim, mas você percebe que as pessoas com menos escolaridade, elas têm uma certa dificuldade. Porque primeiro que ele tem que levar uma colinha. Uhum. É, aí você vai ali, olha a cola, vê o número, vota. Né? Às vezes, mesmo tendo a cola, a pessoa erra. Aí ele tem que ter o auxílio de alguém. Então, realmente demora um pouco. E também na hora que eu estava votando, teve três prioridades. Teve um casal, inclusive um casal, um médico muito conhecido aqui em Guanambi, já de torno de 70 anos, mas a esposa dele, eles foram chamados por conta da idade, da prioridade que tem que se dar. Teve outra pessoa que estava, tinha feito uma cirurgia, estava com dificuldade de andar, e também deu-se a prioridade a essa pessoa, acertadamente, né? E corretamente. Então, eu vi assim uma questão de prioridades também acontecendo e os mesários cumprindo essa lei, né? Que é a lei da prioridade, pessoas com mais idade, pessoas com alguma dificuldade ali, e deu-se a prioridade para essas pessoas. Mas em geral, assim, eu creio que até o momento que eu cheguei e até o momento da votação, tenha demorado aí mais ou menos uns 20 minutos.
1: Olha,
2: agora, o Rui Costa demorou 2 horas.
1: 2 horas?
2: 2 horas, lá em Salvador. Porque assim, o político, o senador, candidato a senador, governador, presidente, ele pode, tem prioridade também de votar de imediato, mas o governador Jerônimo, não quis a prioridade, ele pegou a fila, ficou por um período, inclusive muito ali saudado pelos eleitores, pelas pessoas ali próximas. O ex-governador Rui Costa, candidato ao Senado, demorou 2 horas para consegui votar, pegou a fila, não quis já de imediato votar.
1: É o mesmo aconteceu.
2: É uma maneira de respeitar o eleitor que está ali, às vezes fica horas aí, lá, tá vendo, passou lá, já, só porque o candidato já votou na frente da gente. Então, eu acho que acertada a decisão do Rui Costa de pegar a fila, também a decisão do governador Jerônimo, que pegou a fila para fazer a votação.
1: É o mesmo aconteceu com o candidato ACM Neto. ACM Neto, ele preferiu pegar a fila, aguardou direitinho, não sei quanto tempo, para poder votar. Marcos Coimbra está nos chamando novamente. Coimbra.
3: Muito bem. Nós tivemos a informação de que as pessoas que estão na fila, tanto em cima como embaixo, eles ainda poderão votar desde que não saia do recinto. Ficou preso aqui, a votação continua. E tá chegando gente. Alguma coisa de errado não deu certo. Eu acho que na próxima política, os responsáveis aqui de Guanambi, né, TRE Guanambi, precisa fazer uma campanha de vá votar cedo. Porque até mesmo as pessoas que estão atendendo, né, os mesários, eles estão achando estranho. Por que que o pessoal deixou para chegar aqui na última hora? Muita gente chegando, inclusive não tem mais estacionamento na Santos Dumont, moto, movimento lá fora que dentro, mas graças a Deus nenhuma ocorrência, intercorrência até agora, diferente do resto do Brasil, né? E tem confusão generalizada aqui na Bahia, São Paulo, Rio de Janeiro, mas a despeito de Guanambi, acredito que está tranquilo até agora. Polícia presente, né? Tem policiais aqui em carros e também parados em frente ao CEP, no interior do CEP, enfim. E chegando, gente, eu tô dizendo, viu, meu amigo Bocão? Muito estranho esse comportamento dos eleitores que vota nessa sessão.
1: No caso, neste colégio eleitoral.
3: É.
1: CEP. CEP. Ok. Vou com o Léo Dourado agora, obrigado, Coimbra.
3: Valeu.
1: Falando ao vivo do Colégio CEP na Avenida Santos Dumont, Léo Dourado, ele ouviu atentamente a fala do Marcos Coimbra, mas me parece que o Léo, ele vai, na sua fala, se posicionar diferente.
0: Exatamente. Meus amigos Val, Salvani, você que nos ouve, é importante esse diálogo também no sentido de entender esse movimento que está acontecendo. Vamos lá. Quantos foram os colégios que nós tivemos em Guanambi aqui que cessaram as suas atividades, que finalizaram, que encerraram? Eu cito 2 aqui tranquilamente: Getúlio Vargas, aliás, Gersino Coelho, né? Ali na Praça da Bandeira.
1: Sim, e o Idalice Nunes.
0: Pronto. Getúlio acaba, leva as suas atividades pro Idalice. o Idalice faz uma reforma, leva as suas atividades todas pro modelo.
1: Isso aí.
0: Então, quando Salvani falou mais cedo dessa movimentação intensa lá, se dá por esse motivo. São muitas sessões num só colégio eleitoral. E as pessoas, eu confesso que não vi nenhuma confusão generalizada, inclusive no Brasil, não acompanhei nada desse tipo, mas nós brasileiros temos essa condição realmente de deixar para a última hora. Como é que a minha sessão, eu, Léo Dourado, voto na sessão de número 203, no bairro Brasília, há muitos anos. Se houver uma mudança com antecedência, eu tenho que buscar saber onde vai ficar essa minha sessão, o colégio eleitoral. Uhum. Mas imagina a pessoa que deixou para agora, 3 da tarde, que vai chegar no colégio porque ficou sabendo através de uma rádio ou de um informe de um vizinho, enfim. Ao chegar lá, ela vai estar completamente vendida. Não sabe onde é que é a sala que ela vai exercer essa condição de voto. Então o CIEB pode estar vivendo algo assim. Nós não temos aqui a informação de mudanças específicas lá, mas eu tenho em mãos aqui um documento do TRE que nos foi encaminhado, Val, para mim, para você, para o Salvani, para todos nós da Rádio 104, informando a mudança de sessões. Aqui no CIEB eu devo ter umas 20 dentre as que eu tenho aqui. Então veja, se explica essa quantidade de pessoas que talvez deixaram para a última hora, elas podem ter se perdido no caminho. Eu voto onde? Eu voto no modelo? Eu voto no CEP? Então isso tem que ser observado. Por exemplo, a gente conversava aqui mais cedo, em off, né? Do novo colégio lá do Suruá.
1: Do Suruá.
0: Leva o nome de uma professora, me peço perdão, mas leva o nome de uma professora, viu? Pra família que estiver ouvindo, me perdoem. Um colégio novo. Esse colégio recebeu todas as urnas do Baixio.
1: Me parece, Léo, são 9 urnas.
0: Que estão lá.
1: Que estão nesse novo colégio.
0: Pronto, mas...
1: Todas as 9 urnas do Baixio.
0: Pronto, as 9 urnas, cada uma recebendo lá diversos votos, né? Imagine que uma pessoa que votava lá na Bananeira, por exemplo, tinha a urna de lá. Até ela chegar e entender onde está a urna dela, a condição de fila, enfim, isso leva um tempo. E talvez, meus amigos, este movimento esteja acontecendo no CIEP. Agora, colocou muito bem o Marcos, é importante deixar claro isso também, as pessoas que estão dentro do colégio, independente, deu 5 horas, elas estão lá, elas podem votar.
1: Isso.
0: Tem um outro movimento, Val, eu quero chamar você e Salvani para essa discussão também, é importante, agora às 4h43, né, há poucos minutos aí das 5 horas, de ver o couro comer, né? Uhum. Guanambi aumentou, Salvani, 5% do seu eleitorado. Guanambi sai de 62 mil para 67 mil. Aumentamos 5%. Este aumento também colabora para a grande movimentação dentro dessas
1: urnas eleitorais. Corretíssimo, Léo Dourado.
0: Né? Nós temos um aumento aqui de 5%. Esse aumento foi... Lembra que o IBGE esteve aqui, Val? Inclusive eu questionei, imagino que vocês devem ter falado algo também. O IBGE aumentou a nossa população muito pouco. Eu achei que foi muito pouco. Nós fomos para 96 mil habitantes. Saímos de 94 ou 93, Salvani. Me lembro que agora para 96 mil habitantes. Né? Então assim, nós tivemos um aumento significativo, nós temos mais jovens votando, 5% é muita coisa, minha gente, né? São pelo menos aí 5 ou 6 mil novos eleitores. Aí você une a condição das mudanças das zonas eleitorais, a condição do aumento de pessoas. Salvani muito bem colocou ali, você sai de uma eleição municipal que foi a última com 2 votos somente, para 6 votos agora, é normal. Esse atraso é normal.
1: Olha, eu votava num colégio, Enedina Costa de Macedo, lá na Avenida Tiradentes. Aí muitas sessões do Enedina foram transferidas para o João Farias Cotrim, que fica ali próximo à Rádio Alvorada. Uhum, lateral. Eu levei na fila uma hora. Foi a minha permanência na fila.
0: Muito tempo.
1: Para poder votar. Já uma outra fila da sessão 166 do João Farias Cotrim. Tinham pessoas lá que já estavam 2 horas no aguardo para poder votar. Eu chamei uma das mesárias e ela me disse que a grande questão era as digitais, que haviam pessoas que Sim. a digital rapidamente
0: eram captadas ali,
1: né? Eram captadas e já outras pessoas estavam tendo um pouquinho de problema e isso gerava atraso nas digitais, né? Então, é isso. Salvani acabou de dizer que o ex-governador Rui Costa ficou 2 horas numa fila. Normal não é, mas...
0: Brasileiro gosta de uma fila.
2: É isso. Quando é a capital, sessões de colégios eleitorais de capitais, o volume maior de eleitores, é até compreensível que se demore um pouco mais, né? Agora, cidades do interior, você demorar 2 horas, é realmente fora do comum.
1: É fora do
2: comum.
1: Você
2: demorou 2 horas?
1: Não, 1 hora.
2: 1 hora.
1: 1 hora. Já a sessão de número 166 do mesmo colégio eleitoral, tinham colegas, amigos lá, que já estavam há 2 horas. Inclusive, quando me viram, me chamaram. Val, você faz parte da imprensa, comenta lá na rádio, porque não tem a menor lógica. A gente ficar tanto tempo para poder
2: agora
1: votar.
2: Eu observei também que nas outras eleições, os mesários eram 5 pessoas que ficavam ali sentadas próximas da urna, orientando, né? Um já tira, já confere a identidade, o título eleitoral, outro pega a digital, o outro a pessoa assinava e tal. Agora, nessa eleição, na sessão que eu votei, tinham 3 pessoas, que antes, nas outras eleições, eram 5, e mais, no caso aqui, tinha mais uma outra pessoa que ficava em pé, orientando para as pessoas ficarem sentadas em o local onde elas poderiam ficar sentadas. Então, na verdade, tinha uma pessoa a menos do que, um mesário a menos do que nas outras eleições que eu tinha observado. Eram sempre 5 mesários, né? 2 homens, 3 mulheres, mais ou menos assim. E nessa eleição agora tinha um a menos. Não sei o que foi que ocorreu, se foi assim de regra geral ou se foi só na sessão que eu votei. Porque quanto mais pessoas você tem ali para orientar, para fazer a checagem, melhor e mais rápido vai, né? Então, eu acho que tinha uma pessoa a menos, um mesário a menos, na sessão que eu votei, a sessão 46 do Colégio Luiz Viana Filho.
1: Também verifiquei isso, Salvani, na sessão que votei mais cedo, apenas 4 mesários. Vamos chamar Marcos Coimbra, novamente, Marcos Coimbra, direto do Colégio CEP.
3: Muito bem. Se confirma aí o que o Léo Dourado falou, o que o Savani falou. Conversei aqui com um mesário auxiliar e ele disse que é o número de candidatos atrelado também à condição da biometria, né? Mas para deixar tranquilo todo mundo, enquanto tiver pessoas votantes na fila, continua numa boa votação. Só para registrar, ainda está chegando gente. Diferente de tudo que a gente já viu no passado. Um outro fator também, eu perguntei para um mesário auxiliar e ele disse que o número de votantes, confirmando o que o Léo Dourado falou, subiu muito aqui em Guanambi.
1: Ok, verdade. Foi isso. Passamos de quanto, Léo?
0: Nós saímos de cerca de 62 mil para 67 mil.
1: Quer dizer, mais de 5 mil. Né?
2: Novos
1: eleitores. Né? Dalva Produções está nos chamando. Vamos colocar Dalva no ar, Léo. Olá, Dalva, boa tarde.
4: Boa tarde, ouvinte da 104.9, acompanhando a...
1: Calma aí. Pronto, agora sim. Olá, Dalva, boa tarde.
4: Boa tarde, ouvinte da 104.9, acompanhando a cobertura geral das eleições 2023. Acabei de passar aqui pelo colégio João Farias de Cotrim, aqui no bairro Alvorada, e as filas ainda continuam muito grandes. Hoje, com certeza, muita gente está vindo votar por aqui, viu? Ainda continua muita gente na fila. Estou aqui no colégio, professora Nedina também. E encontrei muita fila ainda, tem muita gente esperando, né? Para poder exercer o direito aí de eleger os nossos governantes. Já são 4h30, né? Então falta exatamente 30 minutos, né? Para que a votação acabe e continua muita gente na fila nesse horário, aqui nesses dois colégios, aqui do bairro Alvorada.
1: Só retificando aí, são 4h50. E que no momento que ela mandou a reportagem, era 4h30, ok? 16h30. Roberto Fernandes está nos chamando também. Vamos falar com o Roberto Fernandes, um outro colega repórter que está na cobertura das eleições 2026.
5: Boa tarde, Guanambi, boa tarde, Val Rodrigues, Salvani Cotrim, Léo Dourado e Tom Nogueira. Estou nesse exato momento no Colégio Josefina. A fila tá grande, muita gente deixando de última hora para votar, entendeu? E tô aqui aguardando das 5 horas da tarde para poder sair o resultado e começar a passar para vocês para ficar bem informado antes. É isso aí. Alberto Fernandes, ao vivo, no Colégio Josefina, aqui no bairro Brasília.
1: Valeu, Roberto, valeu. Então, Roberto Fernandes, ele falou ao vivo aí do Josefina Dalva, do Colégio Luiz Viana Filho, o Marcos Coimbra, do CEP. Daqui a pouco vamos com Ana Ribeiro, vamos também com Geraldo Ferreira, são Cafona, colegas Cafona, Cris, toda uma equipe mobilizada para transmitir a vocês esta eleição. Faltam, Léo Dourado, 9 minutos para as 17 horas. Aliás, já faltam 8 minutos para as 17.
0: Olha, frisar sempre, Val e Salvani, você amigo ouvinte, o nosso número de contato é o 9929-1049. A qualquer momento nós vamos também acionar as pessoas que estão conosco, né? 9929-1049. Agora eu vou deixar bem claro aqui. Colocamos a mensagem, teve uma questão político-partidária, toro no meio.
1: Isso aí.
0: Porque isso pode trazer um problema muito grande pro Val, pro Léo, pro Salvani, pro Tony, para todos nós, e essa não é a ideia. Eu quero muito ouvir assim, Val. Salvani, é importante. As urnas foram abertas. O que é que o nosso povo deseja hoje? O que é que eles querem de verdade? E o Palácio de Ondina pela primeira vez. Mas não botaram a cara na rua. Apoiavam no Santinho, né? Na Praguinha, enfim, mas não botava a cara na rua. Isso, a impressão que eu tive é que foi uma prática comum esse ano. O que eu vi também foi uma grande salada mista. Há pouco tempo atrás, esquerda era esquerda, direita era direita e não tinha conversa. Esse ano a gente viu aí muitos candidatos da esquerda sendo apoiados pelo prefeito, o candidato da direita fez essa... A política mudou muito. A dinâmica da política mudou demais, né? É uma orientação, inclusive, dos próprios candidatos ao governo do estado. Não importa o seu deputado, prefeito, não importa quem é o seu federal, seu estadual, mas vote em mim que estarei com você. Era a orientação da ACM, era a orientação do Jerônimo, a condição de não ter problema com relação aos seus candidatos a deputado, mas o governo era o deles, né? Isso aí se tornou no país uma febre, Salvani.
2: Léo, você estava falando aí, eu me lembrei da eleição de 2022. Dá um exemplo aqui de um prefeito aqui da região, o Reginaldo Martins Prado. Sim, na eleição de 2022, no primeiro turno, ele apoiou a ACM Neto. No segundo turno, ele apoiou Jerônimo Rodrigues. Sendo que a ACM também estava no segundo turno disputando com
1: Jerônimo.
2: Com Jerônimo, né? Eu acho que os prefeitos, eles ficam assim, recebendo informações, pesquisas, orientação de coordenadores de campanha, falam, fulano vai, fulano não dá bom não, fulano vai perder, Beltrano vai ganhar, e aí eles ficam com aquela indecisão, será que eu tomei a decisão errada, como é que eu faço? Então, é um caso que pode ilustrar bem o que Léo falou aí, né? E eles ficam o tempo todo ali sendo assediados, ainda mais uma eleição como esta, que está sendo muito disputada, muito acirrada, tanto nos estados como a nível federal. Então a pressão é grande, né? Será que eu vou perder esse apoio? Será que eu vou? Então, em 2022, eu me lembrei bem agora, em 2022, o prefeito de Candiba, Reginaldo Martins Prado, no primeiro turno ele apoiou a ACM Neto. Porque havia aquela, a ACM vai ganhar, a ACM tem mais nome, Jerônimo é desconhecido e tal. Quando foi para o segundo turno, viu-se um esforço muito grande de Rui Costa, que então governador, para tentar ali eleger o Jerônimo aí. Me parece que não foi só o caso de Reginaldo, né? Eu disse Reginaldo aqui porque aqui na nossa região, mas em outros lugares da Bahia, prefeitos que no primeiro turno tinham apoiado a ACM Neto, no segundo passaram a apoiar o Jerônimo Rodrigues. Uhum. Né? Então, eu acho que a pressão é grande para cima dos prefeitos. A pressão é grande porque quando você tem um governador, quando você apoia um governador que está eleito, que vai eleito, naturalmente você vai ter mais espaço, mais acesso para buscar recursos para o seu município, e é natural que os prefeitos querem apoiar, né, aquele candidato que vai vencer as eleições, né? Que, assim, você administrar um município com recursos próprios não é fácil, né? Você tem que ter emendas de parlamentares, deputados, né, estaduais, federais, e o recurso do governo do estado, porque só administrar o município com recursos próprios não é fácil, e os prefeitos sabem disso, então eles buscam a todo custo ali estar ou apoiar aquele que vai ganhar. É uma eleição com antecedência de 2-3 meses, você quase sempre não consegue definir quem possivelmente vai vencer as eleições. Mas quando vai afunilando, e os prefeitos, muitos têm muita experiência de várias eleições, eles sabem, olha, fulano está tendo mais apoios, estão me dizendo aqui que fulano pode ter mais chances de vencer. Então, há esse movimento, né? É esse movimento. Então, a eleição esse ano, Val, nos governos, salvo algumas exceções, exemplo de São Paulo, que me parece que o Tarcísio já vence agora no primeiro turno.
0: 70%.
2: Rio de Janeiro,
0: Eduardo Paes
2: já pode vencer também no primeiro turno.
1: Cleitinho em Minas.
2: Cleitinho em Minas.

0: O Cleitinho, rapaz, ele é interessante. O Cleitinho é um verdureiro, uma pessoa simples, né? Trabalhava na feira, de repente, nas redes sociais, ele caiu na graça do povo. Ele tem aquele jeito assim, estourado de falar. Teve um cara até que ele falou. O povo tava me perguntando, e o buraco de mim? Eu vou tapar o buraco. Ele firma assim, fala do. E assim o povo gosta daquilo. Então, e o Cleitinho caiu no gosto do povo. Eu tenho dúvidas de que ele. Porque assim, uma coisa é falar, né, Val? Falar é fácil. Falar, discursar, ser bravo, ser engraçado, é fácil. Agora, administrar.
1: Não, é diferente.
0: É outra coisa.
1: Pois é.
0: É outra coisa. Então, um caso interessante que está acontecendo no Ceará, o Elmano, que vai para a reeleição, enfrenta o famoso, conhecido Ciro Gomes, que foi candidato a presidente do Brasil por 3 vezes, foi ministro da República, foi governador do Ceará. O Ciro Gomes, ele começou disparado na frente, com uma vantagem grande em relação ao Elmano. E agora na reta final, Elmano não só empatou, como ultrapassou, colocou 3 pontos, 4 pontos em alguns institutos, 5 pontos em outros institutos. Então, a eleição muito concorrida no Ceará, aqui na Bahia, concorrida, né? Vai lembrando aí outros em Pernambuco.
1: Pernambuco
0: também, uma eleição muito concorrida.
1: Raquel Lira
0: com João Campos. Então, a eleição, assim, em alguns estados importantes. Muito concorrida, só mesmo depois de terminar a apuração para saber quem vai vencer.
1: Vamos voltar ao Colégio CEP, faltando 30 segundos para as 17 horas. 30 segundos faltando para as 17. Marcos Coimbra.
2: Muito bem, meu amigo Bocão e parceiros aí na bancada da 104 FM. Estive conversando aqui com um policial, perguntei a ele o que poderia se fazer em relação às motos sem cadom. Aqui na Santos Dumont, na Avenida, um barulho infernal. E ele disse que, infelizmente, a lei dá essa vantagem. Não pode prender ninguém, desde antes de ontem, não pode prender ninguém. Mas está incomodando muito, sabe? Motos sem cadom em Morrinhos, Seraíma e também aqui em Guanambi. No Tanzânia eu não tive informação, mas tá desse jeito. Aí ele falou, no policial, que o comando vai tomar providência já na segunda-feira, porque não pode ficar como tá, sabe? Tá infernizando a vida de muita gente. Outra coisa também, as fake news a respeito do voto no exterior, né? Tem muitas fake news, ninguém sabe qual é a realidade. Eu não sei se vocês aí, Léo, Salvani, tem uma parcial para passar para os nossos ouvintes.
1: Já passamos. Em alguns países, nós já trouxemos resultados, Coimbra.
2: Ah, tá. Porque o pessoal aqui tá perguntando, né? Tá querendo saber, porque é o que se vê nas redes sociais. Aí todo mundo quer saber. Mas nós estamos acompanhando e a qualquer momento, meu amigo Bocão, a gente encontrando aqui alguém, uma autoridade, a gente vai conversar e qualquer coisa que vier a acontecer. Até a hora das parciais, a gente vai priorizar presidente, governador, e se houver um tempinho, a gente vai dar um apanhado aí sobre os deputados federais, estaduais mais conhecidos aqui da nossa região.
1: Muito bem, muito bem. É isso aí. É isso aí, grande Coimbra. Coimbra, você nos chama a qualquer momento.
2: Yes.
1: Estamos à sua inteira disposição. 17:01, 5:01 desta tarde calorosa de domingo, eleição, apuração em todo o país começa já a partir dos próximos instantes. 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
0: 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O Wellington Donato já sinalizou aqui, viu, Salvani?
1: É.
0: Colocou uma figurinha, né, morrendo de dar gargalhada, risada, você comparando ele com o nosso saudoso, querido ex-presidente deste país, Juscelino Kubitschek.
1: Mesmo que vem, nunca me pareceu tanto.
0: Pode seguir aí, Cotri.
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0: Léo Dourado, segue aí com seus apoiadores, meu caríssimo Léo Dourado.
2: Muito bem, claro que sim. Salvani. Oh, meu Deus, meu diretor chegou aqui agora. Tony, boa tarde, querido, bem-vindo. Vamos lá, minha gente. 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Meu amigo Felipe, abraço pra você e obrigado pelo carinho. Tá lá nos ouvindo agora. Valeu, Filipão. 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
0: Valeu, Léo, são 17:07. Quem estiver na fila dentro do colégio eleitoral pode ficar em paz, que irá votar. Agora, se você está fora do colégio eleitoral, aí, meu amigo, portões fechados, você...
2: E uma dor de cabeça boa, né?
0: Você terá que justificar

0: a, enfim, procurar o TRE, viu? Porque os portões fecham às 17 horas. Deixa eu cumprimentar nosso diretor, colega, já está em nosso estúdio. Ele já dá o seu boa tarde agora. Marcos Coimbra está me chamando. Peraí, Coimbra, que eu falo com você direto do Colégio CEP. Eu acho que o Marcos Coimbra já vai trazer os primeiros resultados. Tony Nogueira. Tony Nogueira, como vai, meu irmão? Boa tarde.
1: Olá, boa tarde, Val.
0: Opa, boa desculpa, tarde. Desculpa. Agora sim, desculpa.
1: Agora sim.
0: Boa tarde, Tony.
1: Boa tarde, Val. Boa tarde, ouvintes da 104. Andei dando uma recorrida aí para os principais pontos da cidade aqui em Guanambi. E a gente vê que tem muita gente na fila e eu creio que os portões principais serão fechados e vai continuar o povo votando. Porque tem gente aí que ainda tem mais na faixa de 150 a 200 pessoas na fila, viu?
0: Olha aí, rapaz.
1: Muita gente. Eu vi ali a Aníbal de Luiz Viana Filho, outros colégios, bairro Brasília, né? E isso está acontecendo no Brasil todo. Eu estava vendo agora uma reportagem e isso está acontecendo no Brasil todo. Raramente você encontra uma sessão que deslanchou. Quando não é a biometria, é alguma coisa que deu algum atrapalho ali de urna, alguma coisa assim, a pessoa que demora. Tem gente que tá demorando de 4 a 5 minutos para votar nos candidatos. E aí agora falta aquela orientação do mesário. Se a pessoa demorou ali, por exemplo, empacou a um senador que não saiu do senador, era prático o mesário orientar. A senhora não está conseguindo, volta para senador, a senhora tem número, não tem, então passe adiante. O mesário pode orientar nesse sentido. E está demorando 5 minutos. Eu vi eleitor que demorou 5 minutos para fazer uma votação dessa. Aí complica muito a situação de quem está na fila esperando. Fora os 38 graus hoje, 37, né, Léo?
2: Isso aí.
1: Fora a água que você não tem ali, fica o tempo todinho. Teve gente que demorou 2 horas na fila, Val.
0: Eu falei.
1: 2 horas.
0: Uma sessão da escola João Farias Cotrim.
1: Eu vi você comentando, isso aí foi exemplo ali da nossa querida Pindaí. 2 horas na fila.
0: 2 horas.
1: 2 horas.
0: Viu aí, Salvani?
1: Eu, por exemplo, fiquei 1 hora e 45 minutos para chegar a minha vez.
0: Eu fiquei 1 hora.
1: 1 hora e 45 minutos. Eu vi que há alguns empecilhos ali em torno da mesa. Salvo me engano ali, eu estava percebendo que era 5 mesários, tem mesa que só tem 3. Ali tem uma pessoa na portaria para receber, poderia assentar as pessoas, colocar ali 3 preparando título, 4 preparação de títulos, 2 preparando título. E são pessoas que não têm aquele esclarecimento todo de votação rápida, então complica muito a situação do eleitor e de quem está votando.
0: Muito bem, vamos falar com Marcos Coimbra, novamente ao vivo do Colégio CEP. Marcos.
3: Muito bem, meu amigo Bocão. Olha, nós já temos a informação de que daqui a pouquinho nós já estaremos recebendo algumas faciais, né? E o portão está fechado, só sai, não entra ninguém mais. Inclusive, perguntei a cidadão aqui se eu podia sair e retornar, ele falou não. Se você sair, já era. Então, eu acho que isso se replica para todas as outras unidades, né? Aonde está tendo votação. E, repito, quem já está aqui, que é muita gente ainda, mas eles estão célere agora, parece que deu uma acelerada, pessoal de cabeça mais de cuca jovem, né? É que está votando agora. Aí a prioridade já está acabando, pessoal mais novo, vota rapidinho, já deu uma diminuída. Então eu acredito que daqui a pouquinho eu chamo vocês aí com a primeira parcial para presidente, governador, e se houver tempo hábil, a gente chama aí nos deputados mais conhecidos. Federal e estadual.
0: Ok, Marcos. Então olha aí, Marcos Coimbra, ao vivo do Colégio CEP. A qualquer momento, os nossos colegas já vão trazer as primeiras parciais. Marcos Coimbra, no Colégio CEP. Temos ainda o Geraldo Ferreira, junto com a Dalva, no Colégio Luiz Viana Filho. Tem o Roberto Fernandes, no Josefina. Tem também um representante nosso no Colégio Novo do Suruá, que abarca ali 9 sessões do Baixio. Essas sessões, elas estão todas nesse novo colégio que o prefeito Arnaldo Azevedo construiu. Então, é questão de minutinhos que nós já vamos trazer, meu caro colega Léo Dourado, aos primeiros números.
2: Sim, nós estamos aqui avaliando, Val, já temos aqui, né, todas as ferramentas, Val, Salvani, Nogueira e você que nos ouve agora, todas as ferramentas aqui para colocarmos em evidência os primeiros números assim que eles forem saindo. É claro que as sessões encerraram agora a votação, vão levar um tempinho, né, em trânsito, até tirar aí esses cartões todos das máquinas e levarem aos TREs de cada uma das cidades respectivas. Enquanto isso, meus amigos, eu quero discutir com vocês outros temas aqui. Agora já a gente já pode aprofundar um pouco mais aqui, né? Na condição de encerrou as eleições, a condição de votação, agora, assim que os números aparecerem, nós vamos colocar em evidência aqui algumas situações. Por exemplo, em caso de segundo turno, a gente tem que estar observando isso, em caso de segundo turno, como é que vão ficar os apoios para aqueles prefeitos ou governadores que estiveram aí devendo, por exemplo, a condição de gratidão? Eu estava avaliando, meus amigos, o Tarcísio, lá em São Paulo. Talvez é o maior exemplo que nós tenhamos aí. O Tarcísio hoje está 70% à frente do Haddad. Ele está muito bem, né? A pergunta é, ele já pode caminhar com as próprias pernas ou ele será o eterno grato a Jair Messias Bolsonaro? Porque se o presidente for Luiz Inácio, ele vai ter uma certa dificuldade, né? O Lula, que vai perder o maior colégio eleitoral do país, caso ele seja eleito, já que está aí com 70% à dianteira, e perdendo essa condição, o Tarcísio agora caminha sozinho ou não caminha? Isso vai acontecer no Brasil inteiro. Depois que nós tivermos os primeiros números aqui, eu quero falar da força desses prefeitos. Quem está conseguindo colocar os seus candidatos em evidência, mesmo com essas misturas todas aqui na região. Um bom exemplo que nós temos aqui é o Charles e a Ivana, né? Dois nomes muito fortes que esse ano não marcharam juntos aqui em Guanambi, como fizeram durante muito tempo pelo PSD. Eles fizeram dobradinhas em várias cidades, né? Aqui na micro-região, o caso de Urandi, por exemplo, Charles e Ivana, mas em muitos lugares aí não tivemos a dobradinha Charles e Ivana, né? Pois não, Samuel?
4: Léo, você falou aí de Tarcísio em São Paulo. Uhum. Tarcísio, ele se tornou um político muito forte a nível nacional. Uhum. E já estão falando aí que Tarcísio fará carreira solo. Ah, mas ele está sendo ingrato com Bolsonaro? Talvez não. Na verdade, o Tarcísio esperava o apoio ou a indicação por parte do Bolsonaro para que o Tarcísio fosse o candidato a presidente da chamada direita, né? Mas o Bolsonaro, ele resolveu indicar o Flávio. Inclusive, eu falei na entrevista que eu fiz com o Val essa semana, eu acho que o Bolsonaro errou. Primeiro que realmente o Tarcísio era o candidato mais forte do grupo, né? E as pesquisas mostravam isso. Um candidato assim que caiu na graça do povo de São Paulo, a sua administração muito forte. E aí o Bolsonaro não só indica o Tarcísio, como não indica a Michele, que muitos diziam que depois de Tarcísio, a Michele era a candidata mais forte. Mas aí o Bolsonaro não quis indicar nem o Tarcísio, nem a Michele, indicou o filho. E já vi muito comentário de analistas por aí dizendo o seguinte, que Bolsonaro parece preferia perder com Flávio do que ganhar com Michele. Aquele estigma, mulher não é parente, não sei o que vai acontecer amanhã ou depois, mulher muito mais nova do que o Bolsonaro. E parece que ele ficou temeroso de a Michele querer caminhar com pernas próprias, querer seguir seu caminho e dar um pouco de aqui no interior fala cano de carroceria nele, né? E deixar ele para trás. E ele preferiu indicar o Flávio. O Flávio é assim, o Eduardo, inclusive, tem mais contundência, é mais firme, talvez teria mais viabilidade do que o próprio Flávio. Não estou dizendo com isso que ele não possa vencer a eleição ou que ele não vá ser um bom presidente se ele vencer a eleição. Eu estou dizendo que o Flávio, ele tem dificuldades, assim, não tem muito talento. Para tudo você tem que ter talento. Você é jogador de bola, você tem que ter talento para a bola. É artista, é música, é cantor, tem que ter talento para aquilo. A política é a mesma coisa. O Flávio, além de não ter, assim, muito talento, ele tem uns problemas de quando foi deputado estadual, problemas de relacionamentos políticos, enquanto que o Tarcísio não tem nenhum problema. né? Você não vê denúncias contra o Tarcísio. A Michele, sendo mulher, e o grupo de Bolsonaro tem uma dificuldade de apoio do voto feminino, sendo mulher, a Michele poderia agregar e trazer mais votos, né? Então, eu vejo que o Tarcísio, vencendo essa eleição, ele vai dizer, não, já fui grato a você, Bolsonaro, já fui grato a Flávio, agora chegou o meu momento. Ele vai dizer e vai querer se impor, acredito, nas próximas eleições e querer caminhar com pernas próprias.
0: Ok, obrigado, Salvani. Bora com Geraldo Ferreira. E parece que Geraldo já vai trazer os primeiros números. Geraldo, é contigo, irmão.
5: Caros colegas da 104,9 FM, já tem o resultado da sessão 93 do Colégio Luiz Viana Filho. Deputado federal Arthur Maia, 55 votos. Charles Fernandes, 72. Vitor Bonfim, 14. Gilmazão, 1 voto. Deputados estaduais, Felipe Duarte, 52, Ivana Bastos, 80, senador Ângelo Coronel, 104, João Roma, 107, Jacques Wagner, 105, Rui Costa, 120. Governador ACM Neto, 130, Jerônimo, 116, presidente Flávio Bolsonaro, 107, Lula, 140, Ronaldo Caiado, 3, Augusto Cury, 8, Renan Santos, 7. Daqui a pouco darei mais uma informação.
0: Ok. Geraldo Ferreira, do Colégio Luiz Viana Filho, passando os primeiros números desta sessão, Léo Dourado.
2: Eu estou fazendo aqui, meus colegas, algumas anotações. Primeiro que para mim a grande surpresa aqui é o Renan. Já ter voto de cara aí numa urna, 7 votos, num local que a briga grande e ferrenha é entre Lula e o Flávio. Já para mim é uma surpresa, viu? Ele já ter 7 votos aqui. Com relação aos demais nomes aqui, é claro que é muito cedo a gente fazer qualquer tipo de conjectura, né? Apenas a primeira urna ser aberta aqui. Arthur, Charles e Vitor. O Arthur, 55, o Charles, 75 e o Vitor, 14. Lembra que eu falei, Val, lá no comecinho do programa, da abertura desta nossa caminhada aqui na condição da transmissão?
0: Lembro.
2: Que eu teria
0: dois... Que eu até disse. Sim. Falei, ó, Léo tá com duas cartas aí. E sim, vamos aguardar 17 horas para ele poder lançá-las.
2: Pronto.
0: Agora é o momento.
2: Não tenha dúvida. Eu quero chamar vocês, meus colegas, para discussão. Veja bem, o prefeito Nau, aqui em Guanambi, ele deixou os seus vereadores, secretários, as lideranças muito tranquilas para escolher os seus candidatos. A estadual, a federal. Ele deixou claro: os meus candidatos são esses aqui, ó. Ele caminhou com o Felipe Duarte, com o Arthur, como federal, o Ângelo Coronel, o Rui Costa, e ele pediu voto pro Jerônimo. Ele deixou presidente a cargo de cada um. Mas muitos vereadores optaram por outras lideranças. E dois nomes desse aqui, desses que estão aí à disposição, todos eles, claro, vão ter os seus votos, enfim. Mas dois nomes aqui não aparecem bem nas pesquisas. Não vou usar a palavra rejeição, mas talvez alguns problemas nesta caminhada fizeram com que alguns votos não fossem transferidos. Vou dar um exemplo. Jânio Natal Júnior é filho do prefeito de Porto Seguro, hoje apoiado aqui pelo querido amigo Edmilson Mendel, o Tim, a quem manda um abraço carinhoso agora. Ele está apoiando este nome.
4: O apelido dele é Tim?
2: É Tim. É Tim de Chiquim. Não é assim? É Tim de Chiquim. Então veja, Edmilson apoia Jânio Natal Júnior, um nome até então desconhecido. Né? Há quem diga que há uma dobradinha de outros grandes candidatos lá e esse nome chegou a Guanambi através dos candidatos. Edmilson, você vai apoiar esse? Enfim. Aí agora é questão de bastidor, nós não vamos entrar nessa. Mas o Jânio Natal, nome desconhecido, acho difícil ele ter uma votação expressiva aqui. E esse para estadual, né? E o outro nome é Vitor Bonfim. O nome do Vitor, quando eu falei do Charles aqui mais cedo, Ivana e Charles até então faziam uma dobradinha muito boa. Né? O PSD conseguiu fazer esses dois chegarem muito longe aqui. O Charles, mesmo na última, não tem sido eleito de forma direta. Ele foi suplente, mas é o que nós chamamos de suplente de luxo. é o cara que coloca 100 mil votos numa urna. Esse ano, inclusive, as pesquisas apontam que ele vai ter aí pelo menos mais 15 ou 20%. Ele sai de 100 para 115 ou 120, podendo assumir uma quinta cadeira aí no PSD. A gente vai estar observando isso já, meninos, daqui a pouquinho. E o Vitor Bonfim talvez não tenha caído na graça do povo fazendo a dobradinha com a Ivana. O Vitor Bonfim, que tem talvez mais força em Brumado, né? O pai dele, há um tempo atrás, foi presidente do Tribunal de Contas da Bahia, tinha também tinha ali uma condição de fazer com que o nome de Vitor chegasse mais leve, né? Chegasse os prefeitos de forma mais leve, meu diretor Nogueira. E hoje o Vitor Bonfim, Val, era o que eu falei para vocês, são dois nomes que podem de forma negativa surpreender. Eu espero que a gente nos próximos números já tenhamos aí a condição de falar desses nomes aparecendo aqui nas urnas.
0: Ok. Clériston Silva está em Mutans e ele colaborando com a nossa transmissão. Clériston Silva.
6: Meus amigos da 104, boa tarde. Clériston Silva, estou aqui direto do colégio Pedro Prates Bar, onde neste momento os portões já encontram fechado, mas a multidão é muito grande aqui ainda, muitas pessoas para votar ainda. Os portões foram fechados, distribuíram uma ficha para que todas aquelas pessoas que estão aqui dentro da escola tenha a oportunidade e o direito de exercer a sua cidadania. Mas eu creio, o Val Rodrigues, Salvani Cotrim, Léo Dourado, que não vai conseguir dispensar essa multidão aqui até as 18 horas. São muita gente, a demora é muito grande, tem pessoas que estão levando de 5 a 10 minutos para votar, né? Neste momento, encontra-se sem energia, né, no colégio, né? Não sei se vai voltar, mas eu creio que aqui vai demorar até as 18 horas para estar abrindo a primeira urna aqui no Colégio Pedro Prates Barra em Mutans. Clériston Silva para 104, 104 indo mais longe para trazer informação nessas eleições 2026.
0: Obrigadíssimo, meu caríssimo Clériston Silva. Olha que coisa, tá faltando energia neste colégio citado pelo Clériston Silva lá em Mutans, uma multidão ainda na fila e, segundo ele, não acredita que menos das 18 horas as coisas se encerram por lá. Roberto Fernandes é um outro colega, tá nos chamando.
2: Já tem parcial, viu?
0: Vambora para vocês trazerem as primeiras parciais. Eu digo Léo, Tony, Salvani aqui do estúdio. Roberto Fernandes.
7: Boa tarde, amigos ouvintes da 104.9. Estou aqui com a Zeresma. Resultado final da sessão 69. Deputado federal Vitor Bonfim, 12 votos. Deputado federal Charles Fernandes, 87 votos. Arthur Maia, 44 votos. Deputado estadual Ivana Basto, 87 votos. Felipe Duarte, 46 votos. Governador Jerônimo, 117 votos. ACM, 119 votos. Presidente Lula, 142 votos. Flávio Bolsonaro, 98 votos. Daqui a pouquinho passo o resultado de outras sessões aqui do Colégio Josefina, no Barra Brasília. Roberto Fernandes.
0: Valeu, Roberto. Valeu. Obrigado. Roberto Fernandes, do Josefina. Muito obrigado, Roberto, trazendo os primeiros números desta sessão. Tony Nogueira.
1: Val, já aparece aqui nos principais pontos resultado já a nível nacional. Nós temos aqui resultado para presidente da República já. Já temos resultado também na Bahia, governador, senadores, para presidente da República, já apurados aí na faixa de quase 1 milhão de votos. Quase 1 milhão de votos, né? E o Flávio Bolsonaro, ele está com 49,17% dos votos apurados. Seriam 917.431 votos. O presidente Luiz Inácio Lula da Silva está com 820.066 votos, né? Tem também aqui o Augusto Cury, já com 3,8% da votação. O Ernesto Santos, Renan Santos, desculpa, o 2,47%. Ronaldo Caiado, 2,33%. E o Zema, 0,40%.
0: Salvani Cotrim.
4: No caso aí, a nível nacional, essa votação é em todo o Brasil, né? Não é só da Bahia, não.
1: É todo o Brasil.
4: Todo o Brasil. Então, Val, você percebe que o Flávio, ele sai na frente nesse início de apuração, isso é bom que a gente diga, esses votos, esses primeiros votos, essas primeiras sessões que registram e divulgam essa votação, geralmente são ali do sudeste do país, São Paulo, Rio de Janeiro, Minas Gerais. Me lembro bem daquela última eleição de 2022, quando nós transmitimos a apuração, os votos do Nordeste, onde Lula tem uma frente considerável, eles chegam por último. Eles são computados no Tribunal Superior Eleitoral, os TREs têm uma certa dificuldade. Então, primeiro, esses votos do Sudeste, né, eles são computados na frente. Depois vem os TREs, os estados do Nordeste. Aí eu estou observando uma coisa aqui interessante, que ontem as pesquisas divulgaram e causou uma certa apreensão na esquerda de um chamado movimento do voto útil. O que é isso? Que os votos de Renan, Santos, de Caiado, de Romeu e de Cury estariam migrando para os dois candidatos mais bem votados, no caso Lula e Flávio, e com uma certa vantagem para o Flávio. Só que nessa parcial que Pânima divulgou aí, você percebe que, mesmo tendo uma certa migração do voto útil, os candidatos da chamada terceira via quase que mantém a percentual, quase ali na faixa de 3%, 2,8%, 3%, que é o que as pesquisas estavam divulgando. Quer dizer, o voto útil migrou, mas nem tanto assim. Então, os candidatos chamados nanicos, né, com pouca votação, tentaram ali viabilizar a terceira via, mas não houve sucesso. Eles mantêm ali mais ou menos o percentual que as pesquisas estavam indicando, 3%, 3,5%, então está ali 2,8%, 2,7%, migrou um pouco, mas não migrou totalmente os votos, né? Então isso indica, a princípio, que não vai ter, talvez eu esteja até sendo precipitado nesse momento aqui, não vai ter um vencedor no primeiro turno, que aí a eleição caminha para segundo turno, para presidente. Porque se tivesse aqui, por exemplo, o Caiado está com 3%, o Cury está com 3%, e aí tivesse ali 0,8%, 1%, mas estão ali 2,7%, 2,8%, quer dizer, está mantendo o percentual até aqui da chamada terceira via. Então, o Flávio só venceria a eleição no primeiro turno se 80%, 90% desse voto útil tivesse migrado para ele. O Lula só venceria a eleição no primeiro turno se também tivesse migrado um grande percentual. Migrou para os dois, um pouquinho mais para Flávio, mas um percentual muito aquém, muito menor do que o esperado. Então, indica que o Lula está ali com na maioria das pesquisas, 2 pontos à frente, 3 pontos, 2,5. Ele deve manter essa frente, ou talvez diminuir um pouco o Flávio, diminuir, mas podendo sim ocorrer e ir para o segundo turno, as eleições para presidente.
0: Muito bem, Salvani Cotrim, vamos voltar ao Colégio Luiz Viana Filho, com ele, Geraldo Ferreira, trazendo mais números.
5: Colegas da 104, tem uma outra sessão, a sessão 46 do Colégio Luiz Viana. Deputado federal, Arthur Maia, 50, Charles Fernandes, 76, Vitor Bonfim, 23, Daniel, 2, deputado estadual Felipe Duarte, 57, Ivana Bastos, 80, senador Ângelo Coronel, 132, João Roma, 132, Jax Wagner, 94, Rui Costa, 103. Que mais? Governador ACM Neto, 147, Jerônimo, 107, presidente Flávio Bolsonaro, 138, Lula, 116, Ronaldo Caiado, 1. Augusto Cury, 5. Renan Santos, 4. Até breve.
0: Ok, obrigado, Geraldo Ferreira, do Colégio Luiz Viana Filho. Nós vamos para o Colégio CEP. De lá, fala Marcos Coimbra.
8: Muito bem, ouvintes da 104 FM. Temos uma primeira parcial, sessão de número 232. Vamos começar com governador Jerônimo Rodrigues, 113 votos. ACM Neto, 163 votos. E Ronaldo Mansur, 1 voto. Foram os que pontuaram. A gente vai agora para presidente Lula, 141 votos. Renan Santos, 8 votos. Flávio Bolsonaro, 131 votos. Ronaldo Caiado, 1 voto. E Augusto Cury, 11 votos.
0: Olha aí, são os primeiros números dos colégios eleitorais da nossa Guarambi. Novamente, seguindo do Colégio CEP, Marcos Coimbra.
8: Muito bem, mais uma urna aberta, uma sessão 234. Para governador Jerônimo, 120. ACM Neto, 165. Ronaldo Mansur, 2. E Haroldo Félix, 1. Agora, presidente, sessão, repito, 234. Lula, 132. Renan Santos, 5. Flávio Bolsonaro, 153. Zema, 1. Ronaldo Caiado, 2. E Augusto Cury, 12.
0: Muito bem. Do Colégio CEP, vamos lá para o bairro Brasília, vamos para o Colégio Josefina, Roberto Fernandes.
9: Amigos ouvintes, mais um resultado aqui na sessão 70 do Colégio Josefina, aqui no bairro Brasília. Deputado federal Vitor Bonfim, 15 votos. Arthur Maia, 52 votos. Charles Fernandes, 76 votos. Deputado estadual Ivana Basto, 80 votos. Felipe Duarte, 38 votos. Governador Jerônimo, 108 votos. ACM, 120 votos. Presidente Lula, 120 votos. Flávio, 107 votos. Daqui a pouquinho estou de volta com mais informações para a Rádio 104.9. Tá na 104 feliz.
0: Obrigado, Roberto Fernandes. Retornando agora, Roberto Fernandes falando do Josefina. Falamos com Geraldo Ferreira, do Colégio Luiz Viana Filho. Vamos voltar para o Colégio CEP. De lá, Marcos Coimbra.
8: Mais uma sessão, sessão 213. Governador Jerônimo Rodrigues, 131 votos. ACM Neto, 172 votos. Para presidente Lula, 141 votos. Renan Santos, 6 votos. Flávio Bolsonaro, 160 votos. Ronaldo Caiado, 4 votos. E Augusto Cury, 5 votos.
0: Olha aí, mais números do Colégio CEP. Salvani Cotrim.
4: Eu tenho aqui uma parcial a nível nacional para presidente, 3,11 dos votos apurados até o momento, das urnas apuradas. Em primeiro lugar está Flávio Bolsonaro com 49,93%, 1.966.744 votos. Flávio Bolsonaro. Lula vem em segundo com 41,5% dos votos válidos, 1.635.141 votos. Em terceiro vem o escritor Augusto Cury, com 3,06%, 120.588 votos. Em quarto vem Renan Santos, com 2,42%, 95.425 votos. Em quinto lugar vem Ronaldo Caiado com 2,4% dos votos válidos, 95.021 votos. O Zema aparece com 0,3% dos votos válidos, 14.309 votos. Eu falei ainda há pouco que os candidatos da chamada direita estão mantendo o percentual que as pesquisas mostravam, né? Aqui em terceiro lugar está o Augusto Cury com 3,06%. 3% era 3,5%, era geralmente o que as pesquisas estavam mostrando e está se confirmando. O Renan Santos com 2,4%. Então o voto da chamada terceira via, ele migrou um pequeno percentual, ou para Flávio ou para Lula. Então esses candidatos, eles não perderam a votação, porque falaram, ah, vão derreter, na hora da votação eles não vão ter os votos, e está se confirmando que tem sim a votação deles.
0: Muito bem. Agora, olha, o que é de Tony, por favor,
1: aí nas parciais dos nossos colegas que estão nas sessões, é a quantidade de votos do ACM Neto. Percebe aí, Salvani? A gente está vendo os números, vai chegar mais números ali agora. Você pode até chamar o pessoal lá de fora, porque nós estamos só para ouvir. Se você quiser chamar alguém,
0: muito bem.
1: Viu? Pode chamar.
0: Muito bem. Vamos voltar ao Colégio CEP. Então, Tony, você está se surpreendendo com a votação do ACM Neto em Guanambi?
1: É, até agora sim, pela quantidade de votos que está aparecendo nas urnas. O Léo também é de convite, isso, né, Léo? Que o ACM Neto está deslanchando até um pouco melhor do que eu conversei com o Léo aqui na semana, no comecinho da semana, né? Uhum. Ele está deslanchando até um pouquinho melhor.
0: Então vamos acompanhar os números desta sessão. Vamos lá, Marcos Coimbra.
10: Muito bem, mais uma sessão 204 agora, para governador, para ser mais rápido. Olha só, Jerônimo Rodrigues, 119 votos. ACM Neto, 176 votos. Presidente, Lula, 141 votos. Renan Santos, 6 votos. Flávio Bolsonaro, 151 votos. Ronaldo Caiado, 2 votos. E o Augusto Cury, 14 votos.
0: Olha aí, obrigado, Marcos. Nesta sessão, Jerônimo, 119, ACM Neto, 176.
1: O que que eu disse? Eu estou observando aqui quando os nossos colegas chegam com resultado, e estou falando a nível de Guanambi, né, Val? Porque a nível de Bahia, nós já temos aqui 0,54% das urnas apuradas a nível de Bahia.
2: 212 até aqui.
1: Exatamente. O Jerônimo, ele está com 58,60% dos votos, e o ACM Neto com 45,47% dos votos a nível de Bahia já. Então, mesmo com essa alta aqui em Guanambi, com esse deslanche aí do ACM Neto, mas a gente percebe que está mantendo os números de pesquisa, né, Salvini? Está mantendo os números de pesquisa. 53,61% o Jerônimo e 45,47% para o ACM Neto.
0: Vamos voltar ao Colégio Luiz Viana Filho, de lá, Geraldo Ferreira.
5: Caros colegas da 104, vamos para a sessão 47 do Colégio Luiz Viana. Deputado federal Arthur Maia, 72. Charles Fernandes, 75. Vitor Bonfim, 8. Daniel, 9. Gilmazão, 2. Deputado estadual Felipe Duarte, 53. Ivana Bastos, 72. Senador Ângelo Coronel, 135. João Roma, 132. Jacques Wagner, 85. Rui Costa, 101. Governador ACM Neto, 158. Jerônimo, 106. Presidente Flávio Bolsonaro, 146. Lula, 109. Ronaldo Caiado, 2. Augusto Cury, 10. E Renan Santos, 2. Até breve.
0: Valeu, obrigado. Grande. O Geraldo Ferreira, direto do Colégio CEP. Vamos voltar ao colégio. Geraldo Ferreira, do Luiz Viana Filho. Vamos voltar ao Colégio CEP, porque de lá, repórter Marcos Coimbra.
10: Muito bem, mais uma parcial aqui agora da sessão de número 86 do CEP. Para o governador. Aqui, Jerônimo Rodrigues, 133 votos. ACM Neto, 151 votos. A gente vai priorizar os que estão na frente, que os outros nem pontuaram direito. Bom, para presidente, Lula, 145 votos. Renan Santos, 5 votos. Flávio Bolsonaro, 138 votos. Ronaldo Caiado, 1 voto. E Augusto Cury, 6 votos.
0: Olha, nessas primeiras sessões narradas pelos colegas que estão tanto no CEP, Luiz Viana, são os maiores colégios eleitorais da nossa Guanambi, o ACM Neto está pontuando à frente aí do Jerônimo Rodrigues. Vamos dar um pulinho ao Colégio Josefina, vamos ver como é que estão os candidatos.
4: Aquela região lá, né?
0: Lá do bairro Brasília.
4: Bairro Brasília.
0: Certo? Colégio Josefina no bairro Brasília. Vamos falar com...
4: Vamos ver se corresponde com o que está acontecendo aqui no centro da cidade.
0: Vamos, né, acompanhar atentamente a votação de Jerônimo e de ACM Neto lá no Josefina, nesta sessão. Vamos lá? Roberto Fernandes.
11: Mais um resultado aqui no Colégio Josefina, sessão 68. Deputado federal Vitor Bonfim, 18 votos. Arthur Maia, 45 votos. Charles Fernandes, 68 votos. Deputado estadual Ivana Bastos, 71 votos. Felipe Duarte, 41 votos. Governador Jerônimo, 114 votos. ACM, 101 votos. Presidente Lula, 125 votos. Flávio Bolsonaro, 88 votos. Daqui a pouquinho, mais resultados, mais sessões aqui no Colégio Josefina, no Barra Brasília.
0: Ok, então Roberto Fernandes trouxe números dessa sessão do Colégio Josefina. O que acontece? Nesta sessão, a ACM Neto teve menos votos que o Jerônimo Rodrigues.
4: É uma sessão específica lá do Barra Brasília, né?
0: Vamos dar um pulinho, falar com Ana Ribeiro. Ana Ribeiro, nossa colega que compõe o jornalismo da sua Rádio 104 FM. Ana, boa tarde.
12: Boa tarde a todos os ouvintes que acompanham as eleições 2026 pela Rádio 104 FM. Falamos aqui do Colégio Modelo, trazendo o resultado da votação da sessão número 031 do Colégio Modelo. Para presidente, o presidente Lula sai à frente com 114 votos, seguindo de Flávio Bolsonaro, 110 votos. Para senador, tivemos João Roma com 112 votos, Ângelo Coronel, 110 votos, Jacques Wagner, 97 votos, Rui Costa, 96 votos. Para governador da Bahia, Jerônimo contou com 101 votos, ACM Neto, 133 votos. Para deputado federal, Charles Fernandes saindo à frente, somando 65 votos, Arthur Maia, 50 votos, Vitor Bonfim, 14 votos. Deputado estadual, Ivana Bastos, somando 71 votos, Andréa Castro, 8 votos. Sessão número 31 do Colégio Modelo. Logo mais voltaremos com mais informações. É com vocês aí no estúdio.
0: Obrigado, Ana Ribeiro, nossa colega, ela que apresenta o programa das 11 ao meio-dia. O nome do programa da Ana Ribeiro?
4: Em ponto.
0: Em ponto. Ana, que coisa linda. Jogou duro, nossa querida Ana Ribeiro. A qualquer momento, Ana Ribeiro volta do Colégio Modelo. Nós estamos caminhando pelos maiores colégios eleitorais de Guanambi, Colégio Luiz Viana, CEP, Colégio Modelo, Josefina. Já trouxemos informações da movimentação lá de Mutãs. Também a qualquer momento já trago números do Baixio. Tem aproximadamente 9 urnas do Baixio que estão concentradas no novo colégio do Suruá. Caríssimo Tony.
4: Pois é, e eu quero a resposta do nosso colega Salvani para ver se realmente está mantendo o percentual, Salvani. Já apurados aí 6% das urnas no Brasil, 6%. A gente tem aqui 50,51% para o Flávio Bolsonaro. O Luiz Inácio Lula da Silva, 41,08%. O Augusto Cury, 3,03%. O Ronaldo Caiado, 2,42%. Seguido do Renan Santos, de 2,37%. Os outros, por exemplo, o Zema, 0,33%, Salvani.
13: O Zema tá confirmando o que as pesquisas mostravam. Ele derreteu, né? Zema derreteu a votação dele. É impressionante, porque o governo de um estado tão importante, o segundo maior colégio eleitoral do país, e o Zema não conseguiu uma melhor votação, né? O Flávio, ele está na frente, e isso, assim, é de forma natural isso, por conta desses primeiros votos. Cada estado tem um TRE, Tribunal Regional Eleitoral. Os votos são computados nos TREs e o TRE envia para o TSE, que é o Tribunal Superior Eleitoral. Quais são os TREs com mais agilidade? Das cidades maiores do país. Isso. Das cidades mais... com melhor estrutura de internet, melhor estrutura viária, rodoviária e tal. Então, quais são esses estados? São Paulo, Rio de Janeiro, Minas Gerais, né? Então, esses votos que chegam primeiro, que os TREs mandam e chegam ao TCE, geralmente são ali do Sudeste. Os votos do Norte, lá no Rondônia, Amazonas, Pará, esses votos, como tudo, né, nesse país, tem uma dificuldade maior de chegar ao TSE, né? São dificuldades de internet, dificuldades de equipe, dificuldades de rodovias e tal. E isso acontece no Nordeste e parte do Centro. Então, esses primeiros votos que são computados e divulgados, eles geralmente são de São Paulo, Rio, Minas, ali, Santa Catarina, Paraná, né? E são estados que a gente sabe que o Flávio tem a vantagem nas pesquisas, né? Creio que os votos do Nordeste vão chegar mais por último, e os votos da região Norte mais por último ainda, né? Então, a gente não pode dizer assim, a eleição está caminhando para a definição do Flávio. Pode acontecer, não estou dizendo que não vai acontecer, pode acontecer, mas é muito cedo para a gente analisar a questão nacional, a presidente, né? Eu acho que estamos aí com 6% das urnas apuradas até agora. Eu acho que só depois dos 70%, que aí a gente começa a ver mais ou menos um norte, né, do que vai acontecer.
0: Muito bem. 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
0: Leodorado.
2: O nosso muito obrigado, Val. 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
0: Valeu, Léo Dourado. Mandar um abraço a Meire, um abraço ao Gildalto, um abraço a Rodrigo, um abraço a essa família, tá nos ouvindo, tá acompanhando a transmissão da 104 nas eleições. Um abraço aqui a Jair Donato, tá ligado também na gente. Obrigado, Jair. Vamos voltar ao Colégio CEP com mais números, mais uma sessão, tá na mão do Marcos Coimbra.
14: Muito bem, mais uma parcial, sessão 77. Olha, na sessão 77, meu amigo Val e companheiros, para governador Jerônimo Rodrigues, 150 votos. ACM Neto, 145 votos. Agora para presidente, Lula, 155 votos. Renan Santos, 6 votos. Flávio Bolsonaro, 130 votos. Ronaldo Caiado, 5 votos. E Augusto Cury, 12 votos.
0: Ok, vamos com mais uma sessão do Colégio CEP, porque na sequência nós vamos para o Josefina e vamos também ao Colégio Luiz Viana Filho. Segue aí, Marcos.
14: Muito bem, sessão 218. Nós estamos aqui para governador Jerônimo Rodrigues, 109 votos. ACM Neto, 172 votos. Ronaldo Mansur, apenas um voto. E Félix, um voto. Presidente Lula, 124 votos. Renan Santos, 7 votos. Flávio Bolsonaro, 146 votos. Ronaldo Caiado, 4 votos. Augusto Cury, 10 votos. E Clarina Barão, 1 voto.
0: Ok. Marcos Coimbra do Colégio CEP. Vamos ao Colégio Josefina, Colégio Josefina Roberto Fernandes.
15: Estamos aqui no Colégio Josefina do Barra Brasília, sessão 221. Deputado Federal Vitor Bonfim, 16 votos. Arthur Maia, 48 votos. Charles Fernandes, 79 votos. Deputado Estadual Ivana Bastos, 108 votos. Felipe Duarte, 51 votos. Para governador, Jerônimo, 117 votos. ACM, 134 votos. Presidente Lula, 135 votos. Flávio, 115 votos. Daqui a pouquinho, mais resultados no Colégio Josefina, Barra Brasília.
0: Valeu, Roberto Fernandes. Vamos agora para o Colégio Luiz Viana Filho, Geraldo Ferreira.
16: Geraldo Ferreira com a urna da sessão 87 do Colégio Luiz Viana Filho. Deputado Federal Arthur Maia, 54. Charles Fernandes, 86. Vitor Bonfim, 15. Daniel, 9. Gilmazão, não tem voto. Deputado Estadual Felipe Duarte, 64. Ivana Bastos, 76. Ângelo Coronel, senador Ângelo Coronel, 117. João Roma, 123. Jaques Wagner, 103. Rui Costa, 107. Até breve.
0: Obrigado, Geraldo Ferreira, Léo Dourado.
2: Eu tô curioso, Val, meus colegas e você que tá ligado com a gente, para obter um resultado, pelo menos, da zona rural. Eu tô curioso. Um resultado, pelo menos. Ou do Baixio, ou alguma zona rural que nos dê aqui uma urna para nós termos aqui uma outra situação, porque até então em Guanambi nós temos o ACM Neto que leva uma certa vantagem aqui, região central, né? Ô Léo, esse voto foi algo que foi entregue por pessoas que o apoiam, enfim, vamos entender aqui. Assim que nós tivermos, meus colegas, alguma coisa da zona rural, nós vamos colocar em evidência. Uma outra informação aqui é o seguinte: alguns nomes aí você pode estar achando do outro lado estranhos. O Marcos acabou de trazer o nome aqui de uma candidata à presidência, a Clariana Barão. Esses números, eles não aparecem porque geralmente as grandes emissoras de rádio e TV, quando vão fazer um debate, só colocam aqueles que têm representação no Congresso Nacional. Como eles não têm e não aparecem em pesquisas, então não estão por lá. Mas são nomes que atrapalham os grandes, né? Acabam tirando ali um voto ou outro, e esse nome é um deles. Nós temos a Samara, temos a Clariana Barão, Hertz Dias e outros. Meu querido amigo Salvani Cotrim.
0: Olha, antes do Salvani, vamos novamente voltar ao Colégio Modelo com Ana Ribeiro. Vamos lá? Na sequência, Salvani, ele quer fazer um comentário a respeito do que o Léo falou. Só um minutinho, Salvani. Colégio Modelo é um dos maiores colégios eleitorais de Guanambi. Ana.
17: Falamos de volta aqui do Colégio Modelo, trazendo o resultado de duas sessões, sessão número 178 e sessão 38 do Colégio Modelo. Sessão número 178, o presidente Lula sai à frente com 141 votos. Flávio Bolsonaro somando 112 votos. Governador ACM Neto, 131 votos. Jerônimo Rodrigues, 123 votos. Senador Ângelo Coronel, 112 votos. João Roma, 110 votos, Jacques Wagner, 109 votos, Rui Costa, 109 votos, deputado estadual Felipe Duarte, 57 votos, Tiago Correia, 24 votos, Diego Castro, 15 votos. Para deputado federal, Charles Fernandes sai à frente com 89 votos, Arthur Maia, 46 votos, Vitor Bonfim, 13 votos, Jaiminho Vieira Lima, 9 votos, Diego Coronel, 9 votos. Sessão número 38 do Colégio Modelo. Flávio Bolsonaro sai à frente somando 123 votos. Presidente Lula soma 115 votos. Governador ACM Neto, 132 votos. Jerônimo Rodrigues, 107 votos. Senador Ângelo Coronel, 112 votos. João Roma, 108 votos. Rui Costa, 97 votos. Jacques Wagner, 95 votos. Deputado estadual Ivana Bastos, 75 votos. Felipe Duarte, 50 votos. Tiago Correia, 20 votos. Diego Castro, 18 votos. Finalizando com o deputado federal, Arthur Maia, 65 votos. Charles Fernandes, 62 votos. Vitor Bonfim, 14 votos. Capitão Alder, 10 votos. Logo mais voltaremos com mais duas sessões. Falando aqui do Colégio Modelo, é com vocês aí no estúdio.
0: Obrigado, Ana Ribeiro. Obrigado, Ana. Salvani Cotrim.
13: Val, as últimas pesquisas para governador da Bahia mostraram o Jerônimo um pouco à frente do ACM Neto, o Jerônimo na faixa de 52%, o Jerônimo 52% e o ACM Neto na faixa de 47%, 48%. Até agora, com 4% dos votos apurados, está se confirmando essa pesquisa, né? Ou essas pesquisas últimas divulgadas ontem. O Jerônimo Rodrigues está com 52,24% dos votos válidos, né? Está na frente com 158.767 votos. A ACM Neto vem em segundo lugar com 46,94%, 47%, que é justamente o que as pesquisas estavam mostrando, 47%, 48%. O Jerônimo colocando em uma frente de 4 pontos percentuais à frente de ACM Neto. Então, a gente está de olho aqui no prosseguimento, né, dessa apuração, para ver se o Gerando mantém essa frente ou se o ACM Neto reverte o resultado. Então, o resultado até agora de 4% das urnas apuradas na Bahia, Gerando mantendo à frente que as últimas pesquisas, tanto a Quest como o Datafolha, divulgados ontem para governador aqui na Bahia.
0: Ok. Obrigado, Salvani. Salvani trazendo uma parcial de urnas apuradas até agora, 4%. Vamos voltar ao Colégio CEP. Vamos lá, Colégio CEP. De lá, Marcos Coimbra com mais uma parcial.
3: Bom, mais um resultado aqui do CEP, sessão 149. Bom, para governador, Jerônimo Rodrigues, 151 votos. ACM Neto, 157 votos. Ronaldo Mansur, 1 voto. Agora, presidente, Lula, 170 votos. Renan Santos, 7 votos. Hertz Dias, 1 voto. Flávio Bolsonaro, 141 votos. Rui Pimenta, 1 voto. Ronaldo Caiado, 3 votos. E Augusto Cury, 10 votos.
0: Olha aí, mais uma parcial, mais uma urna. Apurada, anunciada aí pelo repórter Marcos Coimbra. Quero mais uma sessão do Colégio CEP, Marcos.
3: Muito bem, mais um resultado, sessão 81, meu amigo Bocão e demais aí. Olha, governador Jerônimo Rodrigues, 135 votos. ACM Neto, 154 votos. Os outros não pontuaram. Presidente Lula, 154 votos. Renan Santos, 4 votos.

0: Maia, 33 votos. Charles Fernandes, 69 votos. Deputado estadual, Ivana Basto, 77 votos. Felipe Duarte, 33 votos. Governador Jerônimo, 119 votos. ACM Neto, 105 votos. Presidente Lula, 130 votos. Flávio Bolsonaro, 92 votos. Daqui a pouquinho estou de volta na 104,9.
1: Valeu, valeu. Obrigado, Roberto Fernandes. Tony, é possível você passar pra gente uma parcial para presidente, por favor?
2: Sim, Val, sem dúvida. Já apurados no Brasil 10,92% dos votos. 51,9% o Flávio Bolsonaro, 40,67% Luiz Inácio Lula da Silva, 2,98% o Augusto Cury, Ronaldo Caiado, 2,40% Renan Santos, 2,30% Zema, 0,31% seguido aí de Samara, 0,11% Val Rodrigues.
1: Muito bem, obrigado, Tony. Uma parcial para presidente até aqui, pouco mais de 10% das urnas apuradas em todo o país. Mandar um abraço ao amigo seu Carlinhos, está nos ouvindo. Obrigado, seu Carlinhos. Também o nosso queridíssimo colega, o Matheus Ferreira. Obrigado, teu. Obrigado a toda a família aí, tá acompanhando a nossa transmissão. Você que tá em casa, você que nos assiste ou nos ouve pelo nosso aplicativo oficial TV Guanambi. Obrigado, gente, pelo carinho. A 104 saindo na frente, trazendo números de Guanambi, trazendo números a nível estadual, a nível de Brasil, para você que em qualquer lugar ouve a nossa programação, meu caríssimo colega Salvani Cotri.
3: Val, eu fiz uma matéria no site Política 10, mais ou menos uns quase três meses atrás, e eu arrisquei em dizer a votação de 3 ou 4 deputados aqui em Guanambi. Você pode anotar aí?
1: Por favor. Se você puder. Aliás, Léo Dourado já está com papel e caneta, irmãos.
3: Só falar. Eu disse que o deputado federal Arthur Maia teria em torno de 12 mil votos.
1: Pare aí. Anote aí, Léo. Arthur Maia. Salvani. Agora trazendo números aí, vamos ver se bate no final.
4: Em Guanambi, claro. A última eleição dele aqui em Guanambi, ele teve 10.527 votos. Na última eleição.
1: Sim.
4: O último pleito foi 22.
1: 10.527?
4: Em 22, exatamente.
3: Ok. Aí eu divulguei que o deputado Arthur teria 12 mil votos, né, aqui em Guanambi, no município de Guanambi, nessas eleições. Disse que o deputado Felipe Duarte teria em torno de 9 mil votos. Felipe teve 14 na última eleição.
1: Então você está cravando 9 mil para Felipe? Anota aí, Léo.
3: 9 mil votos, né? Ele caiu um pouco. Eu teria caído, mas vamos ver se eu consigo mais ou menos, né, aproximar.
4: Não, é uma conjectura.
3: Conjectura, exatamente.
4: Na última foi 14.
3: Disse que o deputado Charles teria em torno de 22 mil votos, deputado Charles Fernandes. Quem foi o outro deputado? Vitor Bonfim. Eu cravei, calculei em torno de 4 mil votos. 4 mil votos para Vitor Bonfim em Guanambi. Esses quatro deputados aí.
1: Deputados.
3: Ivana Charles, Arthur.
4: Faltou Ivana.
3: E Ivana, ela teve 21 mil votos, alguma coisa na última eleição. Eu creio que ela vai aumentar a votação dela. Eu estou apostando aí em torno de 25 mil votos. 25 mil votos, deputada Ivana Bastos.
1: Olha, amigos, é uma conjectura que o Salvani está fazendo. Não significa que ele irá acertar, mas na sua experiência.
3: Essa matéria eu fiz, está no site Política 10. Depois eu joguei no Instagram, no meu Instagram, e inclusive alcançando um número recorde de visualizações, de mais de 50 mil visualizações, né? Tá no Instagram, Salvani Cotrim, e porque assim, eu percebi que muita gente compartilhou, certamente para grupos de apoiadores, para assessorias, né? E tal. Então, vamos ver se aproxima né, mais ou menos do resultado que efetivamente

0: nível que vai acontecer.
1: É isso. Eu, antes do Val, o Val já tem aqui a zona rural, ele vai trazer aqui já já as urnas. Eu tenho aqui uma parcial, Val, e meus queridos colegas, você que nos ouve agora, tanto para o Senado quanto para a condição de deputado federal e estadual aqui na Bahia, tá? Para o Senado, eu quero chamar a atenção de vocês para duas situações. Foi dito na grande mídia durante um bom período aí que o Jacques Wagner teria grande desgaste. Aquela questão do Banco Master, enfim. Sinceramente, eu acho que esse desgaste não chegou nele, não.
0: Não chegou ainda, eu tô vendo
1: aqui. Não chegou ainda. O Jacques Wagner, é claro que ainda está sendo apurado, né? Ele que fez uma dobradinha com o Rui Costa. Até aqui com 25,88% das urnas apuradas, um total de 159.689 votos. Ele está ali crescendo. Com 25% das urnas apuradas, repito, 159.689 votos. É muito pouco o índice, né? Ainda é muito pequeno. Mas aquela situação do Banco Master não chegou nele, não, viu? Outra coisa importante de ser dito aqui também, meus colegas e você que nos ouve, é com relação a Guanambi. O povo atendeu o pedido do NAU. Até aqui, até são 6h10, o povo atendeu o pedido do NAU. O Ângelo Coronel, já na reta final, foi uma aposta do prefeito Arnaldo para o Senado. O Ângelo Coronel está pontuando muito bem até aqui, com 20% das urnas apuradas. Ele tem 129.175 votos. Outros nomes ainda não aparecem bem, né? Como, por exemplo, e é claro que ainda tem muito a ser apurado, mas nós temos aqui João Roma, nós temos aqui o Marcelo Carvalho e outros nomes, né? Eu tenho a impressão que o povo ouviu o chamado do prefeito Arnaldo. O Ângelo Coronel vai subindo o Nau, que na reta final já, né? Encontrou o Coronel lá em Salvador e fez essa colocação. O Nogueira pediu aqui federal e estadual, mas eu quero que você acione o pessoal.
2: Ô, Léo, eu vou deixar com você aqui. Claro. Veja aí. Chegou pra gente resultado da Lagoa da Pedra, que fica no Baixio. E qual é o outro lugar aí?
1: Água Branca.
2: Água Branca também no Baixio. Veja, Léo, se você consegue.
1: É porque é um vídeo que ele fez aqui.
2: Tá. O colega, mandar um abraço aqui a Clodoaldo Fernandes, Popular Dias. Gentilmente, ele foi lá pegar para nós. Veja aí, Léo, se é possível. Ele mandou aqui para nossa redação. Vamos ver se você consegue trazer números pra gente.
1: Eu vou buscar aqui. O Dias gravou. Um abraço pro Dias, né? Conheço, gente finíssima. Ele gravou aqui. É um vídeo, Val. Eu tô tentando aqui primeiro. Claro, pausando, printar a tela aqui para poder reprintar o que? Para a gente poder ter a condição aqui de entendimento dos nomes, não é? Se eu tiver os nomes aqui, ele já mandou para a gente, tá? Me dê apenas um minuto, Val.
2: Ok, ok.
1: Eu vou trazer sim aqui.
2: Então, enquanto você vê aí, manda um abraço aqui, tá nos ouvindo, Manuel Ouro Branco, grande Manel Ouro Branco, um abraço, meu irmão. Obrigado pela sintonia. Manda um abraço ao meu sogro Juca, Juquinha. Juca, um abraço, meu irmão. Branquim, um abraço a Branco, tá nos ouvindo. Um abraço a Dona Lia, um abraço a João Bernardo, um abraço a todo mundo aí, tá nos ouvindo na Avenida Mato Grosso do Sul, lá no bairro Brasília, viu? Obrigado, Juca, Branco, João Bernardo, Dona Lia, um abraço a vocês. Bora para o Falou bairro Brasília, embora para o Josefina, Tony. Roberto Fernandes.
3: Amigos ouvintes, mais um resultado aqui no Colégio Josefina, no bairro Brasília. Sessão 203. Deputado federal Vitor Bonfim, 17 votos. Arthur Maia, 70 votos. Charles Fernandes, 88 votos. Deputado estadual Ivana Basto, 102 votos. Felipe Duarte, 50 votos. Para governador, Jerônimo, 129 votos. ACM Neto, 140 votos. Para presidente, Lula, 151 votos. Flávio Bolsonaro, 125 votos. Daqui a pouquinho, mais um resultado de uma sessão aqui no Colégio Josefina.
2: Valeu, obrigado, Roberto Fernandes. Do Josefina, vamos retornar ao Colégio Luiz Viana Filho. Um abraço ao nosso amigo Toninho. Serralheiro, Toninho Serralheiro, tá colado na 104. Obrigado, Toninho, pela sintonia. Geraldo Ferreira.
4: Colegas da 104,9 FM, aqui tem mais um boletim da urna da sessão 151 do Colégio Luiz Viana Filho. Governador ACM Neto, 149. Aliás, deixa eu começar do início. Deputado Federal Arthur Maia, 52. Charles Fernandes, 86. Vitor Bonfim, 19. Daniel, 1. Felipe Duarte, deputado estadual. Felipe Duarte, 63. Ivana Bastos, 76. Senador Ângelo Coronel, 130. João Roma, 126. Jax Wagner, 102. Rui Costa, 114. Agora sim, governador, ACM Neto, 149. Jerônimo, 116. Presidente Flávio Bolsonaro, 128. Lula, 133. Ronaldo Caiado, 5. Augusto Cury, 5. E Renan Santos, 6. Irei para a penúltima sessão.
2: Rapaz, Geraldo Ferreira não é brincadeira, viu? Geraldo Ferreira, só falta uma urna do Colégio Luiz Viana Filho para Geraldo Ferreira fechar a parte dele.
0: TRE ambulante.
2: Viu? Todas as zonas do Colégio Luiz Viana Filho narradas por Geraldo Ferreira. Quer dizer, todas, falta apenas uma, mas parabéns aí ao Geraldo Ferreira pelo empenho. É mais uma eleição, né, Gera? Tá com a gente. Marcos Coimbra, do Colégio CEP.
5: Muito bem, mais um resultado, sessão 81, meu amigo Bocão e demais aí. Olha, governador Jerônimo Rodrigues, 135 votos. ACM Neto, 154 votos. Os outros não pontuaram. Presidente Lula, 154 votos. Renan Santos, 4 votos. Flávio Bolsonaro, 137 votos. Zema, 1 voto. Ronaldo Caiado, 3 votos. E Augusto Cury, 2 votos.
2: Valeu, obrigado, Marcos Coimbra, grande Marcos. Dalva Produções.
6: Val, estou aqui no Colégio Anetina, Dalva Produções. Já temos uma parcial aqui da votação na sessão 223 e 260. Para presidente Lula, 175 votos. Renan Santos, 6 votos. Flávio Bolsonaro, 62 votos. Ronaldo Caiado, 7 votos. Samara, 1 voto. Temos também uma previsão para governador. Jerônimo Rodrigues, 163 votos. ACM Neto, 74 votos. Daqui a pouco eu volto com mais uma previsão das sessões.
2: Ok, obrigado Dalva Produções do Colégio Enedina Costa de Macedo na Avenida Tiradentes. Do Colégio Enedina, bora para o Colégio Modelo, lá uma mulher também para nos trazer uma parcial. Sessão de número 29 do Colégio Modelo, Ana Ribeiro.
7: Falamos de volta aqui do Colégio Modelo, trazendo o resultado da sessão número 29. Para presidente, Lula soma 130 votos. Flávio Bolsonaro segue com 109 votos. Governador Jerônimo Rodrigues, 120 votos. ACM Neto, 119 votos. Senador Rui Costa sai à frente com 115 votos. João Roma, 108 votos. Ângelo Coronel, 105 votos. Jax Wagner, 99 votos. Para deputado estadual, Ivana Bastos lidera com 79 votos. Felipe Duarte, 43 votos. Diego Castro, 17 votos. Deputado federal, Charles Fernandes, somando 86 votos. Arthur Maia, 46 votos. Doutora Raíssa Soares, 18 votos. Capitão Alder, 9 votos. Diego Coronel, 5 votos. Logo mais, voltamos com mais uma sessão aqui do Colégio Modelo. É aí com vocês no estúdio.
2: Obrigado, Ana. Obrigado. Essa foi a sessão de número 29 do Colégio Modelo. Vamos dar um retornar ao Colégio Josefina, no bairro Brasília, com Roberto Fernandes.
3: Amigos ouvintes, mais um resultado aqui no Colégio Josefina, no bairro Brasília. Sessão 196. Deputado federal Vitor Bonfim, 26 votos. Arthur Maia, 59 votos. Charles Fernandes, 90 votos. Deputado estadual Ivana Bastos, 93 votos. Felipe Duarte, 66 votos. Governador Jerônimo, 128 votos. ACM, 140 votos. Para presidente Lula, 150 votos. Flávio Bolsonaro, 114 votos. Daqui a pouquinho mais resultados nas sessões aqui no Colégio Josefina.
2: Valeu, obrigado Roberto Fernandes. Agora, eu acredito que Geraldo Ferreira finaliza o trabalho dele no Colégio Luiz Viana Filho. Ele nos disse anteriormente que só faltava uma urna para ele trazer os números para nós. Não é isso, Geraldo?
4: Colegas da 104,9 FM, com essa urna eu vou me despedir porque o carro já levou as urnas do Luiz Viana e a iluminação aqui não tá propícia para eu conseguir ler as listas de votação, tá? Então vamos para a sessão 45 do Luiz Viana. Deputado federal Arthur Maia, 62, Charles Fernandes, 80, Vitor Bonfim, 20, Daniel, 14, Gilmazão, 3, deputado estadual Felipe Duarte, 63, Ivana Bastos, 89, senador Ângelo Coronel, 117, João Roma, 121, Jacques Wagner, 101, Rui Costa, 104. Governador ACM Neto, 139, Jerônimo, 110, presidente Flávio Bolsonaro, 127, Lula, 130, Ronaldo Caiado, 2, Augusto Cury, 8 e Renan Santos, 3. Colegas, por aqui, como eu falei, eu me despeço porque as urnas já foram levadas e a iluminação não dá para eu ler o restante das listas.
2: Valeu, mas Geraldo Ferreira, ele nos trouxe 100% resultado das urnas localizadas lá no Colégio Luiz Viana Filho. Nós, da 104, queremos agradecer imensamente, de forma penhorada, a você, meu caríssimo professor Geraldo Ferreira, pelo empenho, pela dedicação em nos trazer essas informações, porque Colégio Luiz Viana Filho, mais uma vez, a gente ratifica que é um dos maiores colégios eleitorais desse município. Léo Dourado, você estava querendo números da zona rural.
1: Obtive.
2: E aí, você já tem mãos?
1: Já, primeiro falar pro Dias, que tremedeira é essa, Dias? Gravou um vídeo aqui, uma tremedeira danada, abraço, Dias. Lagoa da Pedra e Água Branca, só clicar fora lá, foi o dedo do amigo que para responder o Dias acabou passando. Olha, que acontece? Até então nós estávamos vendo aqui muitos números altos da direita, o ACM Neto, não é? Aparecendo muito bem aqui no centro, né? Na zona urbana.
8: Na zona urbana.
1: Mas os números da Água Branca e da Lagoa da Pedra, eu peguei aqui, apurei da Água Branca, né? Olhei rapidamente Lagoa da Pedra, que são muito similares. Por exemplo, presidência, o Lula tem 155 votos e o Flávio teve apenas 29. Em duas sessões, esses números são muito parecidos.
2: Zona rural.
1: Zona rural.
2: Olha aí.
1: Zona rural. O Lula aparece com 155 votos e o Flávio com 29. É outra sessão muito similar a essa. A condição do governo do estado. Até então, até este momento, são 6:21 da noite, o ACM Neto, aqui nos colégios tradicionais do centro, está dando assim
8: um banho
1: no Jerônimo, né? Levando números razoáveis. Na zona rural, o Jerônimo, nas duas sessões, são similares os números, tá? 148 votos contra 35 do ACM. E nós temos aqui mais de 800 quilômetros de estradas vicinais. Nós temos muitas urnas ainda que serão apuradas.
8: Tem, né? Que andar muito ainda, né?
1: Tem que andar muito. Vamos ver o que vai acontecer. E outra coisa que chama atenção, meus colegas, são nomes diferentes que estão aparecendo aqui. Eu senti falta, por exemplo, do Daniel Almeida, que é um nome muito bom. O Paulo Costa, que sempre esteve caminhando com ele aqui, né? Apareceu na zona rural. O nome do Daniel Almeida começou a aparecer ali nas urnas da zona rural, que é um nome que trabalha muito aqui, né? Inclusive tem emendas dele aqui na cidade, para cobertura de quadras. O Lajedo Velho foi emenda do Daniel Almeida, enfim. Nós temos aqui outro nome, Penalva. Este nome eu só conheci na região. conheço apenas uma pessoa que trouxe o nome do Penalva em Matina, que foi um vereador de Matina, que defende o nome de Penalva. Não me lembro desse nome Penalva aqui em Guanambi. E o outro, Val, para finalizar aqui, foi o Marcelo Nilo, né? E o Jaime Vieira Lima. O Jaiminho, apoiado aqui em Guanambi por três vereadores, né? Cláudio Fiuza, o Neto Didim e o querido Daldi Jairo. É o Jaime Vieira Lima, como federal. E o Marcelo Nilo, que apareceu ali pela primeira vez também nessas urnas todas. Quem apoiou o Marcelo Nilo aqui foi o amigo Valmir da Conar. O Marcelo Nilo foi apoiado aqui pelo Valmir da Conar.
2: Valmir da Conar.
1: É. Então os números estão, na zona rural, eles são bem diferentes do que é apresentado aqui, né? Não sei se isso se reflete na condição de obras entregues, ou talvez a identificação do candidato, mas fato é que esses números agora, eles fazem toda a diferença, meu amigo Val.
2: Olha, mandar um abraço aqui ao meu amigo Geraldo do Caminhão. Geraldo, um abraço para você, meu irmão Geraldo do Caminhão. Um abraço a Bibia. Bia, um abraço fraterno a você também, nosso muito obrigado. A Carla, ouvinte da Rádio 104, nosso muito obrigado pelo carinho, tá acompanhando o nosso trabalho, transmissão da sua Rádio 104 nesta eleição. Lá em Minas Gerais, o Cleitinho tá disparado com mais de 1 milhão de votos até aqui, meu amigo.
1: Estourado.
2: Estourado esse Cleitinho de Minas Gerais. É muito provável que ele ganhará no primeiro turno. O Cleitinho, que foi verdureiro, o Cleitinho que sempre fez um trabalho de mídia nas redes sociais muito bom, e ele poderá se tornar o novo governador de Minas Gerais, Léo Dourado.
1: Ah, o Cleitinho, Val, o nosso querido Salvani colocou mais cedo essa condição do verdureiro, enfim, e se nós nos lembrarmos aqui, a campanha dele ele fez toda no tete a tete. Na rua?
8: Cleitinho.
1: Cleitinho, ele colando adesivo nos carros.
8: Foi na quinta-feira, ele disse que ele não gastou um tostão público. Um tostão público, só a sola do sapato e a sandália. Na quinta-feira ele disse isso.
1: O único que eu me lembro que fez algo similar a ele foi o Sérgio Meneghelli.
9: Léo, Cleitinho, para registrar a candidatura dele, foi uma peleja. Ele perdeu um irmão, o irmão dele faleceu. Poucos dias antes do registro das candidaturas, e ele dizia que não seria candidato por conta de um período de luto, que a família dele estava sofrendo muito, que ele não iria ser candidato. Aí o Marcos Pereira, que é presidente do partido, né, o Republicanos, o Marcos então começou a articular outro candidato. Aí, passados 2 dias, o Cleitinho resolveu ser candidato. Ah, eu sou candidato. Moço, você falou que não iria ser. Nós já agora estamos com outro nome. Aí ele foi, chamou a imprensa, chamou o pessoal lá de Belo Horizonte e fez uma live com 50, 80 pessoas e dizendo que eu serei candidato, sim, eu serei e tal. E aí fez aquela pressão para cima do Marcos Pereira, que é o presidente dos Republicanos, para que aceitasse o Cleitinho como candidato. Né? Aí o Cleitinho, isso aí foi num sábado. Aí na segunda-feira posterior, o Cleitinho foi a São Paulo, reuniu com o presidente do partido para fazer uma avaliação. Né? Aí o presidente: não, você não vai candidato não, porque a gente já está com o nome. Aí o pastor, me dizem que o pastor fez uma lavagem cerebral. O pastor faz lavagem cerebral? Aí no outro dia. Acho que o pessoal fez uma pressão para cima dele, os apoiadores, os irmãos, que tem irmãos que ajudam ele na política, deputado também, parece que não é deputado.
1: É isso, o irmão gêmeo é deputado.
9: E aí, não, moço, pelo amor de Deus, como é que você está com 40% nas pesquisas? Você não sai candidato, moço? Que isso? Aí pressionar, aí daqui a pouco ele fez outra, eu quero ser candidato, eu sei. Moço,
2: como foi que ele falou?
9: Quero ser candidato, eu vou tapar o buraco de Minas.
2: Quem falou isso aí?
9: Cleitinho, moço.
2: Foi mesmo? Foi.
9: E os buracos de Minas? Eu vou tapar os buracos de Minas. Foi brabo.
2: O cara é brabo.
9: E tal. E foi a terceira vez que ele faz uma live dizendo e desdizendo o que disse. Sabe? Aí eu sei que por final o partido aceitou, né, depois de muito vai e vem, aceitou ele sair candidato. Aquilo ali trouxe uma mídia para ele, porque os sites, os portais, os jornais, as TVs do Brasil todo mostraram aquela situação de Minas Gerais. o cara com 40% das intenções de voto, não queria ser candidato, depois queria, depois resolveu não ser, depois quis ser novamente. Isso é que divulgou o Cleitinho pro Brasil todo, né? E ele é engraçado o jeito dele, ele fala assim, aquela firmeza e tal. Outro dia ele mostrou gravou um vídeo nas dependências do Senado lá em Brasília. Tá vendo aqui, ó? Olha aqui a mordomia, olha aqui. Mostrando lá o apartamento funcional que cada deputado federal e senador tem direito.

0: né? Olha aqui, para que tantos quartos? Para que tantas camas, TV? E mostrou até a cozinha, lá. Isso aqui é uma mordomia para os senadores. Quer dizer, passando aquela imagem que não haveria necessidade daquele luxo, daquela mordomia que o político tem direito, né? Ele, quer dizer, ele criticando aquilo. E isso o povo gosta disso, quer dizer, passa a impressão de que ele é um cara que...
1: Que não gosta
0: não
1: de
0: não quer se beneficiar com a política.
2: Vai cortar gastos.
0: Que vai cortar gastos. Que não quer se beneficiar da política. O Patrus, que é candidato concorrente dele, do PT, o Patrus falou assim: você vai ver a tragédia do governo Cleitinho, porque o Cleitinho fala muito, fala daquele jeito, né? É aquela coisa, uma coisa é falar, outra coisa é fazer. Será que vai conseguir? Será que... Porque aí vem a pressão, né?
2: Tem um velho ditado que o sistema é bruto.
0: Então, vai devagar com o Cleitinho aí, porque na fala é muito bonita. Ah, tá vendo ali? Ele foi verdureiro, ele é simples, ele não gosta de mordomia. E o Cleitinho disse que chega lá no Senado e que às vezes ele chega assim com a roupa simples, que ele tem um negócio de andar com a roupa de jogador de bola, camisa simples assim, de jogador de bola. Ele chega lá e quer entrar no Senado, nas dependências lá daquele jeito. Aí o policial, ele falou assim, o senador falou, aqui não, e só os senadores podem entrar aqui. Ele falou, moço, eu sou senador, eu sou Cleitinho, eu sou senador. Aí os caras ficam assim, regalam os olhos, né, levantam as orelhas, quando vai ver é ele mesmo. Os caras barra ele, barra ele de entrar, aqui não pode não, aqui só os senadores podem entrar aqui. Aí ele falou, eu sou senador.
2: Tem salva ali. Léo Dourado, desculpa. Olha, a nossa querida Dalva Produções está no Enedina e vejam na tela a quantidade de pessoas que ainda faltam votar nesta sessão lá.
0: Tem gente votando ainda?
2: No colégio Enedina Costa de Macedo.
3: Às 18h26,
2: né? O Clériston Silva, ele está nesse momento em Mutans. E lá em Mutans também me mostrou, mandou uma foto a muitas pessoas na fila aguardando para votar, sessão de número 97 do colégio, me faltou um nome aqui, Lar de Mutans, um colégio muito conhecido, sessão 97. Muita gente ainda
3: ele
2: faltando
3: no flash
2: para
3: nome.
2: Votar.
3: Ele falou o nome.
2: Falou mesmo.
3: Falou.
2: Enfim, então o que nos chama a atenção é que ainda há pessoas que faltam votar. Dalva Produções do Enedina, não a qualquer momento, então, nós vamos voltar ao Enedina Costa de Macedo para falar com a nossa querida Dalva Produções. Já tem um nome aqui, Clériston Silva, a Colégio Pedro Prates Barros. Obrigado, Clériston Silva, obrigado, pelo empenho, pela colaboração. Mais uma eleição, né, Clériston? Você está com a gente. Obrigado, meu irmão. Um abraço fraterno a você. Colégio Pedro Prates Barros, 97 a sessão. Há uma fila quilométrica. Pessoas que ainda não votaram. Meninos, vocês querem mais um resultado de zona rural?
4: É bom. Eu queria apenas, antes de você falar, Val, quando o Salvani falou do efeito Cleitinho em Minas e toda essa condição aí, nós temos ainda no país o efeito Bolsonaro, que 2026, mesmo com ele preso, né, toda aquela situação envolvendo ele, enfim, faz efeito. Lá no Rio de Janeiro, o Douglas Ruas, que é do PL, está com mais de 50% para cima do Eduardo Paes. É claro que temos ainda 20% das urnas apuradas, né? Mas o Douglas Ruas está... parcialmente vence o Eduardo Paes, que é o atual governador do Rio.
0: Tivemos aquelas... É surpreendente.
2: Porque as pesquisas não mostravam
0: isso. Mostravam o Eduardo Paes muito à frente.
2: Isso.
0: No início chegou até ao dobro da intenção de voto. Então, se o Douglas Ruas vencer a eleição no primeiro turno, é realmente uma grande surpresa, o que prejudica muito o Lula. Porque o Eduardo Paes é o apoiador de Lula no Rio de Janeiro.
4: Do PSD.
0: E o Ruas é o apoiador de Flávio Bolsonaro no Rio.
4: Agora
0: então, isso que está acontecendo no Rio, se isso se mantiver, realmente favorece muito o Flávio Bolsonaro.
4: Tem uma situação aqui, Savani, Tony, Val e meus amigos ouvintes. É importante dizer que ontem foi barrado, os votos serão nulos, os votos do garotinho. E isso tem um peso, né? As pessoas talvez não queriam votar no ex-governador. Não, não vota em Garotinho, vai o Douglas Ruas. Eu não quero mais Eduardo Paes. Tem um peso.
2: Com certeza.
4: E aconteceu ontem, né? Às vésperas das eleições. E ele agora, inclusive, votou hoje e disse assim, olha, vou lutar para esses votos aqui se tornarem válidos. Não temos aqui a condição de serem válidos. É, saiu da disputa, esses votos do Garotinho podem estar sendo transferidos agora para o Douglas Ruas, Val.
2: Muito bem. Gente, eu tenho aqui alguns números, não totalidade, mas alguns números da comunidade, Tony, Lagoa do Sal. Lagoa do Sal está no Baixio. Clodoaldo Fernandes, queridíssimo Dias, mandou para nós lá nesta sessão. Eu vou buscar o número da sessão, mas é da Lagoa do Sal. O Vitor Bonfim, ele teve 12 votos. Vitor Bonfim, Lagoa do Sal, 12 votos. Deputado Arthur Maia, 20 votos. Arthur Maia, 20 votos. Sessão de número 128. Dias está nos informando. É a sessão de número 128 da Lagoa do Sal. Arthur Maia, 20 votos. Charles Fernandes, 134 votos. O Charles Fernandes, então, na sessão 128, Lagoa do Sal. Charles, 134 votos. Arthur Maia, 20 votos. Vitor Bonfim, 12 votos. Lagoa da Pedra. Aliás, dando continuidade, Lagoa do Sal. Lá, a doutora Elane, 5 votos. Ivana Bastos, 81 votos. Andréa Castro, 24 votos. Felipe Duarte, 29 votos. Lagoa do Sal, vamos lá. Eu tenho mais alguns números da Lagoa do Sal.
4: Estou com duas informações aqui, viu?
2: Presidente Léo. Lagoa do Sal, Lula, 167 votos. Olha que diferença, meu irmão. Lula, anota aí, Tony. Lula, 167 votos. Zona Rural. Flávio Bolsonaro, 36 votos. Ronaldo Caiado, 2 votos. Augusto Cury, 4 votos. Que diferença, que margem. A frente aí colocou o Lula em cima do Flávio Bolsonaro nesta sessão da Lagoa do Sal. É o que nós esperávamos em números. Estávamos até aqui trazendo algumas sessões da zona urbana, e quando você vai para a zona rural é uma pancada, tanto para o Jerônimo quanto para, quer dizer, uma pancada favorável. Para o Jerônimo e para o Lula. Léo Dourado.
4: Duas informações aqui, meu querido Val, Nogueira e Salvani, você que nos ouve agora. Primeira delas, quase 82% das urnas apuradas lá no Paraná. Olha o efeito Bolsonaro mais uma vez, falando do Rio, não foi?
0: Quanto por cento?
4: Quase 82.
0: 81 por alguma coisa. Confirma essa vantagem que o Flávio está tendo.
3: Para princípio, né?
0: Para presidente.
4: Sim.
0: Por conta do Paraná. Ele ser um estado fortemente apoiador ali do Flávio. Né?
4: Então, e você sabe quem é o candidato lá que está ganhando?
0: É o Sérgio Moro.
4: Exatamente.
0: Né? Sérgio Moro.
4: Ele desbancou o candidato do filho do Ratinho.
0: O Ratinho Júnior fez um esforço muito grande para tentar conter esse crescimento do Sérgio Moro, só que ele não conseguiu lá no Paraná.
2: Mas qual é a votação aí no Paraná?
4: No Paraná, aqui ó.
3: Pra, tá falando em percentual.
4: Percentual, exatamente falando aqui, 79% das urnas todas apuradas. O Sérgio Moro tem mais de 50%, enquanto o Sandro Alex, que é candidato do filho do Ratinho, Ratinho Júnior, né? Que é o atual governador, apenas
3: 25%. 25%.
4: Mesmo que 20% das urnas aqui, fazendo um número rápido aqui, se ele continuar nessa pegada aqui, ele não chega a 40%. E outra situação interessante, eu estou buscando aqui agora, mas a Michelle tá eleita, viu? Senadora.
0: A Michelle
4: Bolsonaro.
0: A segunda, a Leila.
4: Do vôlei.
0: Estava nas pesquisas em segundo lugar.
4: Estou buscando aqui esse informe, mas parece que ela já está.
0: A Michelle está. As pesquisas sempre indicaram Ela então, em primeiro lugar é lá em Brasília, né? Então, Distrito Federal.
4: Perfeito, Sal. Então o efeito Bolsonaro ainda funciona?
3: E a parcial do presidente da República, a nível de presidência, está mantendo aí 9% aí, né, Salvani? A margem sempre 9%, o Flávio Bolsonaro com 50,74%, o Lula 41,14%, o Augusto Cury 2,94%.
0: A nível nacional estamos ali com quase 32%.
3: Quase 32% das urnas apuradas.
0: 31,9%, né?
3: Que são 490.
0: Mas eu estou observando, assim, o Flávio estava com 52%, baixou para 51%, agora já baixou para 50,7%. O Lula tem que.
3: O Nordeste.
0: O Flávio não pode. Se o Flávio conseguiu 50% mais um, ele é eleito hoje. Já eleito no primeiro turno. Uhum. Então, o que o Lula, certamente o pessoal que acompanha o Lula, está torcendo para que o Lula aumente, diminua essa diferença para tentar ir um segundo turno.
3: Exato.
0: Se alguém tem chance de vencer, pelo que eu estou observando aqui, se alguém tem chance de vencer no primeiro turno para presidente, é o Flávio.
3: É o Flávio Bolsonaro.
0: O Lula vai, certamente, a equipe toda, o pessoal da campanha, está torcendo para que vá para um segundo turno. É para aí. O segundo turno é outra eleição. Aí vai ter o debate, os debates frente a frente, candidato contra candidato. É outra eleição.
4: E vai ter debate?
3: Aí será que o Flávio vai?
0: Não, mas aí tem que ter, porque o que Lula questionou.
2: Não, mas aí será que Lula vai?
0: Não, mas não, o que Lula vai, repare.
2: Será que Lula?
4: Vai.
2: E por que Lula não foi no debate da Globo?
0: Porque ele achou que as regras eram injustas.
3: Eram injustas
0: com ele, porque. Ele sendo presidente, e ali
3: ele
0: você tem cinco ou seis concorrentes contra ele. Todos iam.
3: E agora é cara a cara.
0: Ele falou assim: ó, se for eu e Flávio, eu vou no debate. Ele propôs a Globo mudar. Vamos colocar então os dois melhores colocados nas pesquisas. Eu, Flávio e eu, nós vamos pro debate. Aí a Globo não aceitou. Né? Então o Lula, se ele for, se tiver aqui o segundo turno, ele não vai ter dificuldade nenhuma para nem ele nem o Flávio para ir para o debate. O debate vai acontecer, certamente outros debates também, não só o da Globo. O da Globo geralmente é o último, né? Mas deveria ter o debate da Bandeirantes, da Record, né? Talvez SBT e Globo. Né? Então, se acontecer o segundo turno, os debates vão acontecer naturalmente, porque as campanhas já sabem disso. E o Lula propôs mudar o critério de ali mudar o jeito de realizar o debate. Porque ele falava o seguinte: eu faço uma pergunta, eu falo um minuto, aí eu tenho que demorar 10 minutos para falar novamente quanto que a palavra vai indo ali para os demais candidatos. Então ele achou assim que era injusto com ele e talvez com o Flávio também, né? Porque são os dois mais bem votados. E os outros chamados nanicos iam bater nele ou Flávio nele. Então Lula propôs à Globo mudar o critério, né, a organização do debate, a Globo não aceitou. Né?
4: Eu estou observando aqui, meus amigos, trazendo outra realidade para vocês também avaliarem. O povo está ligado conosco lá. Primeiro que está todo mundo ligado, viu, Val? Aqui nos grupos, aqui só dá 104. Já recebi muitas mensagens aqui. Abraço para cada uma dessas pessoas que estão lá ligadas conosco e nos ouvindo, né? Muitos votos brancos e nulos na Bahia. Até aqui, nós temos aí 120.174 votos nulos aqui na Bahia.
0: Quanto por cento tá dando aí? Quanto por cento?
4: Em porcentagem de urnas apuradas, 25,46%. Então, é um quarto, né?
0: Não, assim...
4: quarto. 100%, 25% já votou, já teve aqui 120 mil votos nulos. Os brancos, 54 mil. É um número muito alto de abstenção. Inclusive, esse ano, as pesquisas já previam isso, viu? Que esse ano nós teríamos muitas pessoas que iriam para lá e para as eleições gerais e não votariam.
3: Exato.
4: Votariam por conta dessas revoltas aí. Banco Master. Ontem até. Olha como é que é o Brasil, né, meus amigos? Como é o nome daquele tupetudo? Que é das empresas aí, Roberto Justus?
3: Sim.
4: Que ensina todo mundo a manter empresa, né? Ele ensina, quer ensinar o Val, quer ensinar o Léo, quer ensinar o Nogueira, o Salvani, quer ensinar você.
3: Ele não conseguiu manter
4: a dele. Ele não conseguiu manter a dele, pediu dinheiro emprestado para
3: ele. Rapaz,
4: então essas coisas no país não dá, meu irmão, não dá. Nós temos que avaliar isso tudo. E esses votos aqui são votos de protesto, esses brancos e nulos aqui, ó. É incrível, é isso que tem acontecido. Com relação, inclusive, a votos aqui para deputado estadual, a Ivana, mais uma vez, está aqui na ponta, viu, minha gente? Com 27% das urnas apuradas, a Ivana já computa 50.189 votos. Talvez você chegue naquele número, viu, Savani? Eu tenho que saber em Guanambi como é que ela vai estar aqui. Você colocou que ela faria 25 mil.
0: Eu falei que ela. Em 25 Guanambi. Mil em Guanambi.
4: Em Guanambi. Guanambi. Agora ela já tem aqui nível Bahia, com 27% das urnas apuradas, né? Nível Bahia, 50.189 votos.
3: E a nível de Bahia, nós temos aí o Jerônimo com 52,63% e o ACM Neto 46,72%. 27,06% das urnas apuradas na Bahia, viu, Léo?
4: Entendi. São 9.601 sessões. São 9.601 sessões. Aliás, desculpe, são 35.476 sessões. As apuradas até aqui, 9.601. As apuradas. Nós temos aí 9, 18, 36. São pelo menos mais três números similares a esse. Se a Ivana seguir. É porque, claro, que todos aqui vão ter um desgaste. Todos aqui vão ter um desgaste. Vai chegar um momento que tem o teto, né?
3: É,
4: mas se ela seguir isso aqui, ela vai chegar muito perto dos 140 mil aqui. Muito perto mesmo. Se ela continuar nessa margem aqui, ela pode bater um novo recorde.
3: E esses números 118, também, né? A gente pode perceber que esses números aí talvez não sejam interiorando, né?
4: É seja isso,
3: a nível de cidade grande.
4: É isso.
3: Porque nós temos um problema sério ali em Mutans, que as urnas ainda não chegaram ao término da votação em outros
4: Exato.
3: Lugares.
4: Exato.
3: Muitos lugares tivemos problemas assim, a nível de interior. Talvez a Ivana possa até aumentar esse número aí.
4: Você quer ver um número aqui interessante? Falando de deputados federais, falando do estadual, inclusive, deixa eu buscar o Felipe aqui, um minuto, minha gente. Falamos da Ivana, né? A Ivana e o Felipe Duarte. São muitos os nomes, mas nós iremos nos ater àqueles que pertencem à nossa Guanambi. Já eu quero falar do Felipe Duarte, tá? Trazer aqui essa informação de onde está ele. Olha o Thiago Corrêa aqui, por exemplo. O Thiago Corrêa, 18.360 votos. Inclusive, Nogueira, eu vou dar um Google aqui e compreender quantos são os votos necessários para eleger um deputado estadual aqui. O Thiago Corrêa, que foi apoiado por muita gente aqui, né? Nesse momento, ainda pouco tempo, muita coisa vai acontecer, 18.360 votos. O Felipe Duarte, a votação está acontecendo, nós vamos acompanhando aqui. Eu vou buscar já o do Filipão. Eu gostaria de saber daqueles que são votados aqui. Deixa eu pegar apenas os federais, Val, ou melhor, é isso mesmo, os federais, para saber quem está na ponta. Deixa eu buscar esse número aqui de pessoas que fizeram campanha aqui em Guanambi, tá? Por exemplo, nós tivemos aqui o Antônio Brito. Vocês conhecem o Antônio Brito?
2: Antônio Brito.
3: Esteve com a gente aqui na rádio.
2: Esteve aqui.
4: O Antônio Brito hoje é o deputado federal apoiado pelo pessoal da saúde aqui em Guanambi.
0: Uhum. Todas é, os agentes
4: os de agentes,
0: saúde.
4: Isso.
3: Agentes comunitários de saúde.
4: É o ACS.
0: ACS.
4: Isso. Ele já está aqui, diante do cenário posto, já é o segundo mais votado até esse momento.
0: Mas ele é um deputado muito importante em Brasília, inclusive... foi cotado para ser candidato à presidência da Câmara dos Deputados.
4: Exato.
0: E ele é filho de Edivaldo Brito, ex-prefeito de Salvador.
4: Perfeito.
0: É muito forte o Antônio Brito.
4: E quem está neste momento, é claro que a política é como a nuvem, né? Agora você olha, ela está de um jeito, daqui a pouco ela muda. É. Mas o pastor Isidório, o doido, você viu o jingle dele?
5: Está
4: lá em cima. É. Nesse momento ele tem quase 80 mil votos. O doido, ele fez a campanha dele e falou assim: melhor votar num doido do que votar em ladrão. Ele falou, ele cantou isso aí, está na ponta, minha gente.
3: Ele está na ponta, eu vim aqui agora.
4: Exatamente. Diga, Val.
2: O Antônio Brito, você não trouxe.
4: Ah, sim. O Antônio Brito é com 30% das urnas apuradas nível Bahia. Nós temos, aliás, nível Brasil, né? É isso. Nós temos aqui o Antônio Brito com 56.560 votos. Ele tem uma base interessante aqui, tá? O Antônio Brito, do PSD. Baiano.
2: Faça uma correção aí, Léo. 30% das sessões apuradas na Bahia.
4: Exatamente.
2: Na Bahia.
4: Perfeito.
2: Ok.
4: 30% das sessões na Bahia. Nós temos aqui, das 35.476, já foram apuradas 10.597 sessões.
2: Muito bem.
4: Dá um total de 30%, 30%, e ele está aqui, até aqui, com 56.560 votos. Entendo que esses aqui, é claro, Val, me perdoe cortar o seu raciocínio, entendo que tem aqui aquela condição das cadeiras já pré-definidas para o partido. Nem sempre esses que vão ter muitos votos vão entrar, porque existem as cadeiras pré-definidas para o partido. Tem, por exemplo, PT, que tem aquela coalizão, né? PT, PV e... que é, eles formam a federação, não é isso? PT, PV e o PCdoB, é isso? Não me lembro aqui agora, mas é a federação. São três partidos que se unem. Então a gente pode ver algumas mudanças nesse sentido, que por vezes é injusto. o cara meter 100 mil votos numa urna e não ir porque o outro teve menos, mas o, enfim, o game político, né, funciona assim.
3: Tem a projeção de partidos, né?
4: Tem, nós temos ela aqui, inclusive, daqui a pouquinho
3: eu vou passar para você.
2: Claro. Mais uma sessão aqui, é, Zona Rural, olha aí, para senador, Zona Rural, é, Lagoa da Pedra, sessão de número 146. Ângelo Coronel, 29 votos. Jax Wagner, 137 votos. Rui Costa, 141 votos. Marcelo Carvalho, 1 voto. João Roma, 29 votos. Olha o resultado dessa urna, Tony. É, lá da Lagoa da Pedra, o Wagner e o Rui Costa, eles foram os campeões, é, de votos, como já era talvez esperado. Agora, para governador, nesta sessão de Zona Rural, Jerônimo Rodrigues, 157 votos. ACM Neto, 38 votos. Sessão de número 146, Lagoa da Pedra. Para presidente, Lula, 167 votos. Flávio Bolsonaro, 36 votos. Ronaldo Caiado, 2 votos. Cury, 4 votos. Portanto, nesta sessão da Lagoa da Pedra, tanto o Jerônimo quanto o Lula obtiveram uma votação extraordinária. Agradecer mais uma vez nosso amigo Clodoaldo Fernandes, Popular Dias, que gentilmente nos trouxe esta informação. Vamos dar um pulinho ao Colégio Modelo? Colégio Modelo, sessão de número 31. Ana Ribeiro.
5: Muito bem, falamos novamente aqui do Colégio Modelo, trazendo agora o resultado da sessão número 31. Presidente Lula sai à frente com 114 votos. Flávio Bolsonaro soma 110 votos. Governador, ACM Neto lidera com 133 votos. Jerônimo Rodrigues, 101 votos. Senador, João Roma sai à frente com 112 votos. Ângelo Coronel, 110 votos. Jax Wagner, 97 votos. Rui Costa, 96 votos. Deputado estadual, Ivana Basto sai à frente com 71 votos. Felipe Duarte, 59 votos. Diego Castro, 17 votos. Deputado federal, Charles Fernandes sai à frente com 65 votos. Arthur Maia soma 50 votos. Doutora Raíssa Soares, 20 votos. Vitor Bonfim, 14 votos. Doutor Marcelo, 12 votos. Esse foi o resultado da sessão número 31 do Colégio Modelo. É com vocês aí no estúdio.
2: Obrigado, Ana Ribeiro, do Colégio Modelo. Vamos para o Colégio Josefina, no bairro Brasília. Roberto Fernandes.
6: Ouvintes, mais um resultado aqui no Colégio Josefina, bairro Brasília. Sessão 179. Deputado federal, Vitor Bonfim, 13 votos. Arthur Maia, 53 votos. Charles Fernandes, 100 votos. Deputado estadual, Ivana Bastos, 101 votos. Felipe Duarte, 48 votos. Para governador, Jerônimo, 123 votos. ACM Neto, 130 votos. Para presidente, Lula, 143 votos. Para Flávio Bolsonaro, 121 votos. Daqui a pouquinho estou de volta.
2: Valeu, amigo. Obrigado, Roberto Fernandes. Dalva Produções, agora do Colégio Enedina Costa de Macedo, Dalva.
7: Val, Dalva, diretamente aqui da Escola Enedina. Mais uma sessão aberta, a sessão 137, uma parcial. Para presidente, Lula, 196 votos. Flávio, 72 votos. Ronaldo Caiado, 3 votos. Augusto Cury, 5 votos. Para governador, Jerônimo, 181 votos. ACM Neto, 85 votos. Para deputado federal, Charles Fernandes, 111 votos. Vitor Bonfim, 38 votos. Jaiminho, 21 votos. Arthur Maia, 34 votos. Deputada estadual, Ivana Bastos, 118 votos. Felipe Duarte, 63 votos. Ainda faltam mais algumas sessões da Alva Produções, diretamente aqui, Val, da Escola Enedina, aqui no Baixo Alvorada.
2: Valeu, obrigado, Dalva, obrigado a todos os colegas que estão colaborando com a nossa transmissão, todos eles, nosso abraço, nossa gratidão. E qualquer novidade aí, vocês nos chamam. Estamos à inteira disposição. Manda um abraço ao amigo Tal do Pastel, Tony. Tá nos ouvindo. Obrigado, Tal. Obrigado aí pela sintonia, obrigado pela audiência.
3: Sim, tem muitas pessoas mandando pra gente aí o WhatsApp, né? Vamos, nós estamos aqui ligados aqui, mas estamos observando os WhatsApp.
2: Pessoal do bairro Monte Azul, Tony, ó. Pessoal do Monte Azul. Tá nos informando que tá uma bagunça lá nas ruas. Pessoal de moto. Normal. Amigo, não é só o Monte Azul, não, amigo.
3: É o azul todo, não é só o monte, não. Né? Bem, Val, Léo falou uma coisa bastante interessante, Salvani. Salvani também vai observar aqui. União Brasil faz 9 deputados, que o que a gente está vendo, né? Depende do coeficiente eleitoral, com essa quantidade de pessoas que deixaram de votar, né, Léo?
4: Exato, perfeito.
3: Aí a gente pode até baixar esse nível aí, essa quantidade de deputados. O União Brasil faz 9 deputados, inclusive o alongamento aí que está o deputado federal Arthur Maia. Não é isso, né, Léo? O União Brasil.
4: Tô te
3: ouvindo. Arthur Maia, ele é um dos colocados aí dentro desse partido. E nós temos aqui o Republicano. Vamos aqui. Com o PL, por exemplo, o PL na Bahia é a proposição de fazer 3 deputados. O PL.
4: Pelo federais?
3: Federal, estou falando federal, né? 3 deputados. O PDT, Salvani, faz 1 deputado. Faz 1 deputado. O cotado aí seria o Félix Mendonça, né? Porque ele tem uma aprovação de votos muito grande na Bahia. Republicanos fazem 4 deputados, Léo.
4: Uhum, 4
3: deputados. O republicano. Já o PSD. O PSD, Salvani, que é o partido aí.
0: Do Charles Fernandes.
3: Vamos falar primeiro. O PSDB faz 2 deputados. O PSDB faz 2 deputados. Já o Avante tem proporção de fazer 2 deputados. Entre eles tem aí o Neto Carleto e o pastor Isidoro. Você disse.
0: Ficaria de fora o doutor Marcelo.
3: O doutor Marcelo
0: Americiano, que aqui em Guanambi foi apoiado por Zaqueu, o vice-prefeito Zaqueu Rodrigues, uhum. E também fez a parceria, fez a dobradinha com o Felipe Duarte.
3: Com o Felipe Duarte.
0: Então, se entrarem só 2, o doutor Marcelo Americiano fica fora. Marcelo está na expectativa do partido fazer um terceiro nome.
3: Pode ocupar uma terceira vaga, mas eu acho meio difícil pela essa quantidade de abstenções e também pela quantidade de voto franco.
4: Que foi muito grande, até aqui muito alta.
3: Agora nós temos aí a Federação Brasil, Léo. A Federação Brasil, que faz 8 deputados aqui na Bahia.
0: Que é a Federação Brasil, que é PT, PV...
3: PV e...
4: PCdoB.
3: E PCdoB, salvo engano. Inclusive, o Daniel Almeida está nesse aí, né? Tá. Daniel Almeida
4: é o Partido dos, Verde, olha lá.
3: É o Partido...
4: PT, PCdoB e Partido Verde.
3: É Partido Verde.
4: A Federação é formada
3: Federação,
4: assim.
3: Léo tem aqui em mãos também.
4: Isso.
3: Agora o PSB.
0: PSB é o de Litz da Mata.
3: O de Litz da Mata, que está o filho do João Bonfim.
0: Tá, o Evito Bonfim.
3: Exatamente. Faz 2 só. 2.
0: Seria Mário Negro Monte, Júnior e Litz da Mata.
3: E Litz da Mata, que são bem votados então, na Bahia.
0: Se ocorrer assim, o Vitor Bonfim não conseguiria a vaga.
3: Não conseguiria a vaga, porque tem o Mário Negro Monte e Litz da Mata.
0: São os mais votados.
3: Os mais votados. Partido. A não ser que ele chegue no Pantamaí de 120 mil votos. Aí
0: Muito difícil porque
3: se ele chegar,
0: na última eleição ele teve 60 e poucos mil votos, 61, 62 mil votos. E você pular de 60 mil para 120 é muito difícil.
3: Aí nós temos o MDB. O MDB, Salvani, é apenas uma vaga. Com essa conjuntura que está aí, vai ficar nessa vaga mesmo, não tem nem como.
0: É o Jaiminho.
3: Que é o sobrinho
0: do Gedel.
3: Que é o sobrinho do Gedel. Mas esquecendo que o Ricardo Maia, que é bem votado na Bahia, ele está nessa conjuntura aí. Talvez pode entrar o Ricardo Maia e não entra o Jaiminho Vieira Lima. Tô certo disso? Agora vem para o que nos interessa.
0: O PSD,
3: que é
0: o deputado Charles.
3: Que é o deputado Charles Fernandes. Fazem 7 deputados.
0: Se fizer o 7, o Charles consegue a vaga.
3: Se o Charles manter a votação que ele teve na eleição passada, certo?
4: Foram 100 mil votos.
3: 100 mil votos.
0: 99.815.
4: A quinta cadeira seria dele.
3: Eles estão trabalhando, pelo que eu conversei com alguns assessores, eles estão trabalhando.
0: Não, o Charles entraria na sexta vaga,
3: na quinta vaga.
0: Quais são os candidatos aí?
3: Os candidatos, nós temos Daniel Alencar.
0: Sim.
3: Antônio Brito. Dois. Esse aí é garantido, o Sérgio Brito.
0: Dois.
3: O Gabriel Nunes.
0: Três.
3: Que é um cara de 130 mil votos.
0: Sim.
3: Aí vem o Charles Fernandes, não, que é embaixo.
0: Tem outro aí.
3: Não, não, é só eles.
0: Tem o Sérgio Brito.
3: Desculpa, tem o Sérgio Brito, que é um terceiro colocado aí, terceiro ou segundo lugar, quem sabe?
0: Não, mas com o Sérgio já vai para cinco, né? Não,
3: sim, sim,
0: fala
3: não.
0: Fala novamente, por favor.
3: Vamos falar. Daniel Alencar.
0: Sim.
3: Antônio Brito.
0: Dois.
3: Sérgio Brito.
0: Três.
3: Gabriele e Charles Fernandes.
0: Mas
3: é o quinto lugar, Charles.
4: As pesquisas dizem o seguinte: que o Charles, ele subiria 15% da votação que ele teve por último.
0: Me parece que está faltando algum nome aí, porque o Charles entraria na sexta posição.
3: Não,
0: na sexta
3: entra
0: vaga.
3: Na quinta vaga. Daniel.
0: Porque tá falando que o partido faz sete.
3: Faz sete.
0: Se fizer sete, o Charles vai ser eleito.
3: Vai ser eleito.
0: Ele, assim. Ele fica ali sempre na quinta, sexta posição dos mais votados do partido.
3: Sim, exatamente, Daniel. Daniel Alencar, primeiro. Antônio Brito, segundo. O Sérgio Brito, terceiro. É o Gabriele com o quarto lugar. E o Charles Fernando no quinto. Aí tem o Paulo Magalhães, que mantém sempre a sua votação ali, 105, 110 mil votos, né? E aí se vai, né? Charles é quinto lugar.
0: Porque aí tá dizendo que o Charles teria mais votos do que o Paulo Magalhães.
3: Que o Paulo Magalhães. Se a proporção que eles falam do trabalho de Charles.
0: Se o Charles conseguir quantos votos aí?
3: Se o Charles conseguir até 115 mil votos, ele está no quinto lugar.
4: Exatamente.
0: Ele ficaria em quinto lugar se ele conseguir 115 votos.
3: É, se ele conseguir.
0: Porque o pessoal está colocando o Paulo Magalhães, que estava em quinto lugar, colocando como Charles ultrapassasse, como se Charles ultrapassasse o Paulo Magalhães.
3: O Paulo Magalhães.
0: Que aparente é semineto.
3: Que aparente é semineto.
0: É primo, parece. Você sabe, Val, você é ligado.
3: Sim, nós tivemos.
2: Nós conhecemos o Paulo Magalhães lá em Brasília, não foi,
0: Tony? Eu soube que vocês almoçaram lá na
3: com o Paulo Magalhães, não.
0: Com o Paulo Magalhães? Você e Tony? Quando vocês estiveram lá em Brasília?
2: A gente esteve em Brasília em 2019, o Paulo Magalhães. Aqui
3: para
2: nós.
3: Passou direto.
2: Antipático.
3: Passou direto.
2: Tinha que ser parente do Cabeça Branca ACM, viu? Agora, que ironia do destino. Na eleição passada, Charles teve 100 mil votos e Charles ficou atrás aí da colocação do Paulo Magalhães, que teve 107 mil e alguma coisa.
3: E entrou.
2: Quer dizer, então faltou para Charles pouco mais, quase 8 mil votos. Para poder estar na vaga do Paulo Magalhães. E agora.
3: Falam sim.
0: Aqui é uma projeção.
2: É uma projeção. Sim, mas se essa projeção.
0: Se confirmar.
3: Falam-se que o Paulo Magalhães caiu a votação.
0: E o Charles subiu.
3: E o Charles
0: teria
3: subiu.
0: Charles Fernandes teria subido, aumentado a votação.
3: Uhum.
4: Sabe o que eu não vi aqui, meus amigos? A gente vai voltar esse diálogo já de Guanambi, que é importante, é o que nós queremos de fato, né? Mas eu estou buscando aqui, e aquela bancada dos grandes puxadores de voto, eu não estou encontrando aqui. Tiririca, a menina da bota, e tem uma galera que não aparece.
3: Roubaram a bota da menina.
4: Roubaram a bota dela. Tiririca não aparece bem aqui, eu estou buscando o nome dele aqui até agora para saber quantos votos ele teve. Ele que abandonou São Paulo e voltou pro Ceará, né? Pra ver se conseguia alavancar, mas o povão meio que abriu os olhos e disse não.
3: Mas é aquela história, teve uma campanha aí que todo mundo fizeram.
4: Não aparece aqui.
3: As pessoas acham, Val Rodrigues, que Tony Nogueira tem 1,5 milhão de seguidores, que ele pode se candidatar a deputado estadual ou deputado federal. Gente, seguidoras é uma coisa. E você fazer uma legislatura como deputado federal ou deputado estadual é totalmente diferente. É totalmente diferente. Então, o eleitor, ele tem que conscientizar que a menina da bota, olha aí a situação do rapaz da caneta. O rapaz da caneta foi utilizado na rua. As pessoas estavam, sai da frente, analfabeto, sai da frente, não sei o quê. Ele ficava na rua pedindo votos. Então, é muito difícil que as pessoas acham que tem seguidor, porque é engraçado, até diverte a gente.
2: E que vai converter.
3: E que vai converter.
2: Em voto.
3: É. Nós temos aí, até candidatos a nível de legislatura executiva, também com bastante seguidores. Acham que ter seguidores na internet, Léo e Val, vai para a administração e que resolve o problema. É muito difícil essa situação.
4: Na verdade, nós tivemos uma é um novo tempo, né? O próprio TSE enfrentou isso. As redes sociais estão projetando muita gente, mas essa projeção não dá garantia de ter uma cadeira onde quer que seja, né? O cara vence o Big Brother. Você, deputado, não é esse o caminho. né? Não é esse o caminho. Esse ano nós tivemos um número muito alto dessas pessoas, jogador de futebol, grandes celebridades, enfim, mas que até aqui não aparecem bem. Os que marcham bem aqui, se nós pegarmos aqui e fizermos um apanhado rápido, são os já tradicionais da política, os já tradicionais, filhos e filhas de parlamentares, aqueles que seguiram uma carreira, aqueles que trataram de forma transparente a máquina pública, aqueles que conseguiram mostrar para onde o dinheiro, esse dinheiro é aplicado nisso, esse é nisso, esses aí estão tendo

0: procurados no Brasil, Val.
1: E
0: nós
1: aí?
0: Nós já estamos caminhando aí a quase 37. O Flávio Bolsonaro, ele está mantendo, né, a casa dos 50,61%, 63%. Se esses votos...
2: As urnas do Nordeste não chegaram
0: ainda. Se as urnas do Nordeste chegar, talvez ele pode dar uma queda e houver o segundo turno aí no Brasil. Se ele manter essa posição, se ele alcançar pelo menos mais 0,40%, não tem segundo turno no Brasil. Não é assim, Léo?
2: Exatamente.
0: Não tem segundo turno. O Lula está com 41,23%. Agora, quem está mantendo muito bem aí é o Augusto Cury, com 2,95%. Já em, com 36,60% da zona apurada, ele está mantendo aí os 2,5%, 3, né? Temos também aí, Val, o Ronaldo Caiado, com 2,39%. E o Renan Santos, né, com 2,30%. Agora os outros, a Zema, sempre abaixo do 0,28%.
1: Muito bem. Meninos, o pessoal está nos pedindo aqui para trazer números para deputado federal Guanambi. Veja se há essa possibilidade.
2: Léo, aqui agora.
1: Viu, Léo? Deputado federal Guanambi. Falar com o Rony Santos. Rony Santos está acompanhando a nossa transmissão. Rony Santos, boa noite.
3: Boa noite, Val Rodrigues. Eu estou aqui no Supermercado Leal acompanhando a transmissão dos resultados das apurações das eleições 2026. Toda a equipe está realmente de parabéns. Daqui a pouquinho, muita gente vai estar nas ruas da cidade comemorando a vitória dos seus candidatos. Desejo que todos comemorem com muita tranquilidade. Eu quero registrar aqui o meu lamento, a minha chateação, a minha tristeza dessa história de algumas pessoas aproveitarem nesse momento e retirarem os cadrões da moto, provocando um verdadeira balbúrdia na cidade. Eu não sei por que isso não é coibido rigorosamente para que não aconteça. É uma coisa inconcebível. No mais, parabéns, um abraço aqui de todo mundo que está no Supermercado Leal, na Avenida Valdir Pires, acompanhando a brilhante transmissão da apuração e todo o acompanhamento das eleições pela Rádio Cidade no dia de hoje. Um abraço a todos, Rony Santos para Val Rodrigues.
1: Valeu, obrigado, Rony Santos, pela participação. Tá vendo aí, Tony? A chateação, ela é total por parte dos moradores que não estão concordando, não estão aguentando essa bagunça por parte de alguns motoqueiros.
0: Aproveita o tempo, a hora e o momento. Ontem, por exemplo, foi uma balbúrdia. Ontem, aí de 8 horas até meia-noite, as pessoas não pararam de estourar essas motos. Eu dou exemplo aqui muito claro. Eu estive agora pela manhã, tanto na sede do município em Pindaí quanto no distrito. Rapaz, tá uma verdadeira bagunça. Moto passa e falta derrubar o telhado das casas. Inclusive, alguns carros lá, a carro da minha irmã, disparava o alarme. Toda hora a gente tinha que ir lá para consertar o alarme do carro, o barulho que as motos estavam fazendo, estourando ali aqueles pipocos todos. Então eles bagunçam constante. Agora, o que faz isso é o político, que adiantou o petróleo, né, Léo? Adiantou chamar esses motoqueiros.
2: É a lei, né? A lei devia punir.
0: A lei de falar, ó, você pode ir pra carreata agora com a sua bandeira, com o seu santinho, agora arrancar os padrões da moto pra fazer esse barulho todo. Não deixou ninguém dormir. Tem município que liga para as pessoas, não conseguiram dormir à noite, de ontem para cá, porque certamente no sábado foi a última carreata, a última passeata que eles fazem. É isso que acontece aí a nível de Guanambi. Hã? E falando nisso, a nossa região aqui está fechada, né, Val? Nós estamos aqui agora protegidos. Castelo Branco, por exemplo, fechado, ela está fechada nesse momento aí. Né? É. Ô, Léo, agora Léo vai passar para a gente aí o resultado da lista de deputados.
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1: Vai lá, Salvani.
2: Então, Nogueira colocou, como é que chama isso aqui, Val? Esse
1: é o segura microfone.
0: É uma mesa.
1: É uma mesa.
3: É uma canelada ali.
1: É uma canelada.
0: Já é a segunda do dia.
1: Não, não, ele puxou, ele quase derruba.
0: É a segunda.
1: É a segunda, é. Tá bom. Mas é assim mesmo, normal.
2: E a gente fica assim meio...
1: Não, mas porque eu tô tranquilo,
2: ó. Essa cadeira aqui tinha que ser mais assim, o encosto aqui, mais pra frente, moço.
1: É o encosto?
2: O dia que vocês procuraram lá, tipo uma cadeira mais pra frente, assim, com o encosto das costas. Que
1: também acho.
2: Entendeu? Não é?
1: Eu acho.
2: O doutor Son, outro dia, participou do meu programa, ele falou assim, eu tô todo aleijado. Eu falei, o que foi? Essa cadeira aqui sua. Eu falei, a cadeira do Nogueira de Val. O Nogueira botou essa cadeira aqui. Tinha que ser que...
1: Mas essa cadeira é pra não demorar muito.
2: Não é, Val? Fala a verdade. É porque você não tá sentado aqui. Ela tem um... Mas vamos lá, né? Cadê aqui o...
1: Vamos ao que interessa.
2: Vamos lá.
0: Léo Dourado já tem resultado pra deputado federal aí, Léo? Guanambi?
3: Parcial, sim.
0: Parcial, então.
2: A exposição agropecuária.
0: Depois de Salvani é com Léo.
2: A exposição agropecuária de Guanambi já está com a data marcada, hein? 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
0: Valeu, Léo. Obrigado, Léo Dourado. São 19 horas 13 minutos. 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Obrigado a você. Está parabenizando a Rádio 104 pela transmissão das eleições. A você onde estiver, você que está nos ouvindo pela Sintonia 104, você que nos acompanha pelo aplicativo, nosso abraço, nosso carinho, nosso muito obrigado. São 19 horas 14 minutos. Léo Dourado. Pronto. Tem uma parcial para deputado federal em Guanambi?
3: Tem. O que, que aconteceu aqui, Val? Apenas para atualizar você, nobre amigo ouvinte, né? Eu estava buscando aqui uma lista bem específica e encontrei aqui, né? Com nomes de Guanambi. Já abri essa lista e através de ferramentas que nós temos aqui, eu posso agora sim trazer nomes aqui para você ligado. Então vamos aqui, deputado estadual e deputado federal. Pronto, aqui estão. Vamos lá. O interesse é daqueles que estão aqui. Então vamos lá. Ivana Bastos, até esse exato momento, tá? Até esse exato momento aqui, nós temos a condição da Ivana estar com 75.033 votos. Ainda está em apuração, tá? Até aqui, 75.033 votos. Mas eu estava aqui buscando uma condição de saber também do Felipe Duarte. Deixa aqui eu pegar, porque é o nome que nós temos interesse. Felipe Duarte. Felipe Santana não, João Felipe não, Felipe Duarte. Do Avante, que até este momento, minha gente, são quase 19 mil votos, né? 18.458. Eu repito, está em atualização. Pode haver algum atraso, algum delay, porque as páginas agora estão todas elas repletas de pessoas pesquisando. O mesmo que o Léo está fazendo aqui, muita gente na Bahia está fazendo também. Então, a qualquer momento pode ter uma atualização. E essa atualização pode ser pesada. Vamos entender aí se os números permanecerão daqui a 10 minutos os mesmos, tá? Então, eu trouxe aqui dois da condição de estaduais. Quem mais nós temos aqui, minha gente, que foi de estadual, que foi apoiado nesta terra? Nós, para federal, tem aqui vários. Marcelo Ebreciano, Vitor Bonfim.
0: O Thiago Corrêa.
3: Thiago Corrêa, pronto, aqui. Deixa eu dar um Ctrl F aqui, meu amigo Rodrigues. Thiago Corrêa, pronto. Thiago Corrêa, aqui está. Thiago Corrêa, o seu partido é o PSDB. Até aqui, minha gente, ainda em apuração, repito, 27.461 votos até este momento, mas está em apuração. Eu vou atualizar essa página aqui e entender a condição dos estaduais. Com relação aos federais, minha gente, deixa eu buscar aqui o Charles Fernandes.
4: Nós temos aqui o Charles Fernandes com 5.511 votos. Você confere comigo, Guilherme?
3: Votos da onde, meu amigo Nogueira?
4: Charles Fernandes.
3: Não, mas votos de Guanambi?
4: Não. Ah, você está falando a nível. Você quer a nível Guanambi?
3: Não, eu já estou buscando aqui a nível Bahia. Estado, nível Bahia. Do Estado, é.
4: Pronto.
3: O Charles já ultrapassa os 32 mil votos?
4: É, exatamente.
3: Nível Bahia.
2: 4%?
3: Nós temos aqui em porcentagem, meu querido amigo Salvini Cotrim, ainda está em apuração. Me dê um minuto, Salvini, que eu respondo.
2: 4% dos votos apurados na Bahia, dê... que ele está com esses 30 mil.
3: Pronto, eu vou te falar aqui agora. Nós temos aqui votos apurados. Aliás, você vai me dar um minuto, Salvini, que eu vou pegar esses votos apurados, tá?
2: Sim, sim.
3: Porque a página aqui, eu repito, o Val tá acompanhando comigo aqui, nós temos aqui votos válidos, comparecimento, votos nulos, enfim. Mas eu busquei tão somente os votos até esse momento. O Charles, ele tem, senhoras e senhores, repito, até este momento, o Charles Fernandes do PSD, 32.405 votos, né? Ainda em apuração. Qual foi o outro nome que nós falamos aqui? Marcelo Emerenciano, né? Marcelo Emerenciano, apoiado pelo Zaqueu Rodrigues, não foi isso?
2: Uhum. Zaqueu Rodrigues aqui em Guanambi e também pelo Felipe Duarte.
3: Fez dobradinha, Salvador?
2: Dobradinha, fez dobradinha.
3: Muito bem, deixa eu ver aqui o senhor Marcelo Emerenciano. Marcelo Nilo, não. Marcelo Nilo, nível Bahia, votação
2: Marcelo
3: bem.
2: Marcelo Nilo.
3: Bem, não tem. Não tem a expressão que ele gosta.
2: Foi presidente da Assembleia.
3: Mas ele foi, Bahia, foi muito polêmico esse ano.
2: É.
3: Marcelo Nilo, esse ano que teve de polêmica envolvendo o Marcelo Nilo.
4: Não deu resultado para voto.
3: Não deu. E aqui em Guanambi ele foi apoiado por seu Valmir da Conar. Seu Valmir o trouxe aqui, teve jantar, enfim. E acabou não virando. Marcelo Nilo, nível Bahia, Marcelo Barreto, não é você, Marcelo Barreto. Eu quero, não é o Marcelo do Cupim. Não sei quem é Marcelo do Cupim.
4: Sim.
3: fraquíssimo aqui.
4: Dá uma olhada no filho do João Bufim.
3: Eu vou já.
0: Vou fazer o seguinte, eu tenho aqui para governo da Bahia, enquanto o Léo localiza aí, ele quer o resultado do doutor Marcelo de Cocos.
3: Isso.
0: Até aqui. Sobaninho, Tony, confirma comigo aí, 46% das urnas apuradas na Bahia.
4: Para?
0: Governador.
4: 53,35
0: já.
4: 53,35.
0: Já tem aí a votação?
4: Já.
0: Vamos lá.
4: 53,50%.
0: Tony, fala no microfone que a gente não está ouvindo bem.
4: É porque eu tô sem cápsula aqui. Tem que gritar muito. Olha, 53,35%, Val. O Jerônimo está com 53,50%, né? O ACM Neto, 45,93%. O Ronaldo Mansur, 0,41%. E o Haroldo Félix com 0,07%.
0: 53% das urnas apuradas.
4: 53,35% das urnas apuradas.
2: Quer dizer,
4: que são 35.476 urnas, já apuraram 18.928 urnas.
2: Importante dizer que o Gerano Rodrigues, ele está confirmando o que as duas últimas pesquisas mostraram ontem, tanto a Quest como a Datafolha, mostrando que o Gerano teria em torno de 52% dos votos válidos e a Semineto 48%. Quer dizer, o Gerano está ultrapassando, inclusive, esse percentual, chegando aí a 53%, o que leva a ele, se continuar assim até o final, ele será eleito no primeiro turno, Jerônimo Rodrigues. Quer dizer, as pesquisas estão batendo, estão se confirmando em relação aí a boa votação do Jerônimo Rodrigues, que cresceu nos últimos dias, né? Depois daquela carreata, passeata, caminhada que o presidente Lula fez na semana, nessa semana, parece que foi na terça-feira, se não estou enganado, na terça-feira em Salvador. Inclusive com um grande sucesso, a passeata, a caminhada, foi um grande sucesso. E todos os estudiosos da política diziam: olha, o presidente Lula é sempre muito forte na Bahia e vai puxar Jerônimo. Né? Quer dizer, aquilo ali vai repercutir na votação de Jerônimo. E é o que está acontecendo. Né? Então, os principais institutos mostravam ontem que Jerônimo estava ultrapassando 52% dos votos válidos. Quer dizer, uma virada impressionante que aconteceu, porque desde o início o ACM Neto estava na frente. Todas as pesquisas, né, que eram feitas, que foram divulgadas, o ACM Neto estava na frente. Mas nessa última semana, os institutos passaram a informar que o Jerônimo havia feito a virada, conseguido a virada, e que se mantivesse assim, ele seria eleito, e tudo indica, né, pelo que os números estão mostrando aí, que Jerônimo será eleito hoje, reeleito governador da Bahia.
0: Muito bem, para presidente, até aqui qual a porcentagem de urnas apuradas?
4: 36,60%, Val, são 499.248 urnas, já apuraram 182.745 urnas.
0: Isso aí, porcentagem, por favor?
4: 36,60%.
0: Ok.
4: Certo?
0: Vamos lá?
4: O Flávio Bolsonaro está mantendo aí com 50,63%. O Lula está com 41,23%. O escritor Augusto Cury com 2,95%. O Ronaldo Caiado, 2,39%. Renan Santos, 2,30%. Tem o Zema, que segue aí com 0,28%. Tem a Samara e outros aí que seguem com 0%.
0: Ô Tony, há pouco você trouxe pra gente resultado para governo da Bahia. Será que tem a possibilidade de agora, de momento, ver aí o que tem de urnas apuradas para governo da Bahia?
4: Sim.
0: É que eu já recebi uma mensagem aqui no meu PV e para confirmar a informação que eu acabei de receber. Me traga aí, traga para nós a porcentagem de votos apurados para o governo da Bahia. Nós estamos no estúdio da Rádio 104 FM, eu, Léo, Tony, Salvani, todos nós conectados. Temos a grande rede. e passando informações
4: para vocês. Da Bahia?
0: Para governo da Bahia.
4: Nós já estamos aí com 53,35% das urnas apuradas.
0: Então, governo da Bahia, 53% das urnas apuradas.
4: 53,35%.
0: Jerônimo Rodrigues?
4: Com 58,50%.
0: 58,50%.
4: O ACM Neto com 45,93%.
0: Salvani Cotrim, eu gosto muito de ouvir você, gosta de acompanhar o seu raciocínio. Para governo da Bahia, já diz alguma coisa? Ou...
2: Já, porque desde o início da apuração.
4: Tá mantendo, né?
2: Não só tá mantendo, como o Jerônimo Rodrigues, atual governador, que tenta a reeleição, ele, os números dele estão batendo com as pesquisas de ontem. Duas pesquisas importantes que foram divulgadas, a Quast e a Datafolha, mostrando que Jerônimo tinha feito a virada, em cima do ACM Neto. Somente o Instituto o Paraná Pesquisas, né, mostrava que a ACM Neto estava na frente, 50 pontos, alguma coisa de um ponto. Mas os outros institutos, o Atlas, Intel, o Quest, o Datafolha, do meio da semana, depois da presença do Lula em Salvador, onde fez aquela carreata, muita gente dizendo que tinha 200 mil pessoas. Então ali o pessoal de ACM ficou preocupado, porque como é tanta gente assim, e o Lula sempre muito forte na Bahia, né? As pesquisas mostravam que o Lula, em conseguindo um percentual alto, o que se esperava, isso iria influenciar na performance, na votação do Jerônimo Rodrigues. E é o que está acontecendo. Então, desde o início da apuração, já ultrapassou aí mais de 50% das urnas apuradas, mostrando o Jerônimo à frente, 4,5 pontos. Então, isso aí leva a crer que o Jerônimo será reeleito hoje, no primeiro turno, né? Não acontecerá segundo turno aqui na Bahia. O pessoal da ACM Neto relutou em aceitar isso. Eu tenho conversado com o pessoal de Salvador, o pessoal de Feira de Santana. Eu tenho muitos conhecidos lá, amigos, e muitos do lado do grupo de ACM Neto. Eles não aceitavam, falavam: não, mas a Paraná Pesquisa mostrou. Sim, mas se você tem 8 institutos, 10 institutos, e aí 7 estão mostrando um resultado, 2 mostrando um resultado, 2 ou 3 mostrando um resultado diferente, você vai acreditar em quem? Em 7 ou em 3 ou em 2? Você vai acreditar na maioria. E é o que a maioria estava mostrando, realmente, que houve uma virada aqui na Bahia de intenção de voto, e está se confirmando aí com a votação, com a apuração, né? Tudo indicando que o Jerônimo Rodrigues será, sim, reeleito governador da Bahia hoje, no primeiro turno.
0: Agora são 19:26, 7:26. Léo Dourado, ele vai trazer alguns resultados até aqui para deputado federal. Arthur Maia.
3: Pronto, eu vou trazer sim, Val, colocar em evidência o Arthur aqui agora. O Salvanim fez uma pergunta mais cedo com relação a números já apurados, eu já tenho aqui, né? Das urnas apuradas na Bahia, 53,35% das urnas apuradas na Bahia, 53,35%. Deste total que nós temos aí, está sendo apontado, o Arthur Maia até aqui, ele tem 51.194 votos. Até aqui. Ainda falta outra grande quantidade desta, né? O dobro, a metade disso aqui, para saber quantos votos ele tem. O Daniel Almeida, até aqui, mais uma vez, reitero a você ligado no show da emissora, 51%, né? Que eu disse aqui agora, ele tem 50.770 votos, tá?
0: 53% de urnas apuradas.
3: Perfeito, meu querido Val.
4: Quase 54.
0: Charles Fernandes.
3: Quase 54.
0: Dá prioridade aí aos nomes. Pronto. Votados, aos nomes aqui de Guanambi, claro. Arthur Maia, Charles, Daniel.
3: Isso, Charles Fernandes até aqui, minha gente, até este momento, não é? Ele tem 39.581 votos, ainda está em apuração, tá? Nós temos exatamente aqui 53% das urnas apuradas. O que chama atenção, e mais uma vez eu reitero a você aqui, é a quantidade de brancos e nulos. Muitos brancos e nulos. Nulos até aqui, 263.823 pessoas anularam o voto na urna.
4: Foi aquilo que eu disse para você. pode até, então, quem tiver pouco voto aí nesse caso, pode entrar também, viu, Vila? Pode entrar
3: só
4: também.
3: Só se for pelo voto de legenda, né?
4: É, pode entrar, porque de qualquer forma tem que ocupar as vagas, não fica sem vagas.
3: Não, claro, né? Mesmo que seja uma votação menor.
4: Menor.
3: Claro, entendo.
4: Menor. Mas... porque teve muito voto nulo e muito voto branco.
3: É, a gente tem que saber diferenciar aqui e explicar às pessoas, é importante. Os nulos, os brancos, os votos de legenda, talvez o cara errou lá, ele foi apertar Charles, né? Que era o número dele lá, o PSD, é o 55.
4: 55,
3: ele não se lembrou. 55.
4: O restante.
3: É isso, vai pra legenda.
4: Vai pra legenda.
3: É, o não elege o deputado ali, mas vai pra legenda. A legenda pode automaticamente convidá-lo pra uma cadeira se os números colaborarem pra isso. Mas eu tô vendo aqui, repito, número branco e nulo, uma quantidade extraordinária. 118 mil pessoas disseram não. Aí agora, mais uma vez, eu chamo pra reflexão. Primeiro, né? No país, ou na Bahia, quem era esquerda mesmo? Aqui na Bahia. Quem era direita mesmo?
4: Ninguém sabe.
3: É, olha, eu vi pesquisas aqui de pessoas que...
4: Ô, Léo, não te cortando.
3: Não.
4: Foi o que mais atrapalhou a campanha dos próprios candidatos esse ano. Por exemplo, aqui em Guanambi tinham dois deputados abraçados, alto se beijando no palanque. Lá em Monte Alto, não, eu não vou subir nesse palanque porque ele tá aí.
2: Beijando,
4: eu não vou subir.
2: Beijando não.
4: Alto se beijando. Não. Politicamente, tudo acontece. Tudo acontece. Tudo acontece politicamente.
3: As dobradinhas foram...
4: que fizeram sempre não acontecer em Guanambi, acontece em outro município. Eu vi casa aqui em Guanambi, mas lá em Urandi, eles estão em cima do palanque. Por que que aqui na foto tá outro?
3: É isso.
4: Então, isso causou um rebuliço danado em cima do eleitor. E o eleitor fica sem saber o que realmente está acontecendo dentro da polícia. Você não sabe quem é direita, você não sabe quem é esquerda. Parece que eles fizeram essa manobra para tentar debriar o eleitor, para o eleitor ficar voando e votar neles. Parece que foi isso.
3: Nós estamos
4: aqui. E deu errado.
3: Deu errado.
4: O branco ou nulo. O branco ou nulo.
3: Ó, doutor Marcelo Emerenciano, apoiado por Zaqueu, apoiado por outras lideranças aqui na região, né? Nós temos aí mais de 50% das urnas apuradas na Bahia. Doutor Marcelo soma até aqui 25 mil votos.
4: Muito baixo, pela proporção. Eu conversei com ele.
3: 25?
4: Conversei com ele.
2: Apoiado principalmente por Rui Costa.
3: Exatamente. Nós temos uma outra observação a ser feita aqui, minha gente. Esses apoios, né? Eu me lembro que alguns anos atrás o apoio era para um candidato só. Você rodava a Bahia. Eu vou apoiar Val Rodrigues. Nós rodávamos a Bahia com o apoio deste candidato. Ou então regiões, né? Separa por célula. Região Sul, candidato A, região Centro-Oeste, candidato B, região Norte, candidato C. Tudo bem. Mas esse ano o governador ia numa cidade com 40 quilômetros de distância, ele dizia que estava apoiando o candidato. Na outra já era outro candidato. Então isso faz com que o eleitor, ele acabe fazendo essa confusão aqui, ó. Doutor Marcelo, que tem um potencial muito grande, diga-se de passagem, é o povo que vai eleger, né? Mas tem potencial, 25 mil votos, aliás, virou, viu, minha gente? Aí, ó, é o que eu tô falando de atualização. Nesse momento, acabou de atualizar. 34.592. Porque atualizou. Aumentou 10 mil. Do nada. Isso, do nada não. Do nada. É atualização de momento, né? E nós vamos olhar os outros aqui também, porque a atualização ela acontece assim, o tempo todo. Uhum. Então, aqui. Mas mesmo assim, 34 mil.
4: Quase 60% das urnas.
3: Quase 60% das urnas acabou de virar aqui. É um número pequeno. Aí a pergunta.
4: A não ser, né? O que não tá na região dele. A não ser que não tá na região dele. Tá chegando volta lá de outro lugar.
3: Pode
4: Mas
3: ser.
4: Mas nessa proporção com 36 mil que você disse aí?
3: Agora. 34.592.
4: 34. Nós temos 40% das urnas apuradas ainda.
3: É isso.
4: Será que ele vai chegar só a 60 mil votos?
3: É isso.
4: Se for entrar grão por grão aí?
3: O que eu observo aqui é assim, a esquerda e direita no país e a força, o que eu vejo é que mais uma vez o centrão é quem vai governar o país. Aqui eu não estou vendo mais aquela força da esquerda como tinham seus candidatos definidos, e você sabia o que era esquerda? O Lula é esquerda, o Bolsonaro é direita, de fato, né? Mas a grande maioria aqui, desses que estão aqui colocados, eu tenho aqui um número muito grande de parlamentares, não são de direita e de esquerda verdadeiramente. Eles pegaram a famosa ponga, não é? Eles caminharam aí de acordo, foram guiados pela própria política, tá? Quem é que tá bem agora em tal região, vou colar no cara. Outra coisa, eu estou aguardando aqui também, meus amigos, para que nós possamos também informar a você, os votos de Guanambi, para saber o que Guanambi entregou a cada um desses. Né? Porque nós tínhamos aqui candidatos, por exemplo, o Jaime Vieira Lima. Ctrl-C aqui, meus queridos, aqui é em tempo real mesmo, viu, meus amigos? Aqui a coisa acontece ao vivo. Um Ctrl-F aqui. Jaime Vieira Lima, deixa me ver quantos votos tem o Jaime até aqui. Até este momento. Jaiminho Vieira Lima, menos mal, 72.905. com quase 60%, Salvador, das zonas apuradas. Não,
2: o Jaiminho, ele é o candidato mais votado do MDB. Né?
0: É da família Vieira Lima.
2: Da família Vieira Lima, sobrinho de Gedel Vieira Lima.
3: Não, mas ele não colou o nome, não, viu? Hã? Ele fez de tudo para descolar o nome. De tudo.
2: Descolar.
3: Pra descolar
2: assim,
3: do Gedel.
2: No caso, a divulgação, a publicidade. Falou sim, mas nos bastidores, Gedel sim, claro. Fazia o meio de campo.
3: Ah, claro, né? Com
0: o Lúcio Vieira Lima, tio dele.
2: Lúcio fazia o meio de campo. Quer dizer, não divulga-se que é sobrinho de Gedel, mas sabe-se da tradição do Gedel na Bahia, do Lúcio. Né? Então, e o MDB, eles comandam o MDB na Bahia há anos, né? Verdade. Tanto Lúcio como o Gedel. Então, E o Jaiminho, ele foi diretor da SERB.
3: Isso. Né? Esteve aqui no programa.
2: Que é a companhia que resolve a questão da...
3: questão hídrica.
2: Da hídrica, né? Da água na Bahia. Inclusive, teve aqui em Guanambi o apoio de três vereadores, né? O Cláudio Fiuza, se eu não estou enganado, Neto Didim e o Daldi Jairo. Então, três vereadores. Inclusive, foi anunciada a construção da barragem do Bonfim.
3: Exato.
2: Né? Que foi alocado recurso pela SERB, que o Jaiminho era o diretor, né? Era o secretário da diretor da SERB.
3: Eu estou vendo aqui, Savana, enquanto eu acompanho seu raciocínio, que é muito bom, eu quero chamar a atenção para mais duas coisas aqui. Nós falamos aqui dos nomes para descolar, enfim. Vocês observaram as chapas dos vice-senadores? Vocês chegaram a observar? Eu estava observando aqui que o Rui Costa, o vice na chapa do Senado. Obrigado, Nogueira. É o Ronaldo Carleto.
4: Já sabia.
3: Pois é. Há pouquíssimo tempo atrás, Ronaldo Carleto aqui, junto com o Zaqueu, acho que foi um dos grandes articuladores, trouxe todo mundo para Avante. Os vereadores de Guanambi, grande parte estão no Avante. Aqui. Muitos no Avante, os PSD, enfim. Se nós... fizemos uma avaliação rápida aqui de uma grande jogada que pode estar acontecendo aí. Rui Costa, Salvani, tá ali com o vídeo do... É Shopee, Salvani? É Shopee ou... se nós entendermos aqui, se o Rui for eleito nessa como senador e houver e o Lula na presidência...
4: chamamento lá para Brasília.
3: Vem para Casa Civil novamente, Rui.
4: O Ronaldo assume.
3: Carleto assume o Senado e ele pode fazer uma tríplice coroa muito boa com muitos municípios. Guanambi entraria numa dessa. O prefeito Nau articulou muito bem naquela oportunidade, o Zaqueu articulou muito bem, né? Nós temos aqui ele como vice do Rui. E por vezes nós não observamos esses pormenores, né? Ronaldo hoje é muito grande. Ronaldo hoje ele tem grande prestígio, né? A condição do Avante, que foi o partido que mais cresceu. Aqui em Guanambi, quem era Avante aqui? Só para Pretinho.
2: Articulação do Avante. Dizem, os bastidores da política dizem que quem comanda o Avante, na verdade, é o Rui Costa. O Rui Costa fez uma articulação, colocou o Ronaldo Carleto à frente do partido, já para dizer: eu tenho um partido na Bahia. Porque, assim, os grupos políticos, Rui, Wagner e Jerônimo, os três principais nomes do grupo da situação, cada um tem um partido. Quem comanda o PT na Bahia, na verdade, é Jacques Wagner. Ele comanda as principais posições, secretarias e tal. Aí, o que acontece? O Rui, e, às vezes, tem um atrito ali entre os próprios parceiros, companheiros do grupo.
3: Virou.
2: E aí, o que o Rui fez? Eu vou montar um partido para eu, numa oportunidade, numa eventual oportunidade ou necessidade, eu dizer: ó, tenho aqui esse partido com tantos prefeitos, com tantos deputados. É briga por espaço, briga por poder. Então, quem está por trás do Avante na Bahia é Rui Costa, né? Através lá de Brasília, ele, ministro da República, articulou o partido e colocou à frente Ronaldo Carleto, que aceitou. Ronaldo Carleto é um homem financeiramente poderoso na Bahia, lá da região de Itabuna, ali, região litoral da Bahia, né? E aí foi colocado como suplente de Rui, para justamente nessa possibilidade aí do afastamento de Rui, se o Lula vencer as eleições e o chamar, né, para um ministério, o Carleto ocupar a vaga do Rui. Tudo foi conversado, tudo foi combinado antes.
3: Com certeza, Sal. Outra informação importante aqui, a Ivana, ela pode bater um outro recorde aqui, viu? Na última eleição, 2022, ela teve 118.417 votos, correto? Neste exato momento, Ivana Bastos está computando 124.702 votos. Nós temos aqui 67% das urnas apuradas. Eu imagino que a Ivana, mais uma vez, vai surpreender aí, vai ser a mais bem votada da Bahia. Eu imagino. 124.702 votos.
2: Estão calculando em torno de 160 mil votos para a Ivana. O pessoal tem falado, tem acompanhado os cálculos. Você veja que está aí na faixa de quase 70%, ela está com quase 130 mil.
3: Isso.
2: Então, ela deve atingir aí cerca de 160 mil votos, que é uma votação extraordinária, né? Ivana, ela teve, na primeira eleição de Ivana, ela teve 18 mil votos, né? Quando perdeu a primeira eleição. Depois, na segunda eleição, ela teve 26 mil votos, quer dizer, subiu quase 10 mil votos de uma eleição para outra. Na terceira eleição, ela teve 36 mil votos, perdeu essas três eleições, 18, 26 e 36. Na quarta eleição foi quando ela ganhou com 46 mil votos. De 46 mil votos, ela pulou para 76 mil votos. Ela pulou de 46 para 76. De 76 mil votos, ela pulou para 118 mil votos. Então, não é surpresa nenhuma ela de 118 ela ter, eu tiver aí, no caso, 160 mil votos, que é o que eu acho que ela vai conseguir nessas eleições agora.
3: Muitos votos. A atualização aconteceu aqui, eu estou buscando os nomes de Guanambi.
5: O Léo trouxe falar, né? De Ivana. Léo, Felipe Duarte.
3: Vamos lá.
5: Veja aí a votação do Felipe.
3: Deixa eu virar aqui para atualização.
5: Até aqui são 19h40, 7h40 da noite. 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
3: Encontrei. O Felipe, ele, neste momento, ele tem 37.111
5: votos. 37.111
3: votos. Ele está muito próximo do que foi na última eleição dele.
4: E a apuração aí de urnas? Né?
3: As urnas apuradas aqui nível Bahia, minha gente, são 67%. Mas, ok, veja bem. Ah, Léo, se comparado com o Ivana é um número baixo, mas é muito próximo do número que ele esteve na última eleição. Ele também caminhou desta forma, né? Houve ali a condição da apuração, foram 51 mil votos e alguma coisa, não me lembro aqui agora, peço perdão que eu não me lembro do número na totalidade, mas ele caminhou desta forma aqui também. Ele pode surpreender, né? A depender dos locais onde as urnas forem abertas. E as de Guanambi? E esse povo todo aí que está nas sessões ainda votando, será de
5: tudo pode acontecer.
3: Tudo pode acontecer. Né?
5: Tudo pode acontecer. É muito prematuro.
3: Sem dúvida.
5: Fazermos algum comentário.
3: Sem dúvida.
5: Neste momento.
3: Sem dúvida. Por conta, esses atrasos todos, para você que está aí ligado na emissora, Val, Salvani, Tony, amigo ouvinte, esses atrasos todos que nós tivemos aqui em Guanambi pode estar acontecendo na Bahia. Se isso estiver verdadeiramente acontecendo, a atualização ela pode ser um pouco mais lenta. As urnas de Guanambi podem não ter saído na totalidade ainda, viu? Lembra que a Dalva falou aqui mais cedo que tinha colégio lá, que era 6h30 da tarde, ainda tinha gente votando?
5: Mutãs,
3: né? Baixio, até essas urnas chegarem até lá. E o Felipe, ele fez uma dobradinha muito boa com alguns nomes importantes aqui desses locais aí da zona rural. Né? Ele teve um apoio muito grande aqui, inclusive o apoio do prefeito. O prefeito apoiou o Felipe para estadual e o Arthur para federal. Vamos ver daqui a pouquinho. Para o Senado deu certo, né? O apoio do Nau para o Ângelo Coronel aqui, até aqui, está caminhando muito bem. Vamos entender já que essa condição voltada para os estaduais e federais, meu querido Val.
5: Muito bem. Confere comigo aí, Tony. 67,05% sessões apuradas na Bahia. Isso. Para o Senado, é isso, Léo?
3: Perfeito. As urnas, entende-se que é o mesmo percentual para todo mundo, Val?
5: Ok. Então, Rui Costa está liderando para o Senado com 29,31%. Já o Jax Wagner com 26,83%. Coronel, 20,69%. João Roma, 20,63%. Observam que o Coronel e o Roma estão caminhando juntos até aqui em termos de votação.
3: Coronel e O Roma?
5: É, o Coronel e o Roma.
3: Será que o Roma vai conseguir transferir os votos da última pro ACM Neto?
5: Boa pergunta.
3: Ele agora, quando ele estava, né, contra o ACM, ele teve uma votação razoável. Agora estando com o ACM, é importante observar isso também. Se ele vai conseguir transferir esses votos todos, né? Se a aceitação dele é interessante nesse aspecto. Pode continuar, querido Val.
5: Não, é isso, né? O que as pesquisas anunciavam para o Senado, até aqui, está se confirmando, ok? São 19h40, 7h40 da noite. 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
3: É, eu vou trazer os demais parceiros já já, Val. A gente vai dividir em blocos aqui, tá? Eu vou entrar numa outra métrica aqui agora. Nós acabamos de receber aqui a condição de atualização por cidades, por municípios, tá? Acabou de sair aqui por município. Então nós temos aqui, ó, 64,81% das urnas apuradas em Guanambi. Em Guanambi. Agora, atualização já show pra gente aqui. Em Guanambi, nós temos pro Flávio Bolsonaro, foram 16.267 votos. Em Guanambi. Para o Lula, até aqui, essa condição está sendo atualizada, 22.820 votos. Nós estamos pegando aqui a atualização, deixa me ver, para deputado federal. Deixa me ver se eu consigo aqui, Val. Agora está atualizando, tá vendo? O número que ainda é pequeno. O número que ainda é muito pequeno. Mas deixa me ver aqui, apesar do que não. Vamos lá. Deixa me ver aqui. O Charles, não é isso? Deixa eu ver se eu consigo aqui o Charles. Pronto, para a condição Guanambi. É o que todo mundo. Aqui, ó, pronto. Em Guanambi, até esse momento, o Charles teve 12.440 votos.
4: Percentual de urnas.
3: Nós temos aqui, até esse momento, 64% das urnas apuradas, nível Bahia, em Guanambi. Só que é claro, meus amigos, eu quero deixar muito claro para vocês que esse número aqui, ele vai ser atualizado durante o tempo todo, né? Agora, fizeram um cálculo aí que o Charles teria um desgaste de pelo menos 10 mil votos. Da última vez ele teve 27 mil em Guanambi, certo? Que ele teria em torno de 17 a 20, com desgaste. Que desgaste é esse, Léo? O Charles é um bom nome, trabalha muito, mas ele teve aqui vários candidatos à condição de deputado tirando voto dele, porque outros nomes já estavam firmes, né? Já pré-estabelecidos. E os demais, a falta da dobradinha com a Ivana aqui em Guanambi vai fazer falta pro Charles. A vinda do Vitor Bonfim para Guanambi vai fazer falta pro Charles, né? E outros nomes também. Quer ver aqui para... Vamos para estadual? Deixa eu ver.
5: Não,
3: aqui.
5: Veja aí, já que você está no campo federal, Arthur Maia. Que é o nome aqui da nossa cidade. Veja Arthur como é que tá. Maia.
3: Até esse momento, aqui em Guanambi, viu, minha gente? Em Guanambi, o Arthur tem 6.675 votos. Nós temos aí 64% das urnas apuradas.
5: Quase 7 mil.
3: quase 7 mil.
5: Arthur em Guanambi, isso, até aqui.
3: O que não mudou muito da última, que foram 10 mil votos. Uhum. Então não teve desgaste do Arthur. Ele pode manter ou surpreender, né? Já o Charles teve o desgaste. Teve a condição de muita gente pedindo voto aqui, tirando os votos do Charles, né? Que é um nome leve também, mas vejam, ele diminui a votação em Guanambi, mas aumenta em vários municípios. Tanto que todas as pesquisas que nós tivemos acesso aqui, elas mostravam o Charles com pelo menos 15% de aumento na votação que ele teve. Ele teria entre 115 e 120 mil votos e assumiria aí a quinta ou sexta cadeira dentro do PSD. Aí aguardar mesmo para... Marcela Merenciano, deixa eu ver, doutor Marcela, aqui agora em Guanambi, tá, minha gente? Essa condição é em Guanambi, tá? Marcelo, onde está Marcelo aqui, dentre os diversos nomes que nós temos aqui? Doutor Marcelo, em Guanambi, até aqui, 1.148 votos. Eu vou atualizar já já, tá? Até aqui, 1.148 votos. Eu acredito que para Guanambi, ele... Quem prometeu, cumpriu. Em Guanambi, quem prometeu, cumpriu. Porque não acredito que prometeram mais que 1.500 ou 2.000 votos para ele aqui. Não acredito que prometeram mais que isso. No caso, o Zaqueu, que esteve com ele, enfim, quem prometeu, cumpriu. Ele vai marchando aqui para os seus 1.150 votos. Então, veja, até porque as promessas para os candidatos que chegam à nossa terra não é promessa faraônica, não. Eu acredito que o diálogo de um querido vereador, de um querido secretário, do próprio prefeito, é dar um número razoável. Ninguém seria louco prometer, no cenário como esse que nós temos aí, de muitos nomes de candidatos ao deputado estadual, federal, aí vou lhe prometer aqui, sei lá, 6 mil votos. Ele é loucura, né? Diante dos votos válidos que nós temos aqui. Então, quem prometeu, na minha humilde opinião, cumpriu, meu querido Paulo Rodrigues.
5: Vitor Bonfim, Guanambi.
3: Vamos lá, estaduais.
5: Léo tá no campo Guanambi. Federal, daqui a pouquinho, isso, vai para estadual. Esses resultados que o Léo Dourado traz agora é apenas votação de Guanambi. De
3: Guanambi. Eu vou atualizar já já, minha gente. Nós temos aqui com 64,81%. O Vitor Bonfim aparece aqui com 2.484 votos. 2.484 votos. Ainda falta muito para nós chegarmos aqui à condição dos 100%, né? Mas ele tem 2.484 votos. Ainda apurando, tá? Nós vamos atualizar aqui, a atualização ela é constante, ainda em apuração. O Vitor, como eu disse mais cedo, as pessoas, elas já estavam acostumadas à dobradinha Ivana e Charles. Isso aí não resta dúvida. Houve um evento, Val, Tony, Salvani, você que nos ouve agora, em Urandi. O prefeito Léo Arley, aliás, um abraço para ele, sempre nos ouve aqui. Houve um evento lá onde Charles e Ivana estiveram num palanque, no mesmo palanque, né, pedindo votos e discussando, enfim, que as pessoas criaram eu vou até olhar o Urandi aqui, como é que foi a votação em Urandi. As pessoas criaram lá uma condição muito boa da visão do Charles e da Ivana. Eles estão bem, não houve nenhum tipo de discussão ou de separação da aliança, né? Mas no entanto, lá eles conseguiram manter esse padrão, aqui em Guanambi não houve essa possibilidade. Isso aí diminuiu muito a votação, Val.
5: Ok, agora vamos para a estadual. Enquanto o Léo prepara, Guanambi, Tony tem informação também.
3: Em Guanambi?
5: Estadual, Guanambi.
4: Estadual em Guanambi.
5: Guanambi. Ah, estadual Guanambi.
3: Ok.
5: Veja aí a porcentagem de urnas apuradas até aqui, claro, em Guanambi. E os candidatos da nossa terra, Ivana, Felipe.
3: Sim, os estaduais. Viu? Vamos lá.
5: Tony, tem alguma informação?
4: Ô, Léo, Val, a gente percebe que o Flávio ele está mantendo aí esse nível aí, 49,58. Nós estamos aquela hora em 50, não é? Quase 50, 49, de 64,81% de urnas apuradas a nível de Brasil. O Flávio Bolsonaro está com 49,58%. Faltam dois pontos aí, né, Val? Falta quantos pontos para 50, não é? Já o Lula, 42,25%. Então deu uma queda agora aí no Flávio Bolsonaro, né?
5: Faltando 35%, ponto 19
4: para 50.
5: Não, eu tô já no, na totalidade das urnas apuradas, faltam 35,19% de urnas que faltam a serem apuradas, hein, em todo o Brasil.
4: A gente percebe ali que qualquer alta que o Flávio passar ali pode vencer no primeiro turno nas eleições. Ele tá com 49,58%, enquanto o Lula tá com 42,25%, seguido aí por Augusto Cury, que é 2,97%, Val Rodrigues.
5: Ok. São 19h53. Estamos desde as 4 horas da tarde na transmissão das eleições. Pela manhã, alguns colegas trouxeram informações para vocês, mas nós vamos seguindo até tivermos aí uma lista dos candidatos eleitos.
3: Tá indo rápido, viu, Val? Se nós fizermos a avaliação, que tá indo rápido.
4: Sim, agora já são quase 8 horas, 7 minutos para as 8. Está dentro da normalidade, já está aí quase 60% das urnas apuradas, né?
3: Exatamente, está indo rápido.
4: Eu creio que esses 40% são as urnas interioranas, exatamente onde Lula tem a votação no Brasil. Né? Porque os grandes centros já devem ter entrado, os grandes centros onde o Flávio lá tem aquela aconchego de votos.
5: Não, você quer dizer que faltam as urnas do interior?
4: É, a urna interior. Uhum. Porque essas urnas onde faltou energia, olha lá para você ver o problema que deu lá em Mutans, outros lugares, não tem energia, e assim sucessivamente. Eu creio que pode haver sim, não, é, talvez não há, pode haver o segundo turno no Brasil.
5: Ô Tony, dá uma atualizada aí, por favor, governo Bahia.
4: Tá aí, irmão. Pode dar uma olhada.
5: Essa é a atualização?
4: Sim.
5: 67,11% dos votos apurados na Bahia. O governador Jerônimo Rodrigues está conseguindo se reeleger, 54%. A ACM Neto, 45,46%, Tony. Olha, traduzindo isso em votos, o Jerônimo está com 2.925.886 votos. O ACM Neto, 2.463.015 votos. O Jerônimo está colocando uma frente considerável aí no ACM Neto. Mas vamos acompanhando aqui, as informações são atualizadas a todo momento. Votos válidos, 5.418.248 votos. Brancos, tá?
3: Subiu demais.
5: Botou pra arregaçar aí, viu? 152.840 baianos votaram em branco. 339.187 baianos anularam os votos. Brincadeira não, meu irmão.
3: É, uma outra coisa que chama atenção aqui, meus queridos, é preciso falar também o voto feminino, viu? Muitas mulheres, nós teremos algumas surpresas na Assembleia Legislativa com mulheres. Diferente do que foi nas últimas eleições, onde a mulher não votava na mulher. Né? Diferente do que aconteceu, eu estou vendo aqui muitos nomes femininos. Poderíamos ver uma Câmara, uma Assembleia Legislativa mais feminina. Até porque são pautas que têm que ser discutidas, né? A condição da participação feminina nas eleições, a condição de algumas mudanças específicas relacionadas à violência, outras coisas relacionadas ao trato para com o interior baiano, enfim. Talvez isso seja o início de um olhar diferente, né? Muitas mulheres mesmo. Puxada aqui em especial por Ivana, a Rovena e a Andréa Castro. A Andréa Castro foi a que fez a parceria com o Charles aqui?
5: É. Como é que ela tá aí?
3: Muito bem votada, viu?
5: Ela é esposa do prefeito de Itabuna.
3: A Andréa Castro até aqui com 72.959 votos. Quase 73 mil votos. Em Guanambi, a dobradinha foi com a Andréa Castro. Então,
5: a dobradinha com o Charles.
3: Com Charles, em Guanambi, exatamente. Uhum. Nós temos aí a condição da Ivana, tudo aqui capitaneado pela Ivana. A Ivana se mostrando mais uma vez aqui um grande fenômeno parlamentar. 124.702 votos e nós estamos aqui em plena atualização, em constante atualização. A Rovena, né, ela vem ali. A Rovena, na região, me lembro que ela foi apoiada pelo Dr. Pedro Sebastião Laranjeiras. Ela foi apresentada lá como deputada estadual. E outros nomes já estiveram por lá e esse ano não apareceram. O Pedro, pelo menos apresentou, né? Não sei se foi trazido por um vereador, mas a Rovena esteve em Buqueirão e foi um lugar onde ela ganhou ali grande visibilidade, né? E mais uma vez eu repito, a esquerda, amigos. Eu ainda estou aqui nessa se ainda existe esquerda e direita verdadeiramente, né? Mas a esquerda aqui levando uma certa vantagem sobre a turma da direita, viu? Muita gente do PT, muita gente do PSD. Levando aqui grande vantagem sobre a turma do PL, a turma do União Brasil, por exemplo, né? Nós vamos acompanhando aqui e vamos atualizando. São matérias que estão em constante atualização, tá? E daqui a pouquinho eu vou trazer aqui de outras cidades também, Val. Candiba, Sebastião Langeira, Palmas de Monte Alto, que eu puder trazer aqui, a gente vai estar trazendo aqui, de acordo com o sistema nos permitir, né? Porque está travando com uma facilidade muito grande.
5: Salva, Nicotri.
2: Val, o Datafolha acaba de divulgar que a eleição para presidente não será resolvida no primeiro turno, ou seja, acontecerá o segundo turno, segundo análises e projeções do Instituto Datafolha, que é o mais tradicional do Brasil, dizendo que Flávio e Lula disputarão o segundo turno, com a vantagem de Flávio. Flávio vai estar na frente. E as pesquisas indicavam que se tivesse o segundo turno, que o Lula estaria na frente. Então, são números novos que acabam de chegar, e projeções novas do Instituto mais tradicional, dizendo que o segundo turno acontecerá. Flávio, nesse primeiro turno, terá uma vantagem em relação a Lula, mas não conseguirá vencer a eleição no primeiro turno, o que é um alívio para a equipe de Lula, que é um alívio, porque de acordo às pesquisas de ontem, o pessoal fala que essa foi a noite mais longa do petismo no Brasil. Eles não dormiram direito. Não dormiram porque ficaram apreensivos, porque, imaginem, de uma hora para outra, a pesquisa em Minas Gerais estava dando 39 para... em Minas não, em São Paulo. São Paulo. 39 para Flávio Bolsonaro, 38 para Lula. De repente, vem uma pesquisa na véspera da eleição mostrando 10 pontos de frente de Flávio para Lula em São Paulo.
5: Em São Paulo.
2: Quer dizer, o que estava empatado, vem uma pesquisa e mostra 10 pontos de vantagem para Flávio. E daquilo ali desnorteou muita gente. Oh, meu Deus, porque assim, se houvesse um empate em São Paulo, que é o principal colégio eleitoral do Brasil, vamos supor que uma frente de Flávio em Minas, uma frente de Lula, ali uma frente de Flávio no Rio de Janeiro e uma frente pequena de Lula em Minas, Lula venceria a eleição no primeiro turno, porque só a vantagem que ele vem do Nordeste, dos nove estados do Nordeste, daria a ele a eleição se houvesse realmente esse empate técnico lá em São Paulo. Isso aí foi a pesquisa de sexta-feira, 39 a 38. Quando é sábado, vem uma pesquisa mostrando o Flávio Bolsonaro 10 pontos da frente em São Paulo. Aí desnorteou o pessoal da campanha de Lula, né? Então havia uma apreensão de que o Flávio vencesse hoje, no primeiro turno da eleição. Então, se acontecer, me parece que vai acontecer, o segundo turno é um alívio para a equipe do presidente Lula. Sabe por quê? Segundo turno é outra eleição. Começa como se fosse do zero. Sabe por quê? Na terça-feira agora, depois de amanhã, o Senado já vai analisar a extinção da escala 6x1.
5: Pode.
2: E é um projeto, uma demanda muito importante para Lula. E aí, o Lula, no comando do país ainda, certamente nesses 20 dias restantes, vai fazer de tudo, articular, a ver, procurar o Centrão e tal, vai encontrar uma dificuldade grande, porque historicamente quem ganha no primeiro turno vence o segundo, mas regra existe para ser quebrada, né? Vamos ver, vamos aguardar, realmente uma eleição muito disputada, esse problema aí do Supremo Tribunal Federal, Alexandre de Moraes, Mendonça, essa confusão toda prejudicou demais o Lula, porque a população, embora o Alexandre de Moraes foi indicado pelo presidente Michel Temer, muita gente associa o Alexandre ao Lula, erroneamente, porque quem indicou o Alexandre foi Michel Temer, não foi Lula. Só que por conta do 8 de janeiro, que houve aquele processo todo, a prisão de muitas pessoas e o julgamento e a condenação de Jair Bolsonaro, muita gente associa Alexandre de Moraes a Lula, né? E o próprio Lula disse e falou, chegou a conversar com o Alexandre, por conta desses problemas últimos agora do Banco Master, o Lula falou, não deixe manchar a sua imagem, você, um juiz muito importante para o Brasil, não deixe, dê explicações, explique o que aconteceu, né? Então, o eleitor muito que associou a imagem do Alexandre de Moraes ao Lula, isso prejudicou a campanha do Lula, né? Veio esse debate aí tem debate, não tem, vai, não vai. A cancelar o debate também, acho que prejudicou o Lula, prejudicou. Mas agora começa se
4: uma nova eleição, né?
2: Começa uma nova eleição, é a nova campanha, aí vai ter, vão acontecer os debates, né? O cara a cara, né? Como diz Lula e Flávio Lula. Acho que é uma eleição completamente diferente do que aconteceu até agora. Aí o Centrão vai ter que se posicionar, porque o Centrão até então se manteve neutro, esperando. Mas essa iniciativa do
4: avanço,
2: da,

0: está tendo aí do Flávio 49.5 para Lula 42 ponto alguma coisa, essa diferença ela vai diminuir. Vamos supor que vai ficar ali 46 para Flávio, 43, 44 para Lula, né? Vai ser mais ou menos aí. Você pode escrever, vai ser aí o quê? 46.
1: Diferença de 3, 4 pontos.
0: 46 para Flávio, 45, 43, 44 para Lula, né? O Flávio vai ter uma vantagem aí de 1 ou 2 pontos percentuais neste primeiro turno.
1: Aí vai Brasil. Sobrar para o Centrão, né, Savani?
0: Aí o Centrão vai agora no segundo turno se posicionar.
1: Vai ter que posicionar. Vai ter. Porque com essa indicação, essa ida do projeto 6 por 1 aí na
0: Câmara,
1: a escala vai dar que o Centrão vai
0: posicionar. É um projeto popular, de interesse de grande parte da população. E é um projeto apresentado pelo governo Lula. Tende a ajudar o Lula nesse possível segundo turno.
1: E aí agora é uma nova eleição, é uma nova batalha.
2: Olha, nós estamos com 67,19% das urnas apuradas. Para deputado federal, estamos com o pastor Sargento Isidório.
3: Tarcísio eleito, viu?
2: O doido lá com... 178 mil votos. Mas, Léo trouxe a informação.
3: Acabou de sair.
2: São Paulo.
1: Ele veio no seu
2: Paulo,
1: programa de rádio?
3: Tá eleito, viu?
2: Já veio.
1: Veio no seu programa de rádio, foi?
2: Já veio. Você fala o Sargento Isidório?
1: Sim.
2: Já veio.
1: Um tempo atrás, né?
2: Gravou um vídeo.
1: Ele abraçou você.
2: Abraçou.
3: Eita, que
2: beijou, não.
3: Teve beijo?
2: Não, só abraçou. Porque o Tony falou que na política tem tudo, mas ele só me abraçou.
1: É os políticos, Val não é político. Val não é político.
3: Bora. Tarcísio tá eleito. Ei. Tarcísio, mais uma vez, governador de São Paulo.
1: É, agora.
3: E tá aí o que o Savani falou ali, é importante observar. Aqui tem um peso muito grande se houver um segundo turno entre Lula e o Flávio.
1: Quem é o peso?
3: O peso é Tarcísio.
1: Tarcísio.
3: Que vai honrar o pai dele e vai apoiar o Flávio, imagino eu. E o maior colégio eleitoral da América Latina pode ser uma coisa ruim pro Lula aí, viu? Lá em São Paulo. O Haddad não conseguiu
0: agora,
3: chegar sequer próximo.
0: O pessoal está falando que o Tarcísio, ele não abraçou tanto a campanha do Flávio, porque o Tarcísio quer fazer carreira solo a partir de agora. Eu fui eleito, fui reeleito, né, com essa votação expressiva.
1: Tem uma chance lá na frente.
0: O Tarcísio parece que ele ajudou o Flávio, mas assim, com a mão dentro. Assim,
1: e com o Flávio é só o governo de São Paulo.
0: Ajudou mesmo. E não ajudou.
1: É só
0: ele,
1: o governo
0: ele
1: de São
0: quer,
1: Paulo.
0: Ele não, quer mas... seguir carreira solo.
3: Mas é o maior do Brasil,
0: não, gente. Não, é por isso mesmo, que ele sendo o maior do Brasil, ele vai falar: eu sou eu, a bola é comigo. Quem vai bater o pênalti sou eu.
1: E tem uma
0: eu vou bater o pênalti pra. Você acredita que eu imagino que. Talvez no íntimo dele, no pensamento dele, ele não gostaria que o Flávio vencesse.
1: Mas é isso que os especialistas políticos falam.
0: Não tem isso.
1: Ele tem 4 anos para mandar, mas o sonho dele, o Flávio não sendo presidente, para daqui 4 anos ele entregar a presidência e entregar o governo do estado e ir para a presidência.
0: Porque se o Flávio vence, se o Flávio vence
1: ele vai para a reeleição e joga todo mundo na fogueira.
0: O Flávio vem para a reeleição daqui 4 anos.
1: Daqui 4 anos.
0: Então, e é isso não que tem deve interesse. Pensar.
3: Então anotem aí, Rio Grande do Sul acabou de fazer mais um e é do PL. É o Zuco.
0: Sim, é o Zuco, Agora veja o Senado em São Paulo, que é importante demais, porque estava...
1: A gente fala mais São Paulo porque é o colégio eleitoral.
0: O Senado,
1: é
0: maior. As duas vagas para São Paulo...
2: Olha, enquanto vocês preparam esse Senado para São Paulo, vamos lá, 67,19% das urnas, aliás, 68, atualizou, 68% das urnas apuradas, Bahia, vamos à votação de Arthur Maia, votação também de Charles.
3: Virou de novo.
2: Vamos lá, 68%?
3: Virou um pouco mais.
2: Já
3: um pouco
2: atualizou?
3: Um pouco mais. Então, traga os seus números, tranquilo, a gente atualiza junto.
2: Pronto.
3: Com você. É porque a atualização é constante.
2: 70,33%.
3: Nós já temos aqui na Bahia.
2: Sim.
3: Na Bahia, 84%.
2: 84%.
3: Isso, mas pode trazer porque essa aí é a última. Essa virou agora, pode trazer.
2: Rapaz, isso aqui é muito importante, viu? Então traga ele, Eldorado. Vamos Procura lá. Aí.
3: Deputado federal?
2: Deputado federal, Arthur Maia. Veja, Arthur, como é que tá?
3: Okay.
2: Salvani, já passou dos 80% das zonas apuradas.
1: Na Bahia.
2: Vamos lá.
3: Um minuto, queridos. Há uma diferença aqui, ó. Na Bahia, para presidente, de fato, 84%. 85% agora.
2: Ah.
3: Certo? Mas para deputado ainda não virou, não. Para deputado, 68,54%.
2: Ah, sim, Léo.

0: Talvez há um delay lá na passagem
1: então,
0: das informações.
1: Vamos lá. Eu tenho aqui para deputado federal 70,33% das urnas apuradas. É, a doutora Raíssa, que teve apoio em Guanambi, esteve em Guanambi, a doutora Raíssa do PL está com 128.881 votos. Do PL, até o momento, é a deputada mais votada, seguida aí da Roberta Roma, esposa do candidato ao Senado, João Roma. Mas vamos lá, Sérgio Brito teve apoio, aliás não, Sérgio Brito sempre é votado lá em Bom Jesus da Lapa.
0: Isso,
1: 92.486 votos.
2: Com 60%?
1: Com pouco mais de 70%.
2: 70.
1: Jaiminho Vieira Lima, apoiado em Guanambi, 77.945 votos. Eu tô à procura aqui do o Cláudio Cajado, Tony, Cláudio Cajado, que é apoiado em Pindaí, é apoiado também em Iuiú. Cláudio Cajado do PP, 71.643 votos. Arthur Maia, com pouco mais de 70% das urnas apuradas, Arthur Maia está com 69.344 votos. Arthur Oliveira Maia. Vamos, Vitor Bonfim, 65.475 votos.
2: Bem votado.
1: Vitor Bonfim.
2: Tá bem votado. Ainda faltam 30%, né?
1: Isso.
2: De apuração.
1: Quase 30%.
3: Tá ruim não, tá bom.
1: Agora, Charles Fernandes, a votação de Charles Fernandes, até esse exato momento, 70% das urnas apuradas, 56.202 votos Charles Fernandes, até o momento.
2: O Charles é aquele deputado considerado como distrital, e os votos dele são acumulados nessa região aqui, de 30, 40 municípios, né? Então, quando esses votos ainda não foram computados, assim, na sua maioria, eu acho que o Charles, ele ultrapassa os 100.000 votos, por conta de que essa apuração aí é de forma geral na Bahia, muito ali em Salvador, Feira, Ilhéus, Itabuna, né, nas cidades maiores e mais chamada o grande, as melhores cidades, vamos dizer assim, né? São aquelas cidades que têm uma malha rodoviária melhor, sistema de internet melhor, e equipes, estruturas. Então esses números, eles chegam mais cedo, né, no TRE. Então o Rincão, Guajeru, Matina, Urandi, Sebastião Laranjeira, essas cidades menores, esses votos, eles são computados por último, e é onde Charles tem grande votação. Então essa votação de Charles, ela não chegou ainda em sua grande maioria no TRE.
3: O Val, você tem aí a apuração, certamente você está tendo, do Mário Negro Monte?
1: Federal
3: e Alice da Mata. É que são aqueles que batem de frente aí com o Vitor Bonfim.
1: Vamos fazer o seguinte, eu mudei, eu tô no campo aqui estadual.
3: Ah, tá, então.
1: Por gentileza, entra aí no campo federal, enquanto eu passo aqui, por exemplo, resultado, Ivana Bastos, Tony. Até o momento, 72,64% das urnas apuradas na Bahia. Para deputado estadual, Ivana Bastos, 137.010 votos. Ivana Bastos.
2: Impressionante.
1: Já está com 137.000 em primeiro lugar. Ó, quem está em segundo aqui é o Diego Castro. Já está eleito, o Diego Castro já está eleito com 122.506 votos.
2: Ivana também está, no caso, Ivana também está eleito.
1: Sim. Pedro Tavares, do União Brasil, já está eleito com 73.368 votos. Rosenberg, do PT, está eleito, 72.796 votos. Vamos buscar aqui os candidatos da nossa terra. Jânio Natal Júnior, olha aí. Eu tô em busca aqui dos votos de Felipe Duarte, mas apareceu Jânio Natal Júnior. Ele foi votado em Guarambi, apoiado pelo vereador Edmilson. O Jânio Natal Júnior do PL, 61.468 votos. Aparece na nossa aqui relação que o Jânio Natal Júnior está eleito. É filho do prefeito de Porto Seguro.
0: E em Guanambi, você não tem essa relação, né, Val?
1: Estou a nível estadual.
0: Bahia, né?
1: Daqui a pouquinho nós vamos procurar.
2: Andréa Castro, que foi a candidata apoiada por Charles aqui em Guanambi.
1: Estou procurando aqui.
2: Que é esposa do Augusto Castro, prefeito de Itabuna. Andréa Castro, PSD.
1: Olha, veja bem, quando a gente diz aqui eleito, é até o momento, É até o momento. Então, o senhor pode mudar.
2: Não, mas se tiver eleito.
3: Não, já apareceu eleito.
2: Já apareceu eleito? Os que apareceram eleitos já estão eleitos.
3: Já estão eleitos.
2: Não muda nada. Vai mudar a votação.
1: Olha, o Thiago Corrêa, com 72% dos votos apurados, Thiago Corrêa aparece com 46.269 votos. Thiago foi apoiado em Guanambi. Aqui aparece Thiago Corrêa como eleito.
3: É isso, já está eleito aí.
0: Então já foi. Apareceu como eleito, já foi.
3: Aí só já está entrando nas vagas.
1: Vamos lá. Felipe Duarte. Até o momento, Felipe Duarte, ele está com 40.574 votos. Até o momento, Felipe Duarte. Do Partido Avante, Felipe, que dá nossa
2: terra. Me parece aí, Val, por essa votação de Felipe, ele vai mais ou menos repetir a votação que ele teve na última eleição. Foi 61.000 votos, se não estou enganado. 61 mil.
1: Não, Felipe, 61 mil foi Vitor Bonfim, na última eleição.
2: Então, mas Felipe
1: foi 51 e alguma coisa.
0: Eu pego aqui agora.
1: Mas Léo pode ir.
0: Pega agora.
1: Apresentar esse número a você.
2: Ele talvez aumente um pouco aí, 5.000 votos, talvez.
1: Então, ó, Felipe Duarte, 40.574 votos até o momento. 40 mil? Mudou. Já atualizou aqui. Filipão, 41.450 votos.
2: Quanto por cento das urnas apuradas na Bahia?
1: Vou voltar aqui.
3: 75,58%.
2: Não está muito fácil, não, viu? Para o Felipe, ele precisaria aí de mais 15 mil votos, talvez.
1: Ivana Bastos.
2: Faltando 20 e poucos por cento.
1: Ivana Bastos tinha anunciado 136 mil para Ivana?
3: 140.
1: Já está com 147 mil.
2: Ivana ultrapassa os 160 mil
1: votos. 231 votos, 75,26% de urnas apuradas. Você pediu Andréa Castro do PSD, 76.123 votos.
2: Está eleita, né? Está eleita.
1: Aqui não aparece.
2: Mas certamente
1: não aparece.
2: É uma votação para deputado estadual, uma votação, né? Ela deve ultrapassar aí os 80 mil votos, né? Para deputado estadual, ela consegue a vaga.
1: Ô Tony, você me pediu, foi para federal, não foi?
3: Federal.
1: Você me pediu, quem foi aqui?
3: Eu te pedi dois.
2: Arthur Maia tá quanto, Val? Arthur Maia.
1: Pronto, eu vou buscar aqui a votação de Arthur com 75% de urnas apuradas.
2: Sim.
1: Só um minutinho, Salvani. Aparece Daniel Almeida do PCdoB como eleito, viu? 82.219 votos. Dal Barreto aparece como eleito, ele é do União Brasil, 81.858 votos.
3: Porque o Daniel Almeida, ele é da Federação Brasil, né?
1: Cláudio Cajado do PP.
3: Faz oito candidatos.
1: Cláudio Cajado aparece como eleito, 80.228 votos. Arthur Maia aparece como eleito, com 74.660 votos. Arthur Maia, que é do União Brasil. Lídice da Mata. Foi Tony que me pediu, Lídice da Mata?
3: Sim.
1: Do partido PSB?
3: Pra gente ter uma ideia aqui.
1: Sim. Aparece como eleita. Lídice da Mata, 73.180 votos.
2: E Vitor Bonfim?
3: Agora que
1: pronto,
2: Vitor Bonfim.
1: Vou procurar aqui. Valdenor, lá de Conquista, aparece como eleito, é do partido PT. Vitor Bonfim, Vitor do PSB. Vitor já está com 69.041 votos.
3: Agora, Val, você tem que ver o Mário Negromonte. Porque aqui são os três votados dentro do PSD.
1: Olha a votação do Charles. É, a votação do Charles até aqui, 62.980 votos. Charles Fernandes. Mário Negromonte e Léo Dourado tem esses dados?
0: 70.802 votos até aqui.
3: E o Vitor Bonfim?
1: 69.000.
3: Então as duas vagas aí, se prosseguir assim, as duas vagas ficam o Mário Negromonte e a Alitz da Mata. A Alitz está eleita.
1: É, mas ainda faltam.
3: Falta aqui muita coisa ainda, né?
1: 24. Mas
2: porque o PSD ele pode eleger um terceiro nome.
3: Pode.
2: Está tudo certo para. Dois serão eleitos no partido, mas há a possibilidade de abrir mais uma vaga, uma terceira vaga, que aí entraria o Vitor Bonfim.
3: Mas essa história, né? Com essa quantidade de votos brancos, e prevalece a legenda que tiver mais votos. União Brasil, por exemplo, pode alavancar mais porque é um grupo de deputados maior. Aqui só puxador de votos, aqui que a gente fala, só o Mário Negromonte, a Alitz da Mata e o filho do João Bonfim, que é o Vitor Bonfim. Aí fica ruim para angariar voto para a legenda, para poder colocar mais um aí.
1: Colegas, para governo da Bahia, na totalidade de urnas apuradas em nosso estado, já atualizou 76,64%. A votação do Jerônimo não diminui. Ele, o ACM Neto,
3: manteve o percentual.
1: Está mantendo o percentual. Jerônimo está com 54,4%.
2: No caso, ele está ampliando o percentual, né, de votos válidos. Ele está ampliando, começou com 52%, 53%, agora está com mais de 54%.
1: ACM Neto, 45,08%.
3: Agora, o que Salvani disse lá para presidente da República, Salvani, nós já temos 90,44% das urnas apuradas para presidente do Brasil.
2: É isso.
3: É? Para você ter ideia, o Flávio deu uma queda para 48, foi o que Salvani disse, pode ser de 2 a 3 pontos. O Lula foi para 43.
2: E a tendência é que o Lula vá ali, ele está 43,9.
3: É.
2: Então ele já vai, 44% ele já está. Então, como ainda faltam. Quanto por cento?
3: Nós temos apurações, 90%, falta 10%,
2: 10%,
3: um pouco menos.
2: E desses 10%, grande parte é do Nordeste. Então a tendência é que o Lula ele vá ali para 45%, 46% e o Flávio baixe para 47%. Acho que o Flávio, ou poderá acontecer até um empate. Porque se o Lula sobe ali para 46%, o Flávio vai ter que baixar para 47% e 46%, né?
3: É.
2: Não é isso? Exatamente. Então pode acontecer até um empate aí.
3: Se o Lula souber um pouco mais e o Flávio descer, pode haver um empate também.
2: Pode acontecer. Garantindo aí, no caso, o que as pesquisas mostraram. Impressionante. E como as pesquisas estão acertando, né, nessa reta final, né, das eleições 2026. Agora, tem como ver os votos em Guanambi para deputado?
1: Para deputado, vou passar para Léo Dourado.
0: Você quer saber o que, Salvini Cotrim?
2: Os votos de Arthur Maia em Guanambi, de Charles Fernandes em Guanambi.
0: Agora, meu querido, vamos buscar aqui para nós colocarmos em evidência.
2: Agora, esse ano eu estou sentindo falta de um cafezinho aqui, na outra eleição.
0: Tá. Teve... E falaram que ia ter uma pizza aí.
2: Na outra eleição, tem uma pizza?
0: Disseram que
2: vinha. Na outra eleição teve pastelzinho, teve coxinha.
3: Mas é por conta de Val Rodrigues.
2: Foi Nogueira que comprou.
0: Porque era do...
1: Tudo é Val Rodrigues, hein? Coitado de Val Rodrigues, viu?
2: Eu senti falta do pastel.
3: Aqui, ele falou que sentiu, ele ia mandar o Roberto Fernando trazer.
0: Atualizado, viu, minha gente?
3: Atualiza ele, ó.
1: Guanambi.
0: Vamos lá, em Guanambi, Charles Fernandes com 76,91% das urnas. Guanambi, com 76% das urnas apuradas. Guanambi, nós temos aqui o Charles com 14.329 votos. Votos em Guanambi.
2: Ele vai chegar aí aos 20 mil votos, é o que creio.
0: Mas é o que é o cálculo que eles fizeram? O cálculo que o grupo fez.
2: E Arthur tá com quanto?
0: Em Guanambi, falo agora, senhor Cotrim.
2: Eu joguei que... Falei que o Arthur Maia teria 12 mil votos em Guanambi.
0: Pegaram o papel. Ele, até aqui 7.605.
2: 7 mil.
0: Até aqui, 7.605.
2: Vai ter aí em torno de
3: mais quatro.
2: Mais três ou quatro, não chegará aos 12 mil.
1: Arthur teve.
2: E Felipe Duarte.
0: Para estadual.
1: Estadual.
0: Nós vamos virando aqui.
2: Felipe Ivana.
0: Em A Ivana, a entrega da Ivana aqui.
2: Eu falei que Ivana teria 25 mil e Felipe 9 mil.
0: Deixa eu trazer aqui agora para você, querido.
1: Se vai acertar, colocar. Tony vai lhe pagar uma pizza hoje. Vai. Viu, Salvaninha?
2: É.
1: 8h24, são 20 horas e 24 minutos.
2: Trazer amanhã para a equipe toda, né? Porque é. Da outra vez ele então, trouxe as coxinhas.
1: O pessoal aí, merece, né?
2: Os pastéis.
0: É. Aí, mesmo aqui.
3: Mandar buscar no Guirapá, pode ficar tranquilo.
1: Já estamos com 77%, 77,37% urnas apuradas na Bahia.
2: E de Guanambi?
0: Filipão em Guanambi, 7.317 votos até aqui.
2: Até aqui. Eu calculei 9 mil, ele vai chegar mais ou menos aos 9 mil. Eu vou acertar.
1: Mas qual é a porcentagem de urnas apuradas em Guanambi?
0: Nós temos aqui as urnas apuradas, meu amigo Val. Me dê um minuto que eu trago para você agora. De modo geral, né?
2: Não, em Guanambi.
1: Em Guanambi.
0: Em Guanambi. Não, em Guanambi nós temos votos. 7.317.
1: Mas e urnas apuradas?
2: Não fala, né?
0: Só fala o total de urnas apuradas na Bahia. Ah, tá. 77,43.
2: Mas deve estar mais ou menos próximo do percentual da Bahia.
1: Isso.
2: Né? Aqui na cidade deve estar mais ou menos.
0: A única, se a gente vê, a única discrepância, a única distância que existe aí é da apuração presidencial para dos deputados. A presidencial já está com 90%.
3: Quase 91.
0: Quase 91. Sim,
2: a nível nacional, mas na Bahia não está isso não. Na Bahia está em torno de 70%.
0: A presidencial?
2: Sim. Pronto, pode conferir para você ver aí. Bahia. Deixa Bahia para presidente. Aqui. Confere agora. Aí. Bahia para presidente.
0: Agora. Não, na Bahia, 90%. Na Bahia para presidente.
2: Para presidente?
0: Para presidente. Então, é um delay nesse sentido. Eu ainda acredito que nós vamos receber algum tipo de informação aqui logo em breve sobre esses atrasos aí. Gente que está votando, gente que ainda está aí nos colégios eleitorais, algumas situações de transporte, pode ter acontecido. Porque os números aqui estão um tanto quanto distantes, né? Acabou de virar, viu, Nogueira?
2: Uhum.
0: 91% aí de urnas apuradas. E nós temos aí um recorde de votos nulos, viu? Um recorde. 3.272.325 votos nulos. São mais de 3 milhões de pessoas desacreditadas na política. Mais de 3 milhões.
2: Mas
0: de pessoas.
2: Se você observar de um contingente de 158 milhões, 3 milhões dá quanto por cento aí?
0: Tá dando mas aqui por cento? É na Bahia.
2: Na Bahia?
0: É. Aqui é como se Salvador não fosse votar. Salvador, com seus 3 milhões de habitantes, disse: não vou votar, vou me abster de votar. Aqui é na Bahia, me refiro à Bahia. É o número alto. É o número alto.
2: Só no estado é realmente alto.
1: Olha, 91,06% de urnas apuradas no Brasil. Flávio Bolsonaro, 47,98%. Lula, 44,05%. As pesquisas estão se confirmando. Haverá segundo turno.
0: Não, eu quero fazer uma correção, viu, Savani?
1: No Brasil.
3: É a nível de Brasil.
0: É Brasil.
3: Nível,
0: quero no fazer Brasil. Uma correção aqui. Me isso, perdoe. Pela gafe que eu cometi. Então, na Bahia, 398.226.
2: Então, se você considera um contingente de 158 milhões de eleitores, está mais ou menos dentro
0: da margem esperada.
2: Da base esperada, do razoável. Isso,
0: porque na Bahia foram 398.226 nulos. Na Bahia. Na Bahia. É isso. E os números continuam virando aqui, né? Continua virando. E alguma surpresa para vocês, queridos? Alguma surpresa aí relacionada à condição dos candidatos que estão aí?
3: Vai ter muita surpresa, Léo, porque eu tô vendo que os deputados que a gente achava que ia deslanchar, só a Ivana tá indo.
0: É.
3: Aqui a nível, né?
2: Só o Arthur tá tendo.
3: Sim.
2: Arthur deve estar eleito. Mais ou menos eleito. Arthur teve 108 mil, parece, na última eleição, 2022. 108 mil, Charles teve 99.815.
3: Quase 10 mil.
2: Mais ou menos, quase 10 mil diferença em relação a Arthur, né? Arthur colocou 10 mil, quase 10 mil votos de frente a Charles, no geral. O Charles está com quantos votos, Val?
1: Vamos lá, Charles Fernandes, até esse exato momento, 64.705 votos. 78,10% de urnas apuradas.
2: Me parece que ele vai ter mais ou menos a mesma votação, ali 100 mil votos, né? Tu leva a crer que ele vai ter aí em torno de 100 mil, 100. Vamos ver. Talvez, porque assim, os votos dessas cidades menores, onde ele tem muito voto, Serra do Ramalho, Guajeru, Sebastião Laranjeiras, Pindaí, esses votos talvez não tenham chegado ainda. E aí pode dar uma melhorada na votação dele.
1: Arthur Maia, até esse exato momento. Vamos lá, já atualizou, viu, Salvani? Vamos lá, deputado federal. A votação do Arthur Maia. Peraí. Arthur Maia, passo para vocês. Vitor Bonfim já está com 70.672 votos, viu? O Vitor Bonfim. Mas vamos, pronto. Arthur Maia, 77.625 votos. Arthur Maia, até aqui 77.625 votos.
2: Quase 80 mil votos, né?
1: Quase 80 mil. Charles, 64.705 votos. Estamos.
2: O voto de Arthur Maia é diferente um pouco do voto de Charles. Arthur, ele tem voto em Feira, tem voto em Salvador, ele tem Ilhéus, Itabuna, ali Barreiras. Ele pinga o voto dele em quase todos os municípios da Bahia. Então, o voto de Arthur, ele chega primeiro ao TRE. O voto de Charles, ele é mais distrital, essa região aqui, de 30 a 40 municípios. Esses votos, eles chegam por último. Né? Tem esse detalhe aí que a gente vai observar para ver se confirma, né, ao final da apuração.
0: Apuração, atualização acontecendo constante aqui, meus amigos. Constante mesmo, o pessoal pedindo números aqui das cidades vizinhas. Eu estou buscando, né? A gente tem os números aqui das cidades vizinhas, mas eu acredito que a grande quantidade de pessoas buscando aqui a atualização não está contento, né? Eu já tenho aqui os números de Candiba, Sebastião Laranjeiras, Palmas de Monte Alto, Caetité, inclusive Caetité, que o domínio da Ivana é muito grande, viu? Em Caetité, o domínio aqui já, os números mostram isso. O domínio de Ivana em Caetité, ele é muito grande, tá? Uma boa votação também em Caetité, feita por Ivana Bastos, meu querido Val Rodrigues. Deixa eu pegar outros números aqui, querido, para que nós possamos então informar a você. Muitos já eleitos, né? Na Assembleia Legislativa, muitos nomes aqui já estão postos. Não sei porque o da Ivana não apareceu ainda, viu, Val? Não sei porque o da Ivana não apareceu aqui como eleita ainda.
1: Ivana não apareceu ainda como eleita.
0: Não, outro já, o Diego Castro.
1: Já bateu o recorde.
0: Já, Ivana. Quase 158 mil votos.
1: Quanto?
0: 157.635. Quase 150.
1: Salvani havia falado 160 mil, Salvani? Que passaria de 160 mil. Ivana Basso, orgulho da nossa Guanambi. Nós que conhecemos Ivana, eu, Salvani e o Tony, trabalhamos com Ivana muitos anos. Nós conhecemos ali o início da trajetória de Ivana Bastos na política, quando ela se candidatou a prefeita, depois retirou o seu nome, porque havia a candidatura da dona Cisalta. E Ivana, ela enfrentou três eleições para deputado estadual, foi perseverante, lutou muito. E Ivana Bastos, ela será mais uma vez a deputada estadual mais votada na Bahia. 78,73% já, 78,73%.
0: Exato.
1: Ivana, 158.427 votos. É de fato uma votação extraordinária.
0: Já tem aqui os nomes dos somente os eleitos aqui, Val. Somente os eleitos, tá? Aqui, ó. Para a Assembleia Legislativa, certo? Diego Castro, Rosenberg, Denise Menezes, o Pedro Tavares do União, Sandro Reis do União Brasil, o Elinaldo, nomes que nós não conhecemos aqui nessa região, mas já estão eleitos, já estarão lá na Assembleia Legislativa do Estado da Bahia. O Alex da Piatã do PSD, o Rogério Andrade, são deputados estaduais também, tá, gente? O Hassan de Zé Cocá. Zé Cocá é o
3: vice.
0: É o vice do Assemi, não é isso?
2: Candidato a vice, né?
0: É, o Jânio Natal Júnior, do PL, que foi votado aqui, apoiado pelo Edmilson. Eu quero ver a votação dele em Guanambi para ver se virou, como eu computei no início, né? Falei do Vitor Bonfim e do Jânio Natal Júnior, que não teriam em Guanambi uma votação expressiva, uma vez que o Jânio desconhecido, e o Vitor por conta daquela do rompimento de Ivana com o Charles, né? Algumas pessoas não viram isso muito bem. O Cláudio Oliveira, o Júnior Nascimento, o Wilton Coelho, são muitos nomes que estão lá. O Bobô foi reeleito, né? Bobô é eterno, né? O Bobô é eterno. Foi conduzido mais uma vez aqui pela federação. 54 mil votos e 59. Bobô mais uma vez está lá. O Roberto Carlos, mais um do futebol, né? É o de Juazeiro? Não é o Roberto Carlos?
2: É o de Juazeiro? Ele é o presidente da Juazeirense.
0: É, o Roberto Carlos. Deputado por várias vezes. É. Do Partido Verde, o Tiago Corrêa está eleito, né? Teve votos aqui em Guanambi, foi apoiado aqui em Guanambi. O PSDB fez Tiago Corrêa 48.528 votos. Outros dessa região, vamos buscar aqui alguns nomes desta micro-região. São muitos, né? Nós temos aqui Samuel Nonato, Davi Jackson, todos eleitos. Nelinho, Larissa Leão. São muitos nomes aqui. Engraçado. A Larissa Leão foi eleita, não conheço, não faço ideia de quem seja, foi eleita com 286 votos. Pelo PP. Uma votação dessa não elegia nem vereador, nem síndico de prédio. Aí ela vai conduzida para a Assembleia Legislativa com 285 votos.
1: Isso confirma o que nós estávamos falando no início. É algo injusto.
0: Também acho.
1: Por exemplo, como é que Felipe está com 43 mil votos? Até o momento não aparece aqui como eleito. Aí essa menina com 200 e poucos votos está eleita? Leão,
0: 200. Ela é.
3: É aquilo que eu disse, voto e legenda.
0: É o PP, né?
3: É
0: o PP. Mas é muito pouco. Aqui pra nós é muito pouco. 286 votos é algo assim absurdo que eu tô vendo aqui. Absurdo. A outra do PP, aliás, um outro, o Alessandro de Jesus, foi eleito com 742 votos. É realmente assim algo absurdo.
3: Quantas vagas é o PP?
0: Eu tenho que buscar, Nogueira. Confesso que não sei.
3: Isso é estadual, né?
0: Estadual, exatamente. Exatamente. Muita gente com uma quantidade muito pequena de votos, viu? O Nelinho do União. A União Brasil, entendo isso, 636 votos, né? Realmente, é uma quantidade pequena de votos aqui, eles eleitos. Já temos aqui muitos nomes, né? De eleitos pela Assembleia Legislativa do Estado da Bahia, Alba, já temos aqui. E o que me surpreende é o nome da Ivana não tá ainda, viu? Não sei se é por o fato dela ser presidente ou algo nesse sentido.
3: Eu creio que não, Léo. Os partidos vão chegando votos, então vai dando vaga para aqueles que chegarem mais votos.
0: Pode ter essa lógica, né?
3: Aí os partidos vão entrando. Em seguida, vem os outros, é assim que faz.
0: Sim, já tem, deixa eu ver, já tem cadeira do... Mas tem cadeira do PSD aqui, com muito menos. O Alex Tapiatã, por exemplo, é o primeiro lá com 73.242, o primeiro do PSD. E a Ivana não aparece aqui ainda, né? Mas logo ela vai estar, porque é muito voto. Ali, realmente, muito voto, tá? É isso. Nós temos aí, já, o Senado já tem atualização, já, minha gente? Do Senado?
1: Sim. O Senado, eu tenho aqui o Senado, Rui Costa está com 29,53%, aliás, 29,55%. Uhum. Jacques Wagner, 27,08%. Coronel, 20,51%. João Roma, 20,44%. 79,98% das urnas apuradas na Bahia. O cenário para governo do estado continua o mesmo. E
0: minha gente,
1: vamos seguindo.
0: Com esses números todos colocados aqui, muitos candidatos eleitos com a força do prefeito de Guanambi, com a força dos vereadores ajudando aqui, nós podemos esperar uma condição diferenciada em obras aqui próximo ano? Emendas nós temos, né? Geralmente os federais têm aquelas emendas livres, eles podem aplicar onde eles bem entendem, e os estaduais vêm com as emendas, as impositivas, né? É uma ambulância, é um reforço na saúde, enfim. O que que a gente vai esperar dessa galera para o próximo ano aí? Inclusive se houver um alinhamento, né? Lula para Bahia, Lula, Jerônimo e Guanambi, a prefeitura. E aí?
1: Salvani Cotrim.
0: Muita coisa esperada aqui, né?
2: O prefeito Nau Azevedo, ele que na eleição de 2022 ele apoiou o Assemi Neto, né? A Assemi perdeu a eleição para Jerônimo. Nessa eleição agora, o prefeito Nau resolveu dar o apoio, fazer o apoio ao candidato à reeleição, o governador Jerônimo. E houve uma pressão muito grande de alguns políticos ligados ao grupo de Nilo Coelho. Não, você não pode fazer isso e tal. E não persistiu, bateu o pé, falou, não, vou apoiar, dei minha palavra, vou apoiar. E apoiou até o final a campanha do Gerano Rodrigues. Certamente, Nau está de olho nas promessas que o Gerano fez. O Gerano prometeu fazer o CEASA, né? Que é uma obra importante. Está baixando aqui?
1: Pronto, pode.
2: Ah, sim. Porque aí o que aconteceu? O que acontece? O Nau, ele espera e o Gerano tem que cumprir com a palavra que deu ao prefeito Nau, né, de fazer obras importantes, né? Parece que colocar algum recurso no hospital, na sede própria do hospital municipal, o CEASA e outras obras. E o Nau certamente vai cobrar isso. Vai cobrar e com toda a razão, né? O Nau se posicionou e sofreu pressão por conta disso, porque Nau era um político opositor ao governo da Bahia, ao grupo de Rui Costa, né? Inclusive nessa reta agora final, deixou de apoiar o Jacques Wagner e apoiou o Ângelo Coronel, mas com relação a Rui Costa e Gerando, Nau manteve a palavra. Nau falou, não, eu dei a minha palavra, eu vou cumprir. Né? Ele apoiou para deputado federal um deputado opositor ao governo, que foi o Arthur Maia, e para deputado estadual ele apoiou o Felipe Duarte. Então, eu acho que Nau tem firmeza e terá força para poder exigir do governo da Bahia, caso se confirme, está tudo indicando aqui que o Gerando está eleito aí no primeiro turno. Então, o Nau terá força sim para solicitar esses apoios. Agora, saindo um pouco dessa questão aqui, indo a São Paulo, os dois senadores de Tarcísio foram eleitos. Impressionante, porque durante grande período da campanha, a Marina, a ex-senadora Marina, foi candidata a presidente, estava ali nas primeiras colocações. A Simone Tebet, que foi candidata a presidente na eleição de 2022, estava ali bem. E de repente, com esse crescimento e esse fortalecimento do Tarcísio elegeu, assim, para o grande público, duas pessoas desconhecidas, né? Que é o Guilherme Derrite, foi eleito, né? E o André do Prado. Foi André do Prado, que inclusive foi uma indicação do filho de Bolsonaro, que está lá nos Estados Unidos, o Eduardo Bolsonaro. Então, André do Prado foi uma indicação para a chapa, para a majoritária do Eduardo Bolsonaro. Então, o Tarcísio, além de ser eleito no primeiro turno, com expressiva votação, ele conseguiu eleger os dois senadores dele, né? Então, realmente, assim, foi uma... E isso está fazendo essa diferença na questão do Lula, que estava na frente das pesquisas, e certamente ficará em segundo lugar, muito em razão dessa votação expressiva de Flávio e Tarcísio em São Paulo. Então, os dois senadores eleitos por São Paulo são Guilherme Derrite e o André do Prado, ficando em terceiro e quarto lugares, Simone Tebet e Marina Silva.
1: Salvani, o candidato à reeleição Nicolas Ferreira se tornou neste domingo o deputado federal mais votado da história do Brasil, superando o recorde de Eduardo Bolsonaro, que havia recebido 1.843.735 votos em 2018. Com 61,95% das urnas apuradas em Minas Gerais, Nicolas Ferreira somava 2.045.024 votos. Isso, 61,95% das urnas apuradas.
2: O Nicolas, ele é um apoiador forte do bolsonarismo. Ele tem aquele jeito e tem o talento para fazer essas divulgações em redes sociais, fazer lives, fazer. Né? É um influenciador muito forte. Então, essa turma mais jovem acompanha ele e gosta. Ele fez aquela caminhada, lembra daquela caminhada que ele fez?
1: Lembro.
2: Em apoio a Bolsonaro, ele parece que caminhou durante 3 dias, né? Claro que pernoitava, descansava, mas ele inchou os pés todos, os pés viram umas... O Nicolas inchou os pés, tudo, tentando caminhar, e foi aquela confusão, e eu chegou lá em Brasília, o povo abraçou ele, ele falou, tô ruim, tô bom, os pés todos inchados, estourados, mas ele foi, quer dizer, ele sabe fazer esse meio de campo, esse marketing, né? Nessa situação aí do, qual foi uma situação que ele fez um enfrentamento aí com Lula e ganhou muitos seguidores, apoiadores, ele faz esse trabalho importante, assim, de redes sociais e é muito, tem muitos seguidores, né, em Instagram, outras redes, mas vamos aguardar, né? Eu acho que ele precisa ter, assim, um pouco mais de ser mais comedido, às vezes ele é muito estourado, muito estovado, e o pessoal fala que é meio meninão, precisava ter mais, amadurecer mais, ter uma postura mais firme, né, que certamente terá um futuro na política brasileira, talvez candidato a senador posteriormente, o candidato a governador de Minas, para presidente. Algumas pessoas falam, ah, ele já tem nome, assim, mas ainda falta para ele talvez experiência de vida para ele disputar uma presidência do Brasil, por conta da idade, ainda ser muito novo, né, e geralmente as pessoas mais novas cometem alguns erros, né, infantis, que uma pessoa mais de idade não cometeria, mas é um político interessante, vamos dizer assim, no estado de Minas e no Brasil, e certamente se ele continuar e trabalhando, correndo atrás, ele poderá buscar outros cargos importantes, né? Ou para governo de Minas ou para senador futuramente.
1: O Nicolas já aparece aqui com 2.845.278 votos. Isso com 88,92% das urnas apuradas. Isso leva a crer que o Nicolas Ferreira ultrapassará 3 milhões de votos, meu irmão, para deputado federal. Agora você imagina, Léo.
0: Puxa uma galera, né?
1: Isso, pronto. Concluiu a minha fala. Manda um abraço aqui a Jair Donato, amigo querido, meu primo, um abraço. Obrigado aí pela sintonia, pelo carinho, e ele compartilhando informações com a gente também.
0: Sim, pois não, Val.
1: Lá em Minas Gerais, o Cleitinho tá eleito com 50, até agora, olha aí. Deixa eu ver aqui, 99% das urnas apuradas, Cleitinho com 55,23% das urnas, ou 55,23% da votação. Então, Cleitinho tá eleito governador de Minas Gerais, Tony.
3: Muito bom. É o que fala, né? Nós vamos voltar a falar da região, né? O que é importante para nós são os deputados da região.
2: Aqui, apoiando aqui. Tem aí os votos atualizados de Arthur Maia, de Charles.
3: Eu tô vendo ali, Salvaniol. Como é que tá? Os três colocados do partido do Vitor Bonfim, PSD, nós temos lá a Alice da Mata com 76.977. Se assim está atualizado. O Mário Negro Monte com 76.322. Agora o Vítor Bonfim, ele está um pouco mais embaixo, Savani, está aqui, ó, com 72.837. Vamos ver se elege os dois e se ele vai entrar também como terceiro deputado aí. Hã? Bem que a diferença é muito pouca. A diferença aí é de 76, né, para 72. 4 mil, um pouco mais aí.
0: Já se fala aqui na condição da Ivana pensar em outras situações pós-eleições, para além da condição de estadual. Ela tentar o Senado, tentar um governo do Estado, estão aqui já dizendo que a Assembleia ficou pequena para ela.
1: Cogitam também o Senado. Para deputada Ivana.
2: Me parece que a intenção de Ivana, nesse momento,
3: é permanecer na
2: Assembleia. Ser reeleita presidente da Assembleia. Porque
1: Não, mas Léo está se referindo às próximas eleições.
0: Ela passa.
1: Daqui 4 anos.
2: Ela mas ela, corpo, ela, né? ela.
1: Presidência da Assembleia agora.
2: É melhor. Sim, né, Léo? Isso aí, é melhor você ser presidente da Assembleia do que você ser deputado federal. Você maneja recursos, né? E são muitos recursos ali, tem estrutura muito grande como presidente da Assembleia, e ela pode ser reeleita e reeleita e reeleita, porque o Marcelo Nilo foi durante 10 anos ou 12 anos seguidos presidente da Assembleia Legislativa da Bahia.
3: Ela foi eleita, agora ela vai para uma nova legislatura, que é uma nova, nova conjuntura, ela pode ir novamente para a reeleição.
2: Entendeu?
3: Que essa legislatura
2: a não ser,
3: dela
2: a não ser que ela tiver, por exemplo, ela teria recebido convite para ser candidata a vice-governadora. Ela não aceitou. Houve a dúvida, tinha dúvida, né? E ela preferiu continuar como deputada estadual para garantir a reeleição para a Assembleia, presidência da Assembleia Legislativa. Ivana é pé no chão, ela sabe que dá um pulo errado a essa altura da vida política dela, ela não o faria, né? A não ser assim, numa situação muito cômoda para ser, vamos supor, candidata a governadora, apoiada pelo grupo todo, e aí ela ia perceber uma questão nacional. Ela sabe que tem aí um cara que está há duas ou três eleições sempre ali firme e forte, que é o Assemi Neto. Ela não iria para um confronto com o Assemi Neto assim, correndo risco, ela não iria, né? Então, para senadora, vai ter uma vaga daqui 4 anos, né? Uma vaga, ela arriscaria? Não sei. Eu acho que Ivana, assim, trabalhei muitos anos com ela, sei, percebi a dificuldade que ela enfrentou naquelas 3 eleições que ela perdeu. Então, quando ela passou a vencer as eleições, ela quis consolidar essa posição na Assembleia Legislativa, e é o que ela está conseguindo fazer. Não creio que ela assim vá se arriscar, a não ser numa situação muito cômoda, muito garantida, aí sim. Mas no mais, ela não quer nem ser candidata a deputada federal, porque, como eu disse, ser presidente da Assembleia Legislativa da Bahia é mais importante do que ser deputada federal, porque na Assembleia ela comanda, né? Ela tem a caneta, é como se fosse ela é chefe de um dos poderes, né? Do poder legislativo.
3: E com a nova atualização, ela está com 2,52%, chega a 168.367 votos.
1: Muito voto. Arthur Maia, com pouco mais de 81% das urnas apuradas na Bahia, Tony, Arthur Maia está com 81.549 votos. Arthur Maia está eleito. Vamos à votação do deputado Charles Fernandes. Vamos lá, o pessoal está pedindo aqui.
0: Enquanto você pega, Val, Brasília deu 100%, viu, minha gente? Brasília 100% apurado.
1: Segundo turno em Brasília.
0: Segundo turno.
1: Não é isso?
0: É, exatamente. 100% apurado por lá.
1: Peraí, estou buscando a votação do deputado Charles Fernandes. O pessoal está perguntando. Pronto, Charles, pouco mais de 81% das urnas apuradas, Charles aparece com 69.360 votos, Salvani. Charles Fernandes, 69.000.
2: 70 mil, né?
1: 70 quase 70 mil.
2: Quanto por cento apurado até agora?
1: Vamos lá, Salvani. Já atualizou. 82,86%.
2: É assim, a gente está em dúvida se esses votos de Charles, que são de cidades menores, se esses votos já chegaram no TRE. Né? Então há uma expectativa de Charles aumentar essa votação, porque ele tem um perfil de deputado distrital. O que é um deputado distrital? É aquele que tem votação muito grande numa região, né? 30, 40 municípios, e ele não tem voto assim em toda a Bahia. Sim, embora ele tenha divulgado que ele ampliou o raio de atuação dele para outras cidades, outros municípios, outras regiões, né? E esse voto vem pingado, e tá bom, né? Ele falou que tinha Barreiras, né? Mas ele, a grande 90% da votação dele é nessa região aqui, de 30, 40 municípios, né? Aqui, Serra do Ramalho, Urandi, Sebastião Laranjeiras, Matina, Guanambi, Palmas Monte Alto, Malhada, Carinhanha, né? E esses 30 municípios é onde 90% da votação dele está. Agora vamos ver se essa votação que ele tem aqui já tenha chegado assim em percentual maior no terreno. O que eu acredito que não chegou ainda. Ele vai aumentar essa votação dele aí. Vamos aguardar.
0: No Ceará, o irmão do Ciro foi eleito senador. Cid Gomes.
2: Cid.
0: Aquele que disparou uns tiros contra a turma lá, não foi? Pegou um reto escavadeiro e falou, ele disse, eu sou muito doido. e disparou bala e foi reeleito. Bala, isso foi conduzido, né?
1: E para governo lá no Ceará, tá como aí, Léo?
0: Para governo no Ceará, vamos lá. Rio de Janeiro também já tem definição aqui. Lá nós temos aqui, ainda em apuração, né? Um enrola, não se sabe por quê. O Elmano de Freitas leva uma pequena vantagem para cima do Ciro Gomes. O Ciro que não consegue emplacar mais, né? Ele luta, são muitas lutas incessantes, ele tem uma certa dificuldade com nomes novos. O irmão dele, por exemplo, enfim, que poderia estar colado com o Ciro, pertence a outro partido, fala mal do irmão, não flertam, né? E acaba que prejudica aí a vida do Ciro. O Ciro tá em segundo nesse momento e vai tentando. Quem também foi eleito, Sérgio Moro, viu? Sérgio Moro, governador do Paraná.
1: Mas, veja bem, no Ceará,
0: voltando ao Ceará,
1: que tem apurado aí, Léo?
0: No Ceará, meu querido Val, nós temos aqui apurado para o governo 52, para o governo 89% das urnas apuradas.
1: Tá? Ciro está seguindo em segundo.
0: Ciro está em segundo.
2: Com exatamente. 4%. Quanto?
0: Olha, são a diferença aqui em porcentagem, né? 52,45% para o Elmano e 46,93%.
2: O Elmano está eleito. Aí tá, o Ciro não consegue reverter esse quadro, faltando 10%,
0: 11%. 11%.
2: Não consegue reverter, não. Seis números, seis pontos.
3: É complicado.
2: E mais uma vez as pesquisas confirmando, né? Mostravam ali o Elmano com 52% e o Ciro com 47%, 48%. O Ciro está abaixo disso aí, né? 46%, né?
0: 46%.
2: Tá o Ciro Gomes.
0: Ele, o Cid Gomes e a Luziane está eleita também, acabou de sair aqui.
2: Os dois senadores que apoiam o Elmano. Quer dizer, o PT no Ceará é forte também. Na verdade, o Ciro enfrentou a máquina, tanto estadual como a máquina federal. O Lula esteve lá muitas vezes, né? E inclusive o Cid, candidato a senador na chapa, foi uma indicação do Lula. O Lula tentou e articulou para que o Cid aceitasse ir na chapa como senador, disputando contra o irmão, contra a chapa do irmão, que é o Ciro Gomes.
0: Cleitinho acabou de ser eleito, hein, minha gente? Acabou de confirmar. Já sabíamos, né? Já sabemos. Acabou de ser eleito o Cleitinho aqui. Viu? Deixa eu pegar aqui. Cleitinho é o governador do estado de Minas Gerais. E ele dobrou para cima do Patros, viu, queridos? Ele dobrou para cima do Patros. 5.950.000 votos contra 2.807.000 votos. Ele praticamente dobrou para cima do Patros Ananias. Tivemos aqui, agora, todo mundo 100% aqui. Agora tá saindo a coisa bem rápida. Só a Bahia que não vai, né, meu irmão? Que é isso? Por incrível que pareça, a Bahia ainda está com 87%. Ih, deu segundo turno. Agora, Flávio Lula. Acabou de sair, hein?
2: Uhum. Confirmação.
0: Deu segundo turno para o Flávio e Lula. Acabou de sair, meus queridos. Aí agora já muda, né? Aí a configuração desses
3: governadores.
0: Nova eleição. A configuração desses governadores todos aí, de direita e de esquerda, sendo eleitos, né?
3: Agora tem que posicionar agora.
0: Agora vai ter que mostrar quem é quem. Concordo contigo. Vamos lá, então, no Acre, resolvido.
3: Agora, Léo, falando nisso, na Bahia muda totalmente, porque na Bahia não tem uma base formada para o candidato que está em primeiro lugar a nível nacional, que é o Flávio Bolsonaro. Na Bahia muda, porque já tem um governador eleito, certo? Já tem um grupo político bastante forte, olha a quantidade de prefeituras, então o Lula pode até estourar em mais votos agora para o segundo turno.
2: E aí,
3: Lula vai disparar
2: na
3: mais
2: maioria,
3: ainda.
2: Na maioria dos estados.
3: O que pode ter uma grande dificuldade para o Lula é lá em São Paulo. Tá, se assim, é aquela história, o Tarcísio abrir fogo contra o Lula. Porque o Tarcísio, ele está banho-maria. Talvez ele nem queira que o Flávio seja eleito.
1: Eu penso diferente.
3: A pretensão dele é daqui para 4 anos.
2: Não, ele vai fazer a campanha.
1: Em São Paulo eu penso diferente.
2: Mas parece assim, no íntimo dele. Ele não. É claro que ele vai fazer a campanha, vai dizer, Flávio, tô com você, vamos lá e tal. Mas o que ele gostaria que acontecesse é que o Flávio, talvez, o que
3: perdesse,
2: ele gostaria,
3: talvez,
2: não vencesse. Porque se o Flávio vence a eleição, e eu acho que o Tarcísio tem pretensão, sim, de ser candidato a presidente. Se o Flávio vence a eleição, o Flávio será candidato à reeleição daqui a 4 anos. Então, tira de Tarcísio essa possibilidade.
1: Gente, atualizou aqui as urnas.
0: A Bahia. A Bahia tá com algum problema aqui, 89,11%
1: das urnas apuradas. Vamos lá. 89 para deputado federal. Depois eu vou buscar aqui deputado estadual para ver como é que estão os candidatos da nossa região. A exemplo aí do Felipe Duarte, porque a Ivana, ela
0: A Ivana bateu 182 mil votos, meu irmão.
1: Quanto?
0: 182.
2: Ela vai chegar a 200 mil.
3: Pera só.
2: Vai chegar a 200 mil.
1: A Tumaia, 89.079 votos. Salvani, você havia dito no início que quando aparece eleito, permanece, né?
3: Isso. Teve uma mudança?
1: Teve mudança.
3: Esses aplicativos, por exemplo, eu estou dentro de um aplicativo que até agora não apareceu ninguém eleito ainda.
1: Teve mudança, viu, Salvani? Teve mudança. Mas eu não vou antecipar para você e para os ouvintes nada ainda, mas teve mudanças. Charles Fernandes, Salvani, 76.005 votos.
2: Tá vendo aí? Ele subiu de 70 para 75. Subiu 5 mil votos.
1: 76.005 votos.
3: O meu está 79.
2: Então,
3: 79.686.
1: Eu acho que a partir de agora vai atualizar rapidamente.
2: É porque os votos de Charles, eu estava dizendo, os votos de Charles dessa cidade menor não tinham chegado ainda. Não tinham sido computados. Charles,
3: faltam 330 votos para 80 mil. Tá aqui, ó.
1: Hã?
3: 330 votos para 80 mil, Charles falta. Ele tá 79.
0: Esses 20 tem que chegar para ele estar eleito, né?
3: É.
0: Um pouco mais, 35.
3: Não, é bem assim. É porque eu tô aqui dentro da casa, ó. Mário Negro Monte, que é do PSB, tá lá em cima, tá com 84 mil, certo? A Litz da Mata também. Ela está com 82 mil. E o Charles.
0: Mas a briga do Charles, no caso, é com o Raimundo.
3: Hã?
0: Não é com a Lides e tampouco com o Mário.
3: Sim, eu tô dizendo. Mas
0: o Raimundo.
3: Raimundo é que isso, está
1: com quem briga com o Lides e com o Negro Monte aí é o Vitor Bonfim.
0: É o Vitor Bonfim. Tem alguma coisa com a Bahia acontecendo, viu, querido? Eu sou aqui.
3: Tá junto atualizando com rápido. Agora.
0: Agora foi? Porque aqui a Bahia tá no enrola que sobe.
1: Pra você aparece o que aí, Tony?
0: Rui Costa acabou de ser eleito, ele e o Jacques Wagner, viu? Passa os dois.
1: Os dois, as pesquisas bateram, né, Léo?
0: Bateram.
1: Confirmaram.
0: Exatamente.
1: Raquel Lira, eleita lá no Pernambuco, venceu o João Campos. Ivana Bastos, 182 mil. Até agora, 89,11%, Tony.
3: Uhum.
1: Já, parece que já atualizou lá, Tony.
3: Sim. Atualizou,
1: tô aqui. 91,51
3: para deputados.
0: Isso. E na Bahia ficou como? Pro Rui e pro. Desculpe, pro Jerônimo e o Neto?
3: Ainda tá, eles ainda estão ainda.
0: Tá no páreo aí, né?
3: Tá no páreo ainda, tá computando votos ainda.
0: Outros estados chegaram mais rápido, viu? Por incrível que pareça, inclusive estados do Nordeste mais rápido que a Bahia. Estados do Nordeste mais rápido que a Bahia. A gente tem acompanhando aqui esses números. A coisa começou a acelerar agora, mas a Bahia com algum tipo de problema relacionado aí à entrega dessas urnas. Talvez os lugares distantes, longínquos, né? Enfim. Mas está aqui. E agora é acompanhar. Nós já temos aí. No Ceará deu Eumano de Freitas. No Ceará deu Eumano de Freitas, governador do Ceará.
1: Não deu aí para o Ciro Gomes.
0: Não deu para o Ciro. Ciro está fora da jogada. Mas a diferença não foi tão grande, é bem verdade, mas o Ciro, como você muito bem colocou, o Salvador enfrentou a máquina. O próprio irmão contra ele, contra ele. A diferença aqui de para uma condição do governo, né? 300 mil votos. Ele perdeu aí algumas cidades, com certeza, e a força nesse sentido. Agora lá também os votos brancos foram de torar no meio, viu? Aqui, ó. Os votos nulos elegeria o Ciro. Os brancos ultrapassariam. Lá no Ceará, 300 e. Rio de Janeiro deu o segundo turno, viu? Os votos.
3: Rio deu o segundo turno?
0: Deu segundo turno. O Rio deu o segundo turno.
3: Já facilita pra Lula.
0: Lá deu o segundo turno. Engraçado, né? Nós tínhamos aqui.
1: Peraí, lá no Rio. Deu segundo turno. O Campos, aliás, o Eduardo Paes, apoia.
2: Lula.
1: Ele
0: é o PSD,
1: não
0: né?
1: Deu tão bom para o Lula
2: Eduardo
1: lá no Rio.
2: Eduardo Ruas,
1: o Douglas. Não deu Flávio. Porque, veja bem, as pesquisas mostravam o Eduardo Paes.
0: É isso.
1: Houve um crescimento do Ruas, mas mostrava Eduardo Paes. Mas e o Eduardo Paes, ele ficou em primeiro lugar lá no Rio de Janeiro. Então não ficou tão bom para o Lula.
2: O Eduardo Paes ficou em segundo.
1: Então, o Eduardo Paes ficou em segundo. Ruas ficou em primeiro.
2: Ruas ficou em primeiro.
1: E lá no Rio, Ruas apoia Flávio Bolsonaro.
2: Apoia Flávio.
1: Então não ficou tão bom para o Lula.
3: Mas pelo menos está tendo um segundo turno.
1: Sim, mas
3: fazer palestra.
1: Mas é favorável para os dois. Tanto para Lula quanto para Flávio.
0: Acabou de sair. Gerônimo está eleito. Acabou de sair.
2: No Rio, se o Ruas vence a eleição, o que ninguém esperava, isso aí há 20 dias atrás, 30 dias atrás, ninguém podia imaginar
3: que o Ruas
2: fosse fazer a virada em cima do Eduardo Paes. O Eduardo Paes tinha
1: 20 pontos na frente. Sim, mas é isso, não ficou bom.